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22: Olha aí, pessoal, 21 horas e 12 minutos, a temperatura 27 graus. Vamos chegando com os recaditos aqui, a Sônia, costureira ali do nosso bairro, da Avenida Salgado Filho, né? Grande costureira. Aí, boa noite, manda uma música pra nós, Darlize e Danilo. Tá bueno, dona Sônia? Um abraço, obrigado aí pela audiência. Vou rodar toda a programação pra vocês, tá bueno? Toda a programação, Denilson, Molina. Boa noite, gaúcho, estamos na audiência. Um ótimo fim de semana, não, um ótimo fim de domingo, após um belo desfile de 20 de setembro, é, com certeza, deveria estar lindo, né? Não pude ver nada ainda. 20 de setembro a todos, tá bom, Denilson? Um abraço pra ti, pra dona Tereza Correia, tudo é bom e obrigado pela audiência. Vamos ver mais recado aqui. O seu Luiz Carlos Pedreiro, se divertiu bastante na Semana Farroupilha, dançou, né, bebeu alguma água gelada, já tá ruim da goela, tá rouco, lá no bairro Pira, bairro do Tiro, isso, eu troco sempre, desculpe seu Luiz Carlos, bairro do Tiro, nosso abraço, o homem dos passarinhos, né, tem aquela floresta na frente da casa, coisa mais linda, uma criação de passarinho ali, é o natural, uma maravilha, né, um abraço, seu Luiz, obrigado. Vamos chegar com os aniversariantes da semana, no dia 14 de setembro, Marcos Fontela, sobrinho do Rio Grandino, né? Parabéns, Marcos. 14 de setembro, a doutora Cláudia Belmonte, esposa do Sérgio Nelly, né? Parabéns. 14 de setembro, Antônio Vale, irmão do Rio Grandino. 15 de setembro, Zeli Áustria, lá no bairro do Passo. 15 de setembro, Moacir Ferreira Nilson Gaudério. 16 de setembro, Rosa Shirley Resmini. 17 de setembro, Laíris Pérez da Silva. 17 de setembro, Manuel Abreu. 17 de setembro, Raimundo Sarmento, padeiro, ex-padeiro, né? 18 de setembro, Noé Antunes, lá no Passo, nosso amigo. 18 de setembro, Chicão Robalo, no Itaxerê. 19 de setembro, Gedeão Fidelbert, lá no Passo. Lá no Passo, 19 de setembro, Maneco Taxista, também o taxista lá no bairro do Passo. 19 de setembro, Adão Chuquel, na Boa Vista. 19 de setembro, aniversário de casamento, Taura e Vandréia, 28 anos, parabéns, Taura e Dona Vandréia, parabéns pelo seu aniversário de casamento, né? 28 anos de casados. 16 de setembro, Milton Robert da Costa, Fazenda Escarton, lá pro lado de Santo Antônio, né? 17 de setembro, o Bianca Pedroso Ferreira, irmão do Taura, lá em Santa Catarina, Chapecó. 20 de setembro, Frederico Escobar Araújo. E dia 20 de setembro, ainda hoje, Mário Gonçalves, o bicho do Pantanal. Oh, olha até porquê. Esses aniversariantes da semana vão chegar rapidamente.

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Deixa eu ver mais recado por aqui. Vamos lá, então. Deixa eu ver o Serginho Zinelli aqui, ó. Olha o Serginho, meio se atrasou hoje, mas chegou. Sérgio Zinelli, boa noite, seu Deuclides, estamos na escuta do programa Voz da Querência. Abraço para o senhor e Dona Lourdes. Obrigado, Serginho, um abraço para vocês aí. Feliz aniversário da doutora aí. Parabéns mais uma vez pelo seu aniversário, doutora Cláudia. Esse é o recado. Vamos lá de música, então. Vamos lá. O Santo e Dona Cleusa pede com saudoso Teixeirinha, Noite de Chuva. O Assunção e Dona Ângela pede com Pedro Missioneiro, Buscando Palavras. E a Michelle e o José lá em Porto Alegre pede com Mano Lima, Pedro Pampa. É contigo, Edson.

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1: É isso aí, Erson Dutra. 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São 21 horas e 33 minutos. A temperatura 27 graus aqui na capital do Fandango. Vamos mandar pro seu Antônio Machado, caminhoneiro. Um caminhoneiro, um dos caminhoneiros mais antigos do Brasil, né? Mais de 50 anos de andança pelo mundo. Conhece uma boa parte do mundo. E o Brasil ele conhece inteiro, né? Já viajou para todos os cantos do Brasil. Oh, oh, maravilha. Índio velho dos Buenos, gaiteiro ainda, né? Quando dá uma folguinha, ele toca uma gaita, ele desdobra uma gaita. Aí carrega sempre aquela gaitita dele. Olha, mais lindo. Oh, beleza. Mas é isso aí, senhor. Vamos ver mais música, né? Senão nós não vamos vencer esse pedido de música aí. A dona, deixa eu ver aqui. O Nenê e Dona Sheila Leoporã, Périco Moreno Batista, esperando resposta. A dona Nani, o Rosendo Viana, Irá, que andava na cidade de carro, agora já deve estar parado por aí, né? Na residência. Pede uma com o Gaúcho da Fronteira. É contigo, Edson.

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1: É isso aí, Erson Dutra. 21 horas e 46 minutos. A temperatura 27 graus. Mandar um abraço pro Chaveirinho e Dona Rosalina, no Paraboi Grande. Me mandaram um vídeo aqui do desfile de 20 de setembro, ali, o Piquete Aba do Rio Grande desfilando. Muito bonito, né? Bastante público. Mas parabéns aí pelo Aba do Rio Grande. Também mandar um abraço pro pessoal do César do Passado, grande Semana Farroupilha, né? Lotação todas as noites. Oh, beleza, que maravilha também. O Piquete Velho tem uma boia buena também, que, assim como tantos outros, né? Seu patrão Caco lá também, Semana Farroupilha buena, lá no Seu João, lá do Piquete Alma dos Pampas, nosso abraço também. Não vi o fandango dele lá, mas acho que teve no último sábado. Desfilando também na Praça 15 por ali. Todas as entidades, nosso abraço. Meu amigo Edson, vamos de música então, né? Pra nós ver se não fiquemos devendo nada hoje, é contigo.

Edão Carlito, Santa Maria, quilômetro 11, para o Xê e todo o pessoal que tá aí, a Nara, o FIFA, o Nadir, a dona Felícia, todo o pessoal aí e o todos que estão na audiência por aí.

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1: É isso aí, pessoal. Tudo que é bom dura pouco, olha aí. É, são 21 horas e 59 minutos. Vamos já encerrando Voz da Querência. Domingo que vem nós voltamos ao horário normal, né? Não haverá jogo, né? No domingo. 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Muito obrigado a todos, agradecemos a toda a nossa audiência, ao pessoal que compartilhou aí na programação, pediu música, pediu recados, interagiu na programação. Agradecemos a direção da Rádio Cultura, agradecendo ao Edson Dutra pelo belo trabalho, sempre, né? Muito obrigado, um bom fim de semana a todos, bom fim de domingo, uma boa semana a todos, com a graça de Deus, e nós voltamos domingo que vem, com a graça do Senhor. Muito obrigado a todos. E até lá, gaúchos e prendas de todas as querências.

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Sejam todos muito bem-vindos a esse momento totalmente sertanejo. Vibe sertaneja tá no ar comigo, Gil Godoy, o programa que é 100% pra galera do agro. Tá tudo certo por aí? Bora começar aquele finalzaço de semana colocando o chapelão na cabeça, a fivela na cintura e lustrando a botina? Então vem comigo, arroba Gil Godoy, locutora. Você pode mandar o seu alô, mandar o seu abraço, mandar uma bitoca pra quem você quiser, inclusive pra essa loira, tá? Não me deixa aqui na mão do calango. Bora começar sem muita delonga, sem muito blá blá blá. É som bom que você tá afim de ouvir pra começar o seu finalzaço de semana com o pé dentro de uma arena sertaneja? Gustavo Lima, alô, o Vibe Sertaneja começou! Ah!

0: meu companheiro.
1: Sabia que de luz apagada é foda?
0: É complicado, é bom demais, meu companheiro.

0: assim, o primeiro bloco do Vibe, Cleiton e Romário, Curvas, pra você que tá aí pegando uma estrada, pra você que tá pensando em pegar, pra você que tá curtindo em volume máximo a nossa programação. Ô, meu Deus do céu, obrigada pela companhia, eu volto já com o Vibe.
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com tudo e não tá prosa. Você sabia que ela tem uma garagem de 2 milhões? Exatamente isso que você ouviu. É, my friend, a picape que exige CNH categoria C foi customizada com detalhes em rosa, como as luzes da grade e o apelido boiadeira na caçamba. É, um pouquinho do que ela tem em sua garagem, tá? Presente da festa do peão de Barretos, a picape clássica é o xodó da cantora e foi mantida com o acabamento e os defeitos originais. Um carro de 1978, um Boxer GTS, um esportivo de luxo, parece mais um carro aí, sem um carro da BAT, sei lá. Com motor de 365 cavalos, chama a atenção pela cor inusitada. O modelo é inteiramente pintado de rosa. É, gente, dona Ana Castela e seus carangos, né? Tomara que ela não chegue ao ponto de... Claro que não, né, gente? Afinal de contas, ela é a boiadeira, né? Não tem como a gente comparar um com o outro. Mas, fio, que hoje em dia está vendendo seus carangos, porque está vendendo, né, tadinho? Tá no fundo do poço, tá no limbo. Mas Ana Castela tá aí esbanjando seus carrinhos, né? Tá com tudo e não tá prosa, não sabe mais o que faz com tanto dinheiro, tá aí achando que carrinhos são colecionáveis como aqueles miniaturas. Ela pode, né, gente? Ela pode. Pra quem não pode, roa o cotovelo, tudo quanto é ponto de osso, de inveja. Vem pra melhorar isso daí, só mesmo ouvindo música no Vibe Sertaneja. Lauana Prado, melhor saída.

0: E assim a gente lacra mais um bloco do Vibe, fechando mais uma porteira por aqui. Zezé de Camargo, a mesma mentira. Tá virando melô do Pinóquio, isso tá virando moda, viu? Para com isso. Mentir é feio, você não vai pro céu, não, tá?
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de seguir por aqui com as nossas notícias e falar de Diego e Vitor Hugo, que lançam Acabou o Assunto com Maiara e Maraíza. Sim, tem novidade, viu? Diego e Vitor Hugo se unem a Maiara e Maraíza no single Acabou o Assunto, que chegou às plataformas digitais ontem, né? Às 21 horas. A faixa faz parte do DVD, o 10º gravado pela dupla no Vibra São Paulo, e será lançado simultaneamente com um videoclipe no YouTube. Com bom humor, né? A música transforma uma conversa aparentemente inocente entre amigos em uma discussão entre casais. Na história, as mulheres deixam a mesa e começam a comentar quem escolheria caso estivessem solteiras. Sem saber que estão sendo ouvidas, os homens entram na brincadeira e também revelam suas preferências. A situação muda quando os envolvidos descobrem que as conversas foram gravadas. O acerto de contas que acontece em seguida conduz o Acabou o Assunto, que dá nome à faixa. Ei, meu Deus do céu, viu? Bacana demais. Pra você que tá pedindo inserir na programação, é muito simples. Arroba Jogodói Locutora. Eu encaminho seu pedido musical para o programador. Aí, se ele tiver de bem com a vida, ele toca o seu som. Se não, é só quando ele quiser. Mas se você tiver a fim de pedir, peça aí, tá? Arroba Jogodói Locutora ou pelo pedidomusical.com.br. Diego e Vitor Hugo, juntinhos de Maiara e Maraíza, com Acabou o Assunto, novidade pra galera do agro, em especial pra você, né, my friends? Bora seguir por aqui com Vibe Sertaneja, o Meteoro da Paixão, Luan Santana, Jogo do Amor. Direto do

0: Fechando assim mais uma porteira do Vibe Sertaneja, Eduardo Costa. Olha ela aí, chegando com tudo, né? Oh, meu Deus do céu. É, o finalzaço de semana chegou e chegou com tudo, com o suco da confusão. Me passa uma caneca de meio litro, por favor.
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0: aqui falando de Lauana Prado, liberado, hein? É, iniciou as vendas para o Raiz em Belo Horizonte. Chegou a hora de garantir ingresso para o Raiz em Belo Horizonte, hein? As vendas para a única edição de 2026 da label de Lauana Prado foram abertas na última terça. Marcado para o dia 5 de dezembro, o evento promete reunir mais uma vez a essência da música sertaneja em uma experiência que combina grandes clássicos, horas de música e uma cenografia especial. Conhecida como a festa mais raiz do Brasil, a label tem uma história especial com Belo Horizonte. A capital mineira é a única cidade do país a receber o projeto todos os anos, desde a sua estreia em 2024. Em 2025, essa relação ganhou um capítulo histórico com a gravação do DVD Raiz ao Vivo em Belo Horizonte, realizado no Mineirão, e que reuniu milhares de fãs em uma noite marcante para a trajetória da label. Que chiquetose! Então, sim, o retorno a Belo Horizonte marca também um novo momento na trajetória de Lauana. A artista anunciou a volta do projeto cerca de um mês após o nascimento de seu primeiro filho, Dom, inaugurando uma fase em que concilia a maternidade com a carreira e mantém viva a essência que consagrou o Raiz. Então, Lauana Prado está de volta, meu povo! Em dezembro, ela sobe ao palco em Belo Horizonte, sim, dia 5 de dezembro, para esse projeto tão esperado que os fãs amam, né? Raiz em Belo Horizonte. E a galera do Água tá aí, né? Já começa a lustrar a fivela, a botina, limpa o chapelão, porque sim, essa festa vai ser boa, foi demais. E com essa festa que tá rolando por aqui no Vibe, sabe como é que é? Então simbora, galera do Agro, Jazzy Jadson, coração idiota.
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0: Henrique Sertaneja, ou o Henrique Mala, deixa de ser o Mala do grupinho da galera, para de beber demais, ó, se controla que o fim de semana tá só no comecinho, meu querido.
1: Vai bem.
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0: Caju.
1: De volta por aqui, trazendo pra você, sim, uma delícia. Boteco da Ju abriu as portas pra você e o momento de engorda vai começar. Depois de Zé Neto e Cristiano Armadura, a gente tem receita delícia. A famosa carne louca, né? Pra você que já é louca, pra você que já é louco. Ai, hoje tempo sim, uma delícia pra você. A famosa carne louca. Gente, que delícia que é uma carne louca, que seja no pão de sal, que seja ali como tira-gosto, você encomenda aquilo ali numa torrada. É bom demais. O que, que você vai precisar? 1 quilo de miolo de acém. Ou, gente, não precisa ser um quilo, não. Pode ser meio quilo, tá? Às vezes é um restinho que você tem aí no congelador. Ou você vai comprar só meio quilo ali, só pra vocês comerem de petisco ali, de tira-gosto. Bora! 3 caldos de carne, 1 pimentão vermelho, 1 cebola grande, 2 latas de molho de tomate, 2 colheres de azeite, 1 pimentão verde, 1 dente de alho. O que, que você vai fazer? Vai cozinhar a carne com os caldos na pressão por 1 hora. Por quê? Pra ficar bem molinho, meu chuchu. Vai ficar delícia, viu? Você vai desfiar essa carne e vai reservar a água do cozimento. Jogonói, como é que eu vou desfiar essa carne? Eu vou cortar ali depois nos garfos. Eu uma vez fiz na panela de pressão mesmo. Assim que terminou de cozinhar, eu peguei, igual a gente desfia frango, sabe? A moda antiga. Sacudi bastante a panela de pressão e desfiou sozinho. Coloque na panela azeite, se não tiver, pode ser óleo mesmo, tá? Refogue aí a cebola, o alho, acrescente os pimentões picadinhos e refogue bem até murchar. Coloque a carne desfiada e o molho de tomate, misture tudo e adicione água do cozimento reservada. Verifique se está bom de sal e deixe ferver bem até apurar o molho. Voilà! Está prontíssima a sua carne louca, deliciosa, para você colocar na torrada, para você colocar no pãozinho de sal e degustar ou fazer petiscos aí, né? Tomando aquele vinhozinho ou aquela cevada. Gostou? O Teco da Ju fica por aqui. Meu Deus, já tem que fechar as portas, que tem de gente querendo vaca louca. Juliano César, vaza fora!
2: Até lá, tá comigo, vai.

0: sim, mais um bloco aqui do Vibe com Gini Gino. Ela chorou de amor. Oh, meu Deus, chora não, minha filha. Fica gastando suas lágrimas com quem não merece. Vai desidratar, viu? O Vibe volta já. 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

0: Vibe Sertaneja, falando pra você aí do cantor Eduardo Costa. Pois é, né, cara? Eduardo Costa aí teve algumas questões de cancelamento em Boituva no início desse mês, né? Foi divulgado aí um comunicado oficial informando o cancelamento do show do cantor que aconteceria na 37ª Boituvana Festival de Rodeio. É, ele teve aí o tal do fui cancelado. Bom, mas apresentações pelo Brasil continuam, tá? Por outro lado, o artista segue com apresentações confirmadas em festas regionais, como show anunciado para a 11ª Olimpíada de Pingo d'Água, Minas Gerais, previsto para o dia 17 de outubro desse ano. Então, pra você que é fã de Eduardo Costa, tava esperando aí a participação do cara na 30ª Boituvana, o cara não deu as caras, mas pra você de Pingo d'Água, Minas Gerais, a galera mineira pode aguardar a presença do cara, por enquanto tá confirmada para o dia 17 de outubro desse ano. O cara vai estar por lá cantando pra você, cantando e encantando pra você, minha senhora. É, se não tiver outro cancelamento, né? Meu Deus, a bruxa tá solta no mundo sertanejo. Mas por aqui ela não tá, não. A gente segue de Maiara e Maraíza, Já Te Namoro no Vibe.
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0: E assim fechamos mais um bloquinho aqui do Vibe Sertaneja, Marília Mendonça, graveto, pra você que tá aí, né, pensando em malhar, né, dar uma fortalecida nessas pernas que estão parecendo dois gravetos. Continue aí pegando o filme, eu continuo de cá mandando o
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senhor, Gustavo Mioto será primeiro brasileiro em festival country realizado no local do Coachella. Que sequetoso, o cara que foge dessa, ele não fugiu. O cantor Gustavo Mioto acertou sua participação no maior festival de música country do mundo, o Stagecoach, que ocorre no mesmo lugar do Coachella, nos Estados Unidos. Ele será o primeiro brasileiro no line-up do evento, resultado de seu contrato com a agência norte-americana WME, focado em sua internacionalização. É, Gustavo Mioto tá chiquetoso, viu? O show de Gustavo está marcado para o dia 24 de abril de 2027. O dia terá Zac Top como headliner. A programação do evento dura 3 dias e conta também com outros grandes nomes, né? Como Florida, Georgia Line, Shampoo, Florida, também o Riley Green, Wiley Nelson, Journey e também Kelly Clarkson, Pitbull, entre outros nomes. Como se pode notar, né? Não entram apenas artistas country, não, tá? Gustavo representará o sertanejo. Ei, mas os fãs devem estar, né? Empolvorosos, as meninas devem estar loucas. Ai, o Gustavo Mioto vai estar lá, meu Deus. Pois é, vai estar lá. Que chique, hein? Parabéns para Gustavo Mioto pelo feito, né? Independente aí se a produtora dele é gringa ou não, o cara chegou chegando, metendo o pé na porteira, né? Não na porta, mas na porteira. Aí sim, o cara não foge de jeito nenhum, né? Vamos de vibe, a gente continua por aqui a nossa festa. Agro, o Guilherme, rodando bocas.

Wesley Safadão, você não me esqueceu, aquela moda chonada pra você atolar o chifre no asfalto, na brita, na terra. Fique à vontade, o chifre é seu, faça dele o que quiser. Eu volto já com mais Sofrência.

notícia falando aí de Henrique da dupla com o Juliano. Ele chorou durante o show e fez desabafo sobre vazio, distante de Deus. Ih, meu Deus do céu, vamos saber o que aconteceu? Vou te explicar. Em uma noite marcada por forte chuva e lotação máxima, o cantor sertanejo Henrique da dupla com o Juliano protagonizou um momento de intensa sensibilidade e conexão espiritual com o público. A apresentação ocorreu na última sexta-feira, dia 11, durante o festival Itaquá Rodeio Fest em

0: não sou de ligar.
1: Não ligue, hein?
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0: ouvimos aí Fred e Gustavo, Minha Vontade.
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0: E aí, tá tudo bem? Tudo certo nesse plantão aí? Olha, eu tenho que dizer algo importante, a gente não abandona você. Eu tô ainda aqui contigo, mas já tô de saída, porque o Confidencial já tá encerrando, mas a programação da Caiçara não para, assim como as músicas, assim como a boa companhia e a boa comunicação, você sabe, tem aqui na Caiçara. E quem tá chegando agora para comandar aqui o show da madrugada é o Carlos Roberto, que já tá por aqui se organizando, e eu vou então desejando você uma ótima semana, bom trabalho, Carlos. Para fechar o Confidencial, Jean Giovanni, juntamente com Bruno Marrone, Me Faz Te Odiar. Grande abraço, boa semana.

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1: Ô Caiçara, ótima noite aí pra você. Segundo, início de semana, pensamento positivo, tá tudo bem aí contigo? Grande abraço, muito obrigado aí pela audiência. Até as 4 da manhã nós temos o show da madrugada. Daqui a pouco nós temos aí o horóscopo. Eu vou falar pra você de Áries, Touro, Gêmeos, e tem a nossa reflexão da madrugada aqui na Caiçara. Manda aí a tua mensagem, 99987-8101. Começar o show da madrugada aí com o Zé Neto e Cristiano.
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Esta é a Rádio Caiçara. Que calor, hein? 21 graus de temperatura até às 6 da manhã, deve chover. Sim, temos previsão de chuva para hoje. Neste momento, 21 é a temperatura. Deixa eu mandar um grande beijo aqui para Vera, que tá ligadinha com a gente. Oi, Vera. Família Caiçara. A Vera é do Rubem Berta. O Carlos, ainda acordada, só para escutar vocês da Rádio Caiçara. Sempre na tua companhia, uma boa e abençoada semana para todos nós. Isso aí. Grande beijo para ti, Vera. Sempre bem-vinda aí, tá bom? O Antônio em São Borja também, com o rádio ligado na Caiçara. E o São Marino. 1:11. Ótima noite, Caiçara.

0: seu Marino na Rádio Caiçara. Ótima noite aí, 1:14 agora. Daqui a pouco temos aí o signo de Áries, Touro, e também para você que é de Gêmeos, tem a reflexão, tem a tua participação, teu toque, o teu bom dia, teu abraço. 99987-8101.
1: Bom dia.
0: Oi.
1: Alberto.
0: Tudo bem?
1: Lilia de Sapucaia.
0: Oi, Lilia. Tudo certo e contigo?
1: Carlos, eu tô passando, eu quero desejar uma abençoada semana.
0: Amém, que assim seja para nós todos.
1: Muito boa.
0: Coisa boa.
1: E uma ótima segunda-feira.
0: Ah, pra ti também.
1: Um bom programa. E quero pedir a música do, eu não sei quem canta, mas é só fã número um.
0: Aham.
1: Tá?
0: Tá. Tá ótimo.
1: Então, um forte abraço.
0: Outro.
1: Um fica com Deus.
0: Tu
1: tchau.
0: Também. Tchau, beijos pra ti, fã. Já já eu toco pra ti aí que tá ligadinha na Caiçara, tá? Fã. Fã é com... Oh, meu Deus, quem canta fã? Agora deu... Agora deu branco, quem canta fã? Sou fã dos seus beijos, sou fã dos seus sorrisos. Ah, meu Deus, eu sei quem é. Tá, mas eu já acho aqui pra ti. Tá bom? Obrigado aí pela audiência. Excelente segunda-feira, excelente início de semana pra quem tá curtindo aí a nossa Rádio Caiçara e o Show da Madrugada.
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sou seu fã número um aqui, Rádio Caiçara, e o show da madrugada. Ótima noite aí pra você, 1h23, 21 graus de temperatura. Grande abraço aí pra nossa audiência. Ju e Cid Butiá, tá ligadinho com a gente. O Ju e Cid. Música pra esposa Gislaine, a filha Kathleen, os filhos Calil, Micael, sogro Jorge e todos os ouvintes aí da Rádio Caiçara. Tá bom. Nosso querido aí, Juici, curtindo a Rádio Caiçara. Que bacana. Seja bem-vindo aí, tá bom? Abraços pra ti e pra...

0: Muito bom, baby. Por favor, baby, me atende. E vontade de tacar o celular na parede. Gilcinho e quem mais? O Matheus Fernandes e Dilcinho, baby me atende, aqui Rádio Caiçara, Daniel Lara tá curtindo a gente aí, grande abraço aí pra ti e pra todo o pessoal da Maria da Conceição, viu? Grande abraço, grande segunda-feira.
1: Oi, Roberto.
0: Oi. Oi, Vânia.
1: Vamos botar o alemão do forró, volte amor, pá. Pro pessoal da Civil, da Brigada, pro pessoal da Célia, meus amigos da Loma Grande, meu amigo de Novo Hamburgo. Se eu for atendido, eu agradeço, meu lindo. Hoje é o segundo.
0: Segundo.
1: Beijo.
0: Beijo.
1: Eu vim pouco tempo da Gomes e Bebe.
0: Olha
1: lá
0: aí,
1: na Guabe.
0: Coisa boa.
1: E vou escutar uma música agora.
0: Tá bom.
1: A Caiçara é a música que não para.
0: Nunca para. Grande beijo aí pra ti. Obrigado aí pela audiência, sempre. Curtindo aí a Rádio Caiçara.
2: Carlos Roberto. Carlos, vai, Ed Woods, foi Deus pra curtir pra ti e um beijo no teu coração.
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0: vamos à nossa reflexão de hoje. Tem momentos na vida em que a gente não precisa de dinheiro, não precisa de grandes coisas. A gente só precisa de um pouco de carinho, de alguém que pergunte: você está bem? E que realmente queira saber da resposta. Porque tem gente que sorri por fora, conversa, trabalha, brinca, mas por dentro está cansado, carregando uma tristeza que ninguém vê. E talvez você também esteja assim, guardando palavras que gostaria de dizer, sentindo saudades de alguém, com vontade de abraçar uma pessoa que está longe, ou simplesmente precisando de um colo. Por isso, não tenha vergonha de demonstrar o que sente. Se ama, diga. Se sente saudade, procure. Se precisa de ajuda, peça. Se tem alguém importante na sua vida, valorize enquanto ainda pode. A vida é curta demais para deixar o coração cheio de coisas que poderiam ter sido ditas. E quando chega a noite, antes de dormir, faça uma pergunta para você mesmo: será que hoje eu dei ao meu coração aquilo que eu estava precisando? Pense nisso.
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excelente segunda-feira, excelente semana aí para você com o rádio ligado na Caiçara. Já já vou te falar para Áries, Touro e também para você que é de Gêmeos. Áries, Touro e Gêmeos, obrigado aí pela companhia, tá bom? O Carlos disse tudo aí na reflexão. Boa semana, irmão, fica com Deus. Deus te abençoe a ti e toda a família. Brigadão aí, grande abraço, tá? Cláudio Torelli, motoboy, curtindo a Caiçara. Quem mais curtindo aqui a gente? Grande abraço aí, grande beijo pra Dandara. A Dandara tá curtindo a Caiçara. Nova York, Christine Ralph. Excelente dia. Bora lá, pensamento positivo. Tá na Caiçara.

0: Tá faltando você aqui comigo, aqui na Caiçara, 99987-8101. Pode mandar aí a tua mensagem de voz ou a tua mensagem de texto.
1: Boa noite, Carlos.
0: Oi, boa noite.
1: Fazia tempo que não aparecia.
0: Tava sumida.
1: Eu sou muito dorminhoca, eu faço um esforço pra ver
0: esse programa. Ai, ai, ai.
1: Eu te desejo, assim, um bom começo de semana.
0: Obrigado.
1: E eu gostaria de ouvir Desenho de Deus.
0: Tá.
1: Com Armandinho.
0: Armandinho, Desenho de Deus. De nada, Flor. Grande abraço, grande beijo aí pra ti. Armandinho na Caiçara, 8 faltando para as 2.

0: de Deus, aqui Rádio Caiçara, um faltando para as duas. Obrigado aí pela audiência, um faltando para as duas.
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0: 21 é a temperatura neste momento, temos previsão de chuva aí até às 6 horas da manhã. Alô você de Áries, Ariano e Ariana, toda a sua dedicação ao trabalho poderá render-lhe compensações. Reavalie seus sentimentos, beba bastante água, 262 é o número para hoje, a cor é marrom. Touro, bom dia, taurino e taurina, cuidado ao fazer negócios para não ter perdas significativas. Agora no amor, evite se envolver em aventuras. A saúde, insônia e aflição, a cor é rosa, taurino e taurina. Para nós de gêmeos, certa indisposição pode atrapalhar sua produção no trabalho. Agora no amor, bom para um passeio a dois. Não abuse de bebidas alcoólicas. 684 e a cor é laranja. Falei para você de Áries, Touro, Gêmeos. Já já eu te falo aí para Câncer, Leão e Virgem.
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0: Você está na Rádio Caiçara, 2:04. Ótima noite aí, 2:04.
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0: Alô, você de câncer, canceriano e canceriana, dia razoável, dentro do ambiente de trabalho, procure ficar perto de quem sente mais confiança. No amor, um namoro inocente poderá te aborrecer. Na saúde, evite frituras, 120 é o número, a cor é amarelo. Alô, você que é de leão, o dia é bom. Você terá que driblar alguns obstáculos para alcançar suas metas. No amor, valorize quem está do seu lado. Na saúde, visite o dentista, leonino, a cor é marrom. Para quem é de virgem, 2:05 agora, virginiano, não faça negócios em que você não esteja bem informado. Evite perdas e arrependimentos. Esteja na companhia dos seus amigos. Saúde boa, 302 é o número, a cor é lilás. Falei para você de câncer, leão, e também para você que é de virgem.

0: ar-condicionado no 15. Oh, o calor que tá hoje, meu. 21 de temperatura. Diego e Vitor Hugo, moça pra casar. Tá bom, temos pedidos aqui. Mas tivemos o ar-condicionado no 15 com o Wesley, o Safadão, a Paulinha Fernandes, Pássaro de Fogo, a nossa audiência aí curtindo. É, deixa eu mandar um beijinho aqui pra Joy. Ô, Joy, beijos aí. Fica bem, viu? Fica bem. Joy Spenger, o Caquinho também. Ô, Caquinho, abraços aí pra ti. A Joyce, que é o 99 alguma coisa. Tá bom. É, Joy Spenger de Moraes no Imbé. Meu vício é você, Rádio Caiçara. Que bom, Joy, fica ligadinho aí. Já toco aí o 99 alguma coisa, tá? Ô, Carlos, grande abraço aí, Rui. Ô, Rui, do Belém Velho, sim, já manda a tua pro ar aí, tá? Fica ligado aí com a gente. Belém Velho, grande abraço. Muito obrigado aí pela audiência sempre.
1: Boa noite, meu querido.
0: Opa, Carlos, como é que tá, meu guri?
1: Vamos lá, né? Começou a semana, né, Carlos?
0: Começou a semana. Vamos tocar o barco.
1: E não adianta ficar se encolhendo.
0: É isso aí.
1: Tá, tô ouvindo agora ali. É... Agora não, né? Era a meia-noite, da meia-noite a uma.
0: Uhum.
1: O Arlindo Sassi, nossa, que
0: nosso
1: saudade.
0: Nosso querido Arlindo, nosso
1: cara,
0: colega aqui.
1: Fazia tempo eu não ouvi a voz dele.
0: É, pô, nosso colega cara, da Continental. Pô,
1: foi a minha infância, Arlindo Sassi.
0: É, verdade. É verdade.
1: Ah, tava apresentando um programa novo agora.
0: É mesmo?
1: Tava apresentando o Love Song,
0: uhum,
1: mas em outra emissora. Ah, que legal.
0: Que show,
1: da Continental.
0: Que entra na Continental,
1: nossa. Saudade de ouvir a voz dele. Cara, muito, adoro ele, adoro.
0: Coisa boa.
1: Depois de ti, ele é o melhor.
0: Olha aí. Ah, eu já tava ficando com ciúmes aqui.
1: Vamos lá. Toca aí pra nós aquela música.
0: Aquela do Henrique Juliano.
1: Fica com Deus aí, bom trabalho.
0: Amém, fica com Deus aí.
1: Um abraço pra audiência toda aí, tudo aí, que é maravilhosa.
0: Valeu, grande abraço. O Arlindo Sassi, eu tive o prazer de durante alguns anos fazer as folgas e as férias do Arlindo Sassi. Todas as folgas e todas as férias eu fiz por muitos anos do Arlindo no programa Love Songs. Que maravilha! Boas lembranças, viu? Edivandro, amor verdadeiro ou amor de verdade? Eu acho que é amor verdadeiro, do Henrique Juliano. Tá bom, forte abraço aí pra ti, quem mais que tá curtindo aqui a Rádio Caiçara, Maradona tá aí com a gente.
2: E aí, seu Carlos Roberto.
0: Ô, Maradona.
2: Quero mandar um abraço pra minha família.
0: Tá.
2: E um feliz aniversário pro meu neto Gabriel.
0: Gabriel, parabéns, Gabriel.
2: Dá muita paz e alegria pra ele e uma música de feliz aniversário pra ele.
0: Tá bom, um grande abraço aí pra ti.
2: E aí, seu Carlos Roberto, se eu puder mandar a repetição aí que o senhor falou agora, eu agradeço pra me escutar.
0: Tá contigo aí, Maradona. Já tá contigo aí, grande abraço. Maradona tá curtindo. Quem mais curtindo a Rádio Caiçara? Oiê.
3: Boa tarde.
0: Tudo bem?
3: Boa noite. Uma boa semana.
0: Pra todos nós.
3: Uma boa semana a todos os ouvintes.
0: Obrigado.
3: Que Deus abençoe a todos.
0: Amém, amém.
3: E que possamos ter uma semana abençoada por Deus.
0: Que assim seja.
3: Gostaria que tu mandasse pra mim a reflexão, por favor.
0: Já tô te mandando aí.
3: Se possível, né, meu anjo?
0: Claro, sempre é possível.
3: É a Rosa da Bom Jesus.
0: Ô, Rosa,
3: gostaria de pedir uma música com o Vando.
0: Vando?
3: O Gosto da Maçã.
0: Ah,
3: por gentileza.
0: Tá bom.
3: Beijo, graças por tudo.
0: Valeu, eu que agradeço aí sempre, tá bom? Rosa Mariana Bonja, tá ligadinha na Caiçara. Vamos falar pra você de Libra, Escorpião e Sagitário.
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0: Alô, Libriano, alô, Libriana, aproveite as movimentações dos seus negócios para fazer novas amizades. Um namoro iniciado nesse dia não será duradouro, nesta segunda-feira, viu? Cuide da sua aparência, 123 é o número e a cor é vermelho. Alô, você de Escorpião, dia variável. Veja críticas que receber com um impulso para o seu crescimento. Não deixe que o ciúme seja o vilão do seu relacionamento. Exercite-se, isso aí, a cor é branco. Faltou uma palavra ali que eu não sei qual é, mas tá bom, a cor é branco. Exercite-se, 824 é o número, a cor é branco. É, Sagitário, para quem é de Sagitário, dia difícil no trabalho, Possível desentendimento poderá prejudicar a sua produtividade. No amor, problemas financeiros interferindo no setor afetivo. Agora na saúde, controle seus nervos. 242 é o número. A cor é azul. Falei para você de Libra, Escorpião e Sagitário. Já, já, falo para quem é de Capricórnio, para quem é de Aquário e também Peixes. Essa é para desbotar a saudade. O Zezé de Camargo e Luciano na Caiçara. Confere a hora, 2:17, 21 graus. Deve chover, hein? Deve chover na madrugada.

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1: Curtiu aí o 99 alguma coisa? Terceira dimensão, aqui na Rádio Caiçara, agora 2h27.
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1: Muito bem, vamos lá no horóscopo aqui da Rádio Caiçara, falar para você de Capricórnio, para você de Aquário e também para você que é de Peixes. 2h28. Tire de dentro de você, Capricorniano, forças necessárias para poder ultrapassar as barreiras que te afastam dos seus objetivos. Agora do amor, declare para a pessoa amada. Saúde boa, 938 é o número, a cor é cinza. Você de Aquário, evite pedir favores ou dinheiro nesse dia. Preserve-se dos maldosos. Agora no amor, cuidado para não se envolver com uma pessoa comprometida. A saúde é muito boa, 813 é o número e a cor é verde. Para fechar, o horóscopo no show da madrugada. No trabalho, Peixes, se você quer o seu empreendimento, quer que dê certo, seja mais ativo. No amor, apoio e carinho da pessoa amada. Saúde, controle sua impaciência e a ansiedade. 42 é o número e a cor é azul. Falei para você de Capricórnio, Aquário e também para quem é de Peixes.
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1: Vamos junto até às 6 da manhã, ó, no Partenon aí, trovejando e relampejando, é isso? Hein? Barbaridade, é, vem chuva pra aí, até às 6 da manhã deve chover. O vigilante Diego, valeu Diegão, grande abraço aí pra ti, na escuta, hein? No bairro Partenon 1, curtindo a Rádio Caiçara. Valeu Diegão, bom serviço aí pra ti e seja sempre, sempre bem-vindo. Tá, a Terezinha tá ligadinha também. Ô, Terezinha, como é que tá aí? Já preparou um cafezinho, Terezinha? Obrigado aí pela audiência, tá? Bom dia, querido Carlos. Jennifer, turminha da ilha. Tô bem melhor, graças a Deus. Estamos ligadinhas aí contigo. Mordida na maçã, Leandro e Leonardo. Ofereço aí pra ti, os ouvintes, também toda essa galera guerreira aí, que estão na batalha. Estão junto aí, junto com a Jennifer, a Camila, a Ana Paula, Priscila, Patrícia, Lubianca, Alexandra, Jéssica, Isabel, Cristina, Pamela, Karina e também a Stephanie. Gostamos muito das reflexões. Todas nós aí desejamos aí um grande abraço e ligadinhas contigo até às 6 horas da manhã. Muito bem. 99987-8101. Pode mandar aí a tua mensagem de voz ou a tua mensagem de texto.
2: Bom dia, meu amigo. Tudo
1: Oi,
2: bem?
1: Tudo bom, Rosa?
2: Na escuta.
1: Coisa boa.
2: Sem sono. É, hoje eu gostaria de escutar a música Leão Domado.
1: Tá.
2: É Chico Rei Paraná, parece.
1: Tá.
2: Se não tiver, pode ser Rony Iglesias ou Bruno Marrone. Tá bom?
1: Tá bom.
2: Ofereço pra ti e todos na escuta.
1: Eba, eba, eba.
2: Uma ótima semana pra todos nós.
1: Obrigado.
2: Um beijão no teu coração, amiga Rosa. Ainda em Alvorada.
1: Ainda em Alvorada. Logo estará na tua terrinha, querida. Tá bom? Ó, a Defesa Civil alerta vermelho para tempestade com rajadas de vento acima de 90 por hora. A partir da próxima hora, tá? É o que diz aqui o alerta da Defesa Civil. Bom, 24 agora faltando para as 3. 24 faltando para as 3. Ô, Rosa! A Rosa daqui uns dias tá em Tavares, né, Rosa? Ô, oh, maravilha! Leão Domado, Chico Rei, Paraná na Caiçara. 24 para as 3.

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1: Muito bem, para quem tá curtindo aí a Rádio Caiçara, grande abraço, obrigado aí pela audiência sempre. 21 faltando para as 3. 21 para as 3. Trovejando, relampejando, vem chuva por aí. A nossa audiência curtindo aí a Rádio Caiçara.
2: Ô, meu amigo, tudo bem? É o Laércio de São Leopoldo, mas eu tô em Palhoça ainda, mas dia 2 eu tô descendo, tá bom? Ia descer essa grande rádio aí, essa Rádio Caiçara, tá? Gostaria muito a descer vocês, e quando eu peço as músicas, aí vocês botam pra tocar. E tô passando aí pra descer essa rádio aí, né? Rádio Caiçara. Eu a descer muito, tá? Eu sou sócio da Rádio Caiçara já, faz anos, eu sempre escutei, desde quando eu morava no Mon Santana, em Porto Alegre, eu sou de Porto Alegre, tá? Tá bom, pessoal? Tá bom, meu amigo? Então, assim, dia 2 eu tô voltando pra São Paulo, tá? E gostaria de pedir uma música do Rick e Rene, Ela é Demais, pra oferecer pros meus vizinhos e pra vocês aí da rádio, tá bom? Tô escutando na internet aí, direto de Palhoça, Santa Catarina, tá
1: 20,
2: bom?
1: 20 faltando pras 3, esta é a Rádio Caiçara, show da madrugada. Oiê,
3: oiê.
1: Tudo bem?
3: Boa noite.
1: Como é que tá?
3: Tudo bem?
1: Tudo certo.
3: Tô passando aqui pra desejar uma ótima noite a todos,
1: obrigado.
3: Uma ótima semana abençoada por Deus. E pedir a música do Guilherme Santiago,
1: tá.
3: Me Esqueça. Mas é só a música.
1: Só a música, né?
3: Só Me Esqueça. Tá bom?
1: Tá certo.
3: É um apelo ao contrário.
1: Tá
3: beijo,
1: ótimo.
3: Beijo, uma beijo. Ótima beijo. Noite pra vocês aí.
1: Valeu, pra ti
3: todos
1: também.
3: Nós. Amém.
1: Amém. Obrigado aí pela companhia.
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1: Antes temos aqui o Amor de Verdade, Henrique e Juliano na Caiçara, 19 para as 3.
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Legal é demais, o Rick Renner aqui, Rádio Caiçara. Show da madrugada até às 4. Depois das 4 temos o Bom Dia Caiçara. Ô, Marcelo, a coisa foi feia em Pelotas aí, hein, rapaz? Que isso? Temporal tá chegando por aqui. Temos aí alerta vermelho. Temos alerta vermelho, ventos acima de 90 por hora. Trovejando, relampejando, vai descer muita água, cara. Muita água mesmo. Te prepara aí, te cuida. O Alcides, tudo bem contigo? Porteiro Alcides, da Loureiro Silva. Cachorro safado, perigoso, sem vergonha. Mas louco pra fazer amor. Tia garotos, abração aí pra todos curtindo a Rádio Caiçara. Valeu, meu guri. Abraços e bom serviço. Ó, Carlos. Aqui na ilha começou a trovejar e relampejar. Vem chuva, sim, vem chuva. E chuva forte. Cuidem-se aí, tá? Cuidem-se. Carlos, tudo bem? Música antiga, Benito de Paula. Tô ligado na Rádio Caiçara. Vanderlei é porteiro, é guarda noturno. Tá curtindo a gente aí. Grande abraço, bom serviço aí pra ti. Ô, Vanderlei, sempre bem-vindo. Wagner, bom dia. Bom dia pra ti também, Wagner. Quem mais curtindo a Caiçara? Tudo bem, Carlos? Corpo e alma. Desde já agradeço. Ótima noite. Feliz semana, Marilda. A Marilda que tá. Tá ligadinha na Caiçara. Começou a ventar por aí, é? No Santa Teresa. Santa Teresa já tem vento forte. Avisa aí o Wagner. Wagner do Santa Teresa. Obrigado, Walter. Confere a hora da Caiçara. Agora 6 faltando para as 3. O que nós temos aqui? Tivemos o Rick Renner, ela é demais. Ana Castelo e o Zé Felipe, sua boca mente. Aqui Caiçara.

0: aqui na Rádio Caiçara. Eu sou como a borboleta. Abraços aí, obrigado aí pela audiência. O Vanderlei tá curtindo aí a Rádio Caiçara. Bom, deixa eu te passar aqui o seguinte, ó. Tivemos há pouco aí um alerta. Eu vou repetir esse alerta aí para você. Alerta severo para a região metropolitana de Porto Alegre. Mas fique atento nas cidades como Alvorada, Arroio dos Gatos, Barra do Ribeiro, Cachoeirinha, Canoas, Charqueadas, Eldorado do Sul, Gravataí, Guaíba, Mariana Pimentel, Porto Alegre, São Jerônimo e também Viamão. O nosso ouvinte Marcelo, lá de Pelotas, ele me passou assim, ó. Eu tô procurando mais detalhes aqui, mais informações. Ô Marcelo, até se tu tiver mais alguma informação, me lança aí, tá? O Marcelo é um ouvinte nosso de Pelotas, e ele me falou o seguinte: Carlos, aqui em Pelotas foi feia coisa. Arrancou um prédio inteiro. E se prepara porque tá indo para Porto Alegre. Marcelo, quem tá mandando aí essa mensagem? Se tiver mais informação aí, manda para mim, tá, Marcelo? É, cara, vamos abrir o olho agora. Vem chuva forte por aí. 13h15, Caiçara. 13h15. Que 13h15, nada. Eu olhei o ponteirinho do relógio lá, o segundeiro. Agora são 13h01. Ótima noite aí pra você. 13h01. 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

0: dia pra você. Aqui, Rádio Caiçara, aqui, chuvarada, chuva, vento. Olha só, em Pelotas, informação que chega pra gente aqui. Em Pelotas, na BR-116, na altura do quilômetro 522, a via tá bloqueada em ambos os sentidos, tá? Em virtude de postes de energia caídos sobre a via. Muita atenção, hein? Na BR-116, no quilômetro 522, está bloqueado em ambos os sentidos por causa de postes de energia caídos na via. Em Rio Grande, a situação não é diferente. Na BR-392, quilômetro 42, árvores caídas sobre a via. Tem bloqueio parcial, tá? Tem bloqueio parcial. Erechim, na BR-480, no quilômetro 66. Pista totalmente interditada em virtude de árvore de grande porte caída na via. Então, ó, Erechim, tá? Erechim tá bloqueado. É, Rio Grande, no quilômetro 392, totalmente bloqueado, tá? Aliás, essa aí tá parcialmente bloqueado. Em Pelotas, sim. Pelotas, na 116, ali na altura do 522, tá bloqueado em ambos os sentidos, tá? Tem postes de energia caídos sobre a pista. Aqui em Porto Alegre, o Alessandro tá dizendo o seguinte: em Guaíba, chovendo forte. Mas Deus aí tá no controle. Ainda bem que a chuva é calma, né? Agora a chuva tá forte por aí, né, Alessandro? Chuva forte por aí. O pessoal vai estar informando a gente, tá mandando mensagem. Carlos, tudo voando por aqui. Wagner, fé em Deus aí, Wagner, vai dar tudo certo. Solange do bairro Tristeza, muito vento, vento muito forte. Abraços aí pra ti, Solange, obrigado aí pelas informações, tá? Ó, falta de energia já. Falta de energia aqui na Ipiranga com a Érico Veríssimo. E a IPTC, cara, numa correria aí pra cima e pra baixo. Cara, que temporal, hein? A chuva muito forte mesmo. Aqui na Ipiranga, com a João Pessoa. Agora 13:09, esta é a Rádio Caiçara. 99987-8101. Vai passando a tua informação aí, tá? Vai passando a tua informação pra gente.
1: Um bom e abençoado dia, Carlos Roberto. Rita do Guaju, quero mandar um beijo pro nosso divulgador Zeca do Guaju, meu cunhado Fernando Vigilante, Denilce de Canoas, Rosane Maciel, Ronaldo Poeta da equipe da PUC, Eduardo Caminhoneiro, Seguinho Volente, tá comigo e contigo e não vê nada, e um alô para todos os amigos do Zeca do Guaju, que são muitos. A música é Fábio Júnior, Sem Limites para Sonhar. Um bom e abençoado dia, Rita do Guaju.
0: Tá bom, Rita, beijos aí pra ti, beijos pra toda essa turma aí curtindo a Rádio Caiçara. Chuvas e fortes ventos deixam estragos em diversas cidades do Rio Grande do Sul. A informação que chega pra gente em São José do Norte, Rio Grande do Sul, é a informação de que ocorreram destelhamento de residências, muros caídos na localidade de Barra. Uma árvore caiu e atingiu uma residência, mas graças a Deus ninguém se feriu. Agora nas Capivaras, muitas casas destelhadas, segundo informações em um grupo de WhatsApp. Arroio do Inhame, muitas casas destelhadas, BR-101, poste de energia caiu em meio da pista, Pelotas e Rio Grande, informações de ventos, né? De vento forte que tenham passado aí de 100 quilômetros por hora, causando diversos estragos. Informação que chega pra gente aqui na Rádio Caiçara. Vamos lá então, 99987-8101. Ô Carlos, bom dia, vigilante Rosalino, Zona Norte, Passo das Pedras, vento muito forte, né? A Cefer já tá sem energia. Aqui na Ipiranga sem energia também, viu? Aqui na Ipiranga e João Pessoa já sem energia. Ah, eu trabalho no assunto, Carlos, de açougueiro. Acho que nem vou trabalhar hoje. Muita chuva, não consigo dormir. Não te apavora aí, cara, vai dar certo. Te protege aí, tá? Começando temporal horrível em Gravataí, na Morada do Vale 1. E já estamos sem energia. Loureiro da Silva, sem energia também. O Alcides passando a informação pra gente. Hein? Olha aí. Ô Rosa, sim, já mandei a tua mensagem pro ar e a tua música também, tá? Beijos aí pra ti. Mais informações aí sobre essa chuva forte, esse temporal, eu já vou passando aí pra ti, viu?

0: Chapeludo.
1: Olha aí o Chapeludo aqui, Rádio Caiçara, que chuvarada, rapaz do céu. Olha, mensagem chegando de todos os lados, informações chegando de todos os lados. E nesse momento, muita chuva, vento forte em toda a região da Grande Porto Alegre. Chuva de granizo na zona sul de Porto Alegre, agora em Arroio dos Ratos, Arroio dos Ratos na 290, no quilômetro 151. Atenção para quem está no trânsito aí, ó. Bloqueio total da via em virtude de acidente com lesões. Tá, e o veículo está sobre a via. E confirmado, 3 veículos e lesões, graças a Deus, lesões leves. Por causa do temporal, muita gente sem energia elétrica. Pessoal sem luz. É geral o negócio. Ó, temos aqui a informação. Carlos, temporal forte no Belém Novo. Chuva, vento e granizo. Obrigado, Osmarina. Beijos aí pra ti. Beijos pra ti, obrigado aí pela informação, tá? Com o rádio ligado aí na Caiçara. Pessoal mandando mensagens no 99987-8101. Mais informações eu vou te passando aí, tá? Mais informações, fica ligado aí na Caiçara.
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1: Bora lá de música com o Henrique Juliano. Henrique Juliano e Marília Mendonça, Flor e o Beija-Flor da Caiçara. Agora 13:19.

0: Cola aqui na Rádio Caiçara. Parece que tá dando uma acalmada, pelo menos aqui na Ipiranga com a João Pessoa, né? Tá chovendo forte ainda, mas olha, diminuiu o ritmo, a ventania, graças a Deus, cara. E aí na tua cidade como tá? Me conta aí.
1: Fala, Carlos.
0: Opa.
1: Mendonça da Zona Norte, só pra avisar, Avenida do Forte, aqui perto do Lindóia, aqui temporal pegando feio aqui.
0: Pegando feio aí. Tá bom, te cuida, te protege aí, viu? Te protege aí, obrigado pela informação. É... Tem mais aqui, tem um vídeo chegando, eu já vou dar uma olhadinha no vídeo aqui, tá? Rui Vieira mandou pra gente, eu já vou olhar o teu vídeo aí. Cara, é o seguinte, pra ti que gosta aí daquele peixinho, né? Aquele peixinho frito, peixinho assado, 18 toneladas, mais de 18 toneladas da carga de peixe sem origem, sem certificação, foi interceptada no Rio Grande do Sul. E essa carga seguia de Rio Grande, não tinha documento obrigatório, e esse material vai ser encaminhado para o programa Mesa Brasil depois da fiscalização. Bom, Carlos, vou ter que desligar. Vento muito forte, relâmpago, tenho medo. Tá bom, te cuida aí. Te cuida aí, Rosa. Tá? Beijos aí pra ti.
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0: Ponto G, Gustavo Lima na Caiçara.

0: chuva tá aliviando, graças a Deus. Mas informações chegando pra gente a todo momento, hein? Atenção, chuva forte toda a região, Grande Porto Alegre, granizo na Zona Sul, Arroio dos Ratos na 290, tem bloqueio total da via, virtude de acidente com lesões, e confirmado 3 veículos, lesões leves. Bom, o meu amigo Rui Vieira mandou um vídeo aqui, assustadora a chuvarada, né? Meu Deus do céu.
1: Bom dia, meu amigo.
0: Bom dia.
1: Tranquilo? Chuvarada.
0: Chuvarada louca, né?
1: Muita chuva, vento, caiu pedra, mas até deu medinho, viu, um pouquinho a pedra.
0: Agora aliviou.
1: Ah, aqui no Partenon, aqui, que é o Rui da portaria Salbego, aqui do Partenon.
0: Bom trabalho aí pra ti, Rui.
1: Bom dia.
0: Mas
1: tá calmando,
0: pelo jeito. Graças a Deus, é. Aqui Deus já deu uma aliviada, né? Boa.
1: Mandou uma música pra nós aí?
0: Qual?
1: Pode ser Fio de Cabelo?
0: Claro.
1: Chorzinho, Chororó?
0: Pode.
1: Bom dia, um abraço.
0: Valeu,
1: um
0: abraço, te cuida aí, Rui. Agora 13h28, Fio de Cabelo, o Chitãozinho e Chororó na Caiçara. 13h28.

0: Chitãozinho e Chororó, aqui Rádio Caiçara, Fio de Cabelo, fazendo uma viagem no tempo. Que maravilha essa música, hein? Romualdo, tá dizendo aí, ó, Carlos, muita chuva em São Leopoldo. Que cuida, Romualdo. O Carlos, começando um temporal horrível em Gravataí, Morado do Vale 1. E já estamos sem luz. Catiele Lopes dando recado aí. Beijos aí, Catiele.
1: Oi, eu sou Adelaide de Cachoeirinha. Aqui tá horrível. É pedra, é vento, trovoada.
0: Aqui aliviou,
1: nossa,
0: viu?
1: Nossa senhora.
0: Ai, ai, ai.
1: Muito feio o temporal aqui.
0: Ah, te cuida aí, Adelaide. Obrigado aí pela informação, tá? Bom dia aí pra ti. Obrigado aí pela companhia.
2: Opa, Carlos, tá caindo o mundo,
0: tá,
2: Carlos.
0: Caindo, tá caindo o mundo.
2: Aqui no Jardim Leopoldina, o Carlos Farias aqui, só na escuta.
0: Que maravilha, obrigado aí pela audiência.
2: Cara, eu sou Carlos Roberto também, viu?
0: Olha aí, valeu, prazer, Roberto, a gente boa,
2: dia,
0: então.
2: Toda a Caiçara, a música não para.
0: Valeu, meu guri.
2: Valeu.
0: Grande abraço aí, meu xará, Carlos Roberto, tá ligado aí na Caiçara. Terezinha tá ligada com a gente. Boa noite no Guaju, alguns pontos sem energia, muita chuva, Carlos. O vento já passou, graças a Deus, né? Deus aí no comando. Bom início de semana para todos nós, André. O André é motorista, daqui a pouquinho vai para a estrada. Tu te cuida da estrada aí, viu, André? Para quem tá aí no trânsito, devagar e sempre. Temporal, caiu pedra no Jardim Betânia em Cachoeirinha. Obrigado, Dai. Beijos aí para ti. Graças a Deus, tá acalmando a chuva. Graças a Deus, a chuva tá acalmando. O vento tá acalmando também. E por enquanto, também agradecemos a Deus que não temos aí registro de vítimas em razão aí do mau tempo. Não tem registros de chuva. Carlos, boa noite. Chuva e pedra, ventania forte, sem luz no bairro Fátima. A Gorete que tá falando. A Gorete Cardoso. Beijos aí pra ti, Gorete. Vai dar tudo certo, viu? Muita chuva aqui no Mário Quintana, Carlos. Pedra e não tem luz também. É, vai ser isso aí, cara. Cláudio Miro do Mário Quintana. Abraços aí, ô Cláudio Miro. Bom, vamos lá. Agora, 27 faltando para as 4. 27 faltando para as 4.

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0: 22, faltando para as 4. 22, faltando para as 4. Que chuvarada. Graças a Deus, aliviou. Bom, deixa eu te falar aqui o seguinte, ó. Em Pelotas, na 116, quilômetro 522, via bloqueada em ambos os sentidos. Fica atento aí na estrada em virtude de postes de energia caídos sobre a via. Outra informação que nós temos é em Rio Grande, na BR-392, no quilômetro 42, árvores caídas sobre a via. Bloqueio parcial, tá? Em Rio Grande, na BR-392, no quilômetro 42. Em Erechim, a informação que a gente recebe, na BR-480, quilômetro 66, pista totalmente interditada em virtude de árvore de grande porte caída na via. Agora a informação que chegou é Ilha Negra, BR-153, quilômetro 626, pista totalmente interditada por queda de árvores. Estamos sem luz em Gravataí, Carlos. Tá feia coisa aqui em Gravataí. Vento muito forte. Abraços aí, Bento. Vento forte. Guaíba acalmou agora, Carlos. Graças a Deus. Só trovejando aqui também. Trovejando e relampejando. Alessandro, abraços aí pra ti. A Joy. Ô, Joy, beijos aí pra ti. Vamos lá, Caiçara, hora de fazer aquele lanchinho. 21 faltando para as 4, tomar aquele cafezinho bem tranquilo, já passou, né? O pavor, aquele medo, aquele susto. Espero que tenha, que esteja tudo bem aí contigo. Espero que esteja tudo bem aí contigo.
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0: 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Tchê, garotos. 20 faltando para as 4. Daqui a pouco tem o Bom Dia Caiçara.

0: Thaís Alexandre aqui na Rádio Caiçara, noite de segunda-feira, início de semana. Eu achei que tinha, que tava fraco a chuva, mas continua forte ainda. Não tem aquela ventania, mas a Defesa Civil de Porto Alegre já registrou rajadas de ventos de 93 km por hora na estação do IMET de Belém Novo, na Zona Sul. Descargas elétricas a todo momento, chuva e vento. Passou um rapaz agora aqui, um homem, passou aqui na Ipiranga. Cara, é coisa que eu não faço com temporal assim. E não aconselho também você a fazer isso. Imagina com essa ventania aí, caminhando tranquilamente embaixo, ali da rede elétrica, arrebenta um fio, cara. Tá feito, né? Tá feito a bagunça, tá feito aí o estrago. Eu não faço isso. Te abriga no trânsito aí, cara. Muita chuva, para. É melhor parar, perder um pouquinho de tempo, né? Do que se arriscar. É melhor é prevenir. Vai da manhã aí. Se tiver que parar, para. Porque às vezes a gente pensa, ah, vou mais um pouco, vai mais um pouco. E ali é que tá o problema. A Zane tá dizendo o seguinte, no Guaju muita chuva, mas tá tudo bem. Graças a Deus, viu, Zane? E graças a Deus, até o momento, a gente não tem nenhuma informação, né, de vítimas. Tem informação aí, casa destelhada, tem informação de árvore caída, poste caído, acidente de trânsito, né? Uma correria total, mas graças a Deus, nenhum registro até o momento de vítima. Ah, semana abençoada aí pra todos nós. Vamos com a Caiçara. Isso aí, Zane. Beijos aí pra ti. Viamão, como é que foi, André? Hein? Muito vento e chuva. André Rocha em Viamão. É, a chuva continua forte, mas André, graças a Deus, a ventania mesmo não parou, mas diminuiu bastante. A Zéza do bairro Partenon. É, Carlos, fiz uma cruz de sal para mandar a tempestade pro mar. Rezei muito. Salve Rainha, Pai Nosso, Ave Maria. Tudo que eu sei para a chuva passar. Isso aí, Zé. Isso aí, a gente tem que se agarrar a Deus, né? Nesses momentos aí. Vamos nos agarrar a Deus. Tá certíssimo, Zé. Gravata aí, muita chuva. Graças a Deus, Carlos. O Fabrício está dizendo que agora deu uma acalmada, pelo menos no vento. É, se o vento acalmou, a gente fica mais tranquilo. Agora terrível, né, para as casas que foram destelhadas e a chuva continua. Fabrício Borges, abraço aí para ti. Tá trabalhando, Fabrício? Tem bom serviço aí, tá? É... A Maria do Matias, tempo feio, Carlos, trovoada e chuva. É, Maria, toda a região aí, região metropolitana, Porto Alegre, grande Porto Alegre, tá chovendo bastante. Graças a Deus, o vento acalmou, não parou, ele acalmou. A Neima tá ligadinha na Caiçara, Neima.
1: Oi, Carlos.
0: Oi.
1: Aqui é a Neima da Parada 76 de Gravataí.
0: Diga lá, Neima.
1: Aqui em Gravataí tá uma chuva forte, mas tá tudo bem por
0: graças a Deus tá bem. Graças a Deus tá bem. Tá ótimo.
1: Um bom programa pra nós, uma ótima semana.
0: Legal. Beijo, Neima. Obrigado aí pela informação, tá, amada? Carlos, em Santiago chove agora. Tá chovendo em Santiago. Tamo na escuta aí. Obrigado aí pela audiência. Tomara que não seja um temporal, viu? Tomara que não seja assim, ó, cara, de arrancar a telha. Abraços aí. Vamos rezar para que tudo dê certo. 9, faltando para as 4. Para quem tá curtindo aí a Rádio Caiçara, obrigado aí pela audiência. Mala Amarela, Zé Henrique Gabriel na Caiçara.

0: um tremendo poder. A coisa foi feia, temos nas mãos de Deus.
1: Isso aí, vamos
0: só
1: se agarrar.
0: Por Jesus.
1: Só Zeca por Jesus. Vamos segurar a mão de Deus aí, cara. Essa hora a gente tem que se agarrar nas mãos de Deus. Tu viu aí que o Zeca me chamou de Beto, né? O Zeca sabe que o meu apelido é Beto. Carlos Roberto, vulgo Beto. Ei, Zeca, graças a Deus tá tudo bem aí, né? Graças a Deus tá tudo bem por aí. A Rosane Maciel tá com a gente aí na Caiçara.
2: Bom dia,
1: Rosane.
2: Dinheiro deu bastante vento.
1: É mesmo.
2: Chuva
1: e vento.
2: Agora tá chuva bem mansinha, graças a Deus. Com Deus no comando, nós venceremos.
1: Deus no comando, isso aí, ainda bem, Jesus. Viu?
2: E aí, como é que tá o tempo?
1: Aqui tá.
2: Queria pedir a música cheia de shampoo que eu passei pra ti, pra Rita de Cato, Zeca do Caju. Para todos que estão no escuto, foram atendidos, agradeço. Um beijão, Rosane Maciel, da Lampinha e Parada 4.
1: Valeu, beijos aí para ti, Rosane Maciel. O cheiro de shampoo. Rosane, só para te responder aqui, aqui foi chuva forte, viu? Não teve estrago aqui no Ipiranga, até o momento, né? Não tem informação de estrago, mas na região aí, olha, terrível, terrível mesmo. Cadê o cheiro de shampoo do Christian Ralph aqui? Pra Rosane Maciel, que tá ligadinha na Rádio Caiçara. Bom, já toco aí pra ti, tá? Aqui, achei. Cheiro de shampoo, Christian Ralph. Rosane, beijos.
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1: 4:01, já vai começar o Bom Dia Caiçara.

0: show da madrugada. Vem aí o Bom Dia Caiçara. Já vou te falar aí pra Áries Touro e também pra quem é de Gêmeos.
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maravilha de amor com cheiro de shampoo, Christian e Ralph aqui na Rádio Caiçara. Fechamos assim o nosso show da madrugada. Diga-se de passagem, madrugada chuvosa, estrago, árvore caída, poste caído, rodovia interditada. Meu Deus do céu, continua a chuva, mas aquela ventania deu uma acalmada, pelo menos aqui na Ipiranga com a João Pessoa.

0: ajuda.
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2: Opa, tô aqui até às 6 da manhã na Caiçara, madrugada chuvosa. Rapaz, ainda bem que o vento, ó, sumiu. Graças a Deus. Vai embora, vento. Show, vento. Áries, Touro e Gêmeos. Alô, você de Áries, Touro, e pra você que é de Gêmeos.
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2: Confere a hora, 4:11. Ariano, o dia vai ser bom, viu? A segunda-feira vai ser boa. Toda a sua dedicação ao trabalho poderá render-te compreensões. No amor, reavalie seus sentimentos. Saúde, beba bastante água. 262 é o número e a cor é marrom. Alô, Taurino, alô, Taurina, dia variável. Cuidado ao fazer negócios para não ter perdas significativas, tá? Agora evite se envolver em aventuras. Insônia e aflição. 106 é o número, a cor é rosa. Para nós de Gêmeos. 4:12, Geminiano. Certa indisposição pode atrapalhar sua produção no trabalho. Bom para passeio a dois, não abuse de bebidas alcoólicas. 684 é o número, a cor é laranja. Falei para você de Áries, Touro, e também para você de Gêmeos. Meu Rio Grande, bom dia, bom dia, bom dia.
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2: 99987-8101.
4: Bom dia, Carlos.
2: Bom dia.
4: Também.
2: Tudo bem contigo?
4: Foi bem forte, caiu pedra. Né? Muita tormenta, relâmpago.
2: É verdade, foi feia a coisa.
4: Muito vento.
2: É, agora
4: tá. Agora, graças a Deus, já acalmou, mas.
2: Acalmou,
4: graças
2: acalmou.
4: A Deus.
2: É.
4: Não foi nada demais.
2: É verdade.
4: Ah, mas temos luz aqui. Tá bom, bom dia, Deus
2: bom
4: proteja
2: dia.
4: Todos nós.
2: Amém, que assim seja, Deus proteja todos nós, é isso aí. Fala aí, meu guri.
5: E aí, Carlos Roberto, tranquilo, tô bem coragem até na área. Muita chuva aqui em Canoas, vento caiu até pedra.
2: É, cara, foi.
5: Mas
2: feio.
5: Vamos lá.
2: Vamos
5: Vida
2: lá.
5: Que segue.
2: Não vamos se entregar.
5: Então, tá, mandando um abraço aí, e o teu time?
2: Ah, meu time tá daquele
5: pra
2: jeito.
5: Pra comemorar o...
2: É, o empate.
5: Comemoraram até o empate,
2: é,
5: tá valendo?
2: É,
5: empate,
2: não tem outro né? jeito, né?
5: Tá braba a dupla a Grenal.
2: Tá né? feito.
5: Pra mim, já tá os dois já estão na segunda divisão.
2: É, é isso aí. Não tem muito o que fazer.
5: Então tá, guri.
2: Valeu.
5: Espero que não, né? Vamos ver.
2: Vamos pensar pelo lado bom da coisa, né? Opa!
6: Bom dia, Carlos Roberto.
2: Bom dia.
6: Jaime Rubemberto.
2: Ô, Jaime.
6: Coloca uma música pra nós aí.
2: Claro, qual?
6: Coloca uma música, qualquer uma.
2: Qualquer uma de quem?
6: Do Chico Rei Paraná.
2: Olha aí, meu
6: guri. Qualquer uma dela. Ofereço a você.
2: Obrigado, queridão.
6: E pra todo mundo que tá na escuta aí.
2: Coisa boa.
6: E uma boa jornada pra você.
2: Amém, que assim seja pra todos nós. Jaime.
6: Ofereço de coração pra você.
2: Tá.
6: Um abração.
2: Outro. Abraço.
6: Forte no seu coração.
2: Obrigadão. O Chico Rei Paraná que eu escolhi aqui é o Amor Rebelde, viu, Jaime? Nosso queridão aí, rádio ligado no Bom Dia, Caiçara. Ó, te cuida aí no trânsito, viu? Te cuida aí no trânsito. Tem poste caído, tem árvore na pista, tem pista bloqueada.

0: Jaime, curtiu aí, Jaime, o amor rebelde do Chico Rei Paraná. Bom dia, bom dia, bom dia pra você. Muita chuva ainda, vento acalmou. Rapaz, a força do vento incrível. E eu tenho um vídeo aqui do Diego. O Diego tá me dizendo que ele tá no Mercado Livre de Nova Santa Rita. O Carlos, o vento virou duas carretas com os motoristas dentro. Destruiu alguns escritórios, mas graças a Deus ninguém se machucou. Agora imagina, cara, a força do vento para virar duas carretas. Que terrível isso, hein? Graças a Deus não tem ninguém machucado. Bom, o escritório ali ficou, né? Destruído. Meu Deus, que isso, que ventania, hein? Virou duas carretas. Virou duas carretas no escritório, ele mandou um vídeo. É água pra todo lado. Ô Maria, tudo bem, Maria?
1: Bom dia.
0: Bom dia, amada. Foi feio, né?
1: Chuva, olha só. Vento e granizo.
0: Olha aí.
1: Mas agora está aliviando.
0: Graças a Deus.
1: Beijo a todos da Maria do Carmo.
0: É. Beijos aí. Maria, tá ligadinha na Caiçara. E essa chuva aí, ó. Pelo menos até o meio-dia. Pelo menos até o meio-dia vai essa chuva. Luiz Alexandre, Sapucaia do Sul, abraços aí pra ti. Vamos ouvir a música Batendo Água? Claro que sim, né? E mandei pra minha mãezinha Isonete. Ô, dona Isonete, beijos aí, dona Isonete. Abraços aí, índio velho. Obrigado aí pela audiência, tá? Luiz Alexandre, tá ligado aí na Rádio Caiçara. Que bom, hein, cara? Que bom ter a tua companhia. O 999-87-8101.
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0: Antes, confere a hora da Caiçara. Agora 4:19. Deixa eu atualizar aqui a temperatura. Eu vou abrir o aplicativo aqui. Nós começamos com 23 graus a madrugada. Deixa eu abrir aqui a temperatura de agora. Tivemos alerta aí de tempestade. Tá marcando 21 graus. É, eu vou atualizar aqui. Tá marcando 21 graus neste momento. É, 21. Chuvas e trovoadas. A sensação é a mesma, 21 graus. Então nós temos chuva aqui 6, 8, é, até as 8 da manhã. Depois sol entre nuvens. Então até as 8 da manhã. Chove, a partir das 10 da manhã, sol entre nuvens, e assim vai o dia todo. 6 da tarde deve chover de novo. Agora 21 é a temperatura.

visite o seu dentista, 449 é o número para hoje. A cor é marrom. Alô, você de Virgem, dia razoável. Não faça negócios em que você não esteja bem informado. Evite perdas e arrependimentos. Agora, no amor, esteja na companhia de seus amigos. A saúde é boa, 302 é o número. A cor é lilás. Falei para Câncer, Leão e Virgem. Já já Libra, Escorpião e também para você que é de Sagitário. Quem me pediu aí Corpialma? Aquela dos olhos negros. Aqui Rádio Caiçara, 4:21. Ótimo dia, ótima segunda-feira, ótima semana.

aquela dos olhos negros, corpo e alma, Marilda. Tudo bem, Marilda? Beijos aí, obrigado aí pela indicação. Corpo e alma, aquela dos olhos negros, 4h25. A chuva continua. E a chuva continua. Como é que tá aí na tua cidade, hein? Que isso, tia? Olha, árvore caída, falta de energia, poste caído, que casa destelhada. A Defesa Civil de Porto Alegre registrou rajadas de vento de 93 quilômetros por hora na estação do IMET, do Belém Novo, na zona sul de Porto Alegre. Teve descarga elétrica a todo momento, chuva e vento. Agora em Santa Maria, no

0: quilômetro 349 na BR-158, pista totalmente interditada por queda de árvores. A Defesa Civil, né, informa aí. Ilha Negra, a BR-153, no quilômetro 626, pista totalmente interditada por queda de árvores. Onde mais? Temos informações aí a todo momento. Erechim, na 480, quilômetro 66, pista totalmente interditada em virtude de árvores de grande porte caído na via. Atenção, motorista, te cuida. Rio Grande, BR-392, quilômetro 42, também árvores caídas sobre a via. Bloqueio é parcial em Rio Grande. Agora em Pelotas, meu Deus do céu, Pelotas, foi um estrago. Na 116 tem via bloqueada, ambos os sentidos, em virtude de postes de energia caídos sobre a via. Arroio dos Gatos, BR-290, bloqueio total da via, virtude de acidente com lesões. Veículos sobre a pista, confirmado aí, três veículos e lesões leves, graças a Deus. Agora em Pelotas, o temporal atingiu aí Pelotas nessa madrugada e provocou a queda de parte das paredes de um prédio na esquina das ruas Marcílio Dias e Doutor Amarante. Os destroços espalhados pela via. Vamos lá com a nossa audiência, com o rádio ligado aí na Caiçara. Deixa eu mandar um bom dia aqui para quem? Para o meu amigo.
1: Bom dia, Carlos Roberto Ronaldo Desdenho. Estou de volta.
0: Onde é que tu andava, índio?
1: Já mandando um abraço para o meu amigão Carlos da Vendinha.
0: Isso
1: melhor
0: aí.
1: Melhor divulgador do Brasil, Zeca do Guaju. Melhor padeiro, Mário Padeiro de Sapucaia do Sul. Mezenga de São Lourenço do Sul. O melhor repórter das estradas da Caiçara, Batatinha.
2: Ei, Batatinha.
1: E todos os meus amigos do Hospital da PUC. E lembrando que hoje é o dia da árvore. Preserve a natureza dos animais.
0: Isso aí.
1: O meio ambiente agradece. Um
0: sempre.
1: Forte abraço.
0: Forte abraço aí pra ti. Ele falou em Batatinha, eu lembrei, sabe de quem? A turma do Manda-Chuva. Lembra a turma do Manda-Chuva? Tinha o Chuchu, Batatinha, os outros eu não lembro mais. O Chuvisco? Olha aí o Batatinha.
2: Ei, Batatinha.
0: Bom, 4h28, aqui Rádio Caiçara, o André Damer chegou, André.
3: Bom dia, Carlos.
0: Bom dia.
3: André na área.
0: Chega mais.
3: Escuta de folga.
0: É. Ligado. E como é que tá o nosso
3: Carlos,
0: time?
3: Se ver jogar o que jogou com o Palmeiras, o restante do jogo.
0: O que tu acha disso?
3: Não cai.
0: Não cai, tu acha que não
3: tem
0: cai?
3: Tem que jogar o que jogou com o Palmeiras, não cai.
0: Eu acho que vai jogar.
3: Pra escapar.
0: Eu acho que vai jogar.
3: Agora com o irmão.
0: Aí não vai dar certo.
3: Nem rezando.
0: É.
3: Ali, ali tá já destinado.
0: Meu Deus do céu.
3: A segunda divisão aí.
0: Essa é a tua previsão,
3: Carlos,
0: né?
3: Toca pra nós aí, Carlos Alexandre.
0: Eu escrevi.
3: Cartão postal.
0: A última carta.
3: Pra todos que estão na escuta.
0: Tá.
3: André Gremista.
0: Valeu, André Gremista. Tá ligado aí na Caiçara. Bom dia, Carlos Roberto. Temos aniversariantes.

0: aniversariante do dia é a manicure da Janete. Deixa as unhas e os pés lindos. E aí, Camila? Camila, Camila!
1: Parabéns!
0: Feliz aniversário aí, tá? 31 aninhos hoje. Abraço bem grande pra ela. Boa semana pra todos vocês aí da Rádio Caiçara. Janete amada, como é que foi a chuva aí, ô Janete? Foi feio aí, né? Meu Deus do céu. Boa semana aí pra ti também com o rádio ligado aí na Caiçara, tá? Confere a hora, não te perde no tempo. 4:29, tá chovendo. Olha, cara, tu tem um sono pesado, tu não viu nada, né? Acordou agora, zóio inchado. Mas também ontem foi grande o negócio, né? A marafa foi forte ontem, pelo jeito. Não viu nada. Caiu árvore, caiu o poste, ele ali, ó. Bem tranquilo. Então tu te prepara, cara, tá chovendo aí. Tá, vamos acordar, vamos pular da cama, sair mais cedo, é o certo aí, sair mais cedo hoje. Carlos, tô na tua companhia aí a madrugada toda. Quem é? É o Renato. E aí, Renato? Obrigado aí pela audiência sempre. Por gentileza, roda pra nós depois da lida. César Oliveira e Rogério Melo, só pra quem está amando. Amando da mulher. Isso aí. Abraços aí, Edvei. Tá em Floripa? Choveu aí em Floripa ou não choveu, hein? Rapaz, pra cá foi um temporal daqueles. Ventania. Viu, Renato? Casa destelhada, poste caído, árvore de grande porte, hein? Árvore de grande porte. Mas o bom, cara, que até o momento, e tomara que não tenha informações e notícias aí de morte, tá? É, tomara que não, Deus defenda. Quem mais tá curtindo aqui a Rádio Caiçara, temporal terrível em Canoas, a nossa amada Leoni. Beijos aí, anjo, sempre bem-vinda, tá? Obrigado aí pela audiência. A chuva vai até umas 9 da manhã, viu? Mas sem aquela ventania. Chuva, chuva forte, mas não com aquela ventania. Farrapos, vento e granizo, agora acalmou. Graças a Deus, né, Maria? Coisa boa, nós rezamos tanto aqui pra esse vento ir embora. E graças a Deus deu certo. Tá bom? Lurdinha na escuta. Lurdinha. Amada, lindona. Bom dia, Carlos. Bom programa, ótima segunda-feira. Excelente começo de semana para todos nós. É isso aí, Cabral. Cabral tá ligado aí na Caiçara. E a minha terra, hein, cara? Como é que tá aí a minha cidade? Como é que tá São Leopoldo? Sem luz, muita chuva nesse momento. Chove bastante aí, hein, Valdir? Ah, chuva, trovoada e relâmpago. Pelo menos a ventania, né, o Valdir, a ventania deu um tempo. Continua chovendo. Chove forte, sim. Chove forte, mas sem ventania. Eu tenho que te falar para Libra, Escorpião e Sagitário.
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0: Confere a hora antes, índio velho. 28 faltando para 5. Libriano, Libriana, aproveite as movimentações dos seus negócios para fazer novas amizades. Um namoro iniciado nesse dia não vai ser duradouro, viu? Vai ser por pouco tempo. Aí tu pensa bem se vale a pena ou não. A saúde cuide de sua aparência. 123 é o número, a cor é vermelho. Para quem é de Escorpião, o dia vai ser nem bom e nem ruim. Tá ruim, mas tá bom. Sabe aquele dia que tá ruim, mas tá bom? É, veja críticas que receber como um impulso para o seu crescimento. Já pensou começar o dia já com crítica? Mas, por outro lado, é um impulso aí pro teu crescimento. Não deixe que o ciúme seja o vilão no seu relacionamento. Ah, mais isso. Agora na saúde, exercite-se. 824 é o número, a cor é branco. Para você que é de Sagitário, 27 faltando para 5, 21 é a temperatura. Sagitariano, possível desentendimento poderá prejudicar a tua produtividade. Agora no amor, problemas financeiros interferindo no setor afetivo. A saúde, controle os nervinhos aí, tá? Toma um chazinho, relaxa, fica tranquilo. 242 é o número, a cor é azul. Falei para você de Libra, Escorpião e também para você que é de Sagitário.
3: Um bom dia.
0: Onde é que tem vento forte aqui? Ah, oh, Beto, aqui na Ípica, sem luz, desde as 3 horas. É o Clóvis. O vento foi muito forte, foi mesmo, cara. Foi, eu vou te dizer que foi assustador, cara. Aqui na Caiçara é tudo vidro. Aí eu ficava olhando pras árvores aqui e os postes. Meu Deus do céu, já tava assombrado aqui.
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0: pular da cama aí, gente boa, já é segunda-feira, acabou a mamata, acabou a molezinha, vamos pular da caminha? Ei, rapaz do céu, olha os olhos desse bicho aí, inchado do trago, hein? Que isso? Tava lá no acampamento, tomou todas, Jesus amado, e hoje tá aí, né? Barbaridade, o fígado velho amarrado com arame já. Que isso, índio velho? Mas vamos lá, tem que ir à luta. Não vai te mexer aí, hein? Já choveu, já destelhou casa, já caiu a árvore. Graças a Deus, né? Não temos informações de... né? Não tem informação aí de morte. Temos informação aí de árvore caída, poste caído, carreta tombada, mas de morte, graças a Deus, não. Vítima não tem. Alô, você de Capricórnio, Aquário e também, índio velho, pra quem é de peixes.
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0: Ô, Carlão, Carlão tá aí, ó, bem tranquilo em Gravataí. Como é que foi a chuva aí, Carlão? Tá trabalhando, né, índio velho? 20 faltando pra 5, alô, você de Capricórnio, o dia é bom. Tire de dentro de você a força necessária para poder ultrapassar as barreiras que te afastam dos teus objetivos. No amor, declare todo o seu amor. Sabe para quem? Para pessoa amada. A saúde é boa, 938 é o número, a cor é cinza. Para quem é de aquário, o dia vai ser bom. Evite pedir favores ou dinheiro nesse dia. Principalmente para mim, viu? Preserve-se dos maldosos. Agora, no amor, cuidado para não se envolver com uma pessoa comprometida. Ih, rapaz, foge disso. Corre disso, meu. A saúde muito boa. 813 é o número, a cor é verde. Para quem é de peixes, finalizando aí. Tia, se tu não conseguiu acompanhar teu signo, não te assusta. Daqui a pouquinho tem um repeteco aí, tá? Vou falar de Áries a peixes. 19 para 5, Pisciano. Se você quer que seu empreendimento dê certo, seja mais ativo. Apoio e carinho da pessoa amada. Controle a sua impaciência e também a ansiedade. 42 é o número e a cor é azul. Falei para você de Capricórnio, Aquário e também para você que é de peixes.
2: Bom dia, meu Rio Grande. Eu trago.
0: Rio Grande do Sul, amado, hein? Eita, Rio Grande do Sul. Pessoal mandando aí mensagens no 99987-8101. Agora, cara, a coisa não tá boa pra mulherada, né? A coisa não tá boa pra mulherada. Câmera de segurança registrou o momento em que uma mulher foi agredida pelo ex no meio da rua. O caso aconteceu em Triunfo e aí foi gravado por câmeras de segurança. O suspeito, a hora que viu a coisa preta, ó, se mandou, tá? Porque um dos moradores interviu aí nessa peleia, nessa briga aí, segundo a Polícia Civil, né? Quando o morador foi intervir, o cara deu no pé. Além de tudo, é um frouxo covarde. Aqui, Rádio Caiçara, 18, faltando para 5, frouxão. Quem mais aqui curtindo a Rádio Caiçara? Vamos mandando aí o nosso alô, né? Mensagem de voz, mensagem de texto. Bom dia, Carlos Vera, do Costa e Silva. Ótimo programa e uma abençoada semana. Isso aí. Prosperidade para todos. Trovejando muito na Zona Norte, caiu um pouco de granizo, vento muito forte às 3 horas. E aí eu fiquei apavorado, não consegui dormir mais. É, a gente perde o sono, né? Mas estou na melhor companhia, que é o Bom Dia Caiçara. Bom trabalho para ti, para todos que trabalham. Eu agora estou em casa, trabalhei 31 anos. Merecidamente um descanso, né? Levantando 4h30 da manhã todos os dias para trabalhar. Agora é só curtir a aposentadoria. Mas, ô, Vera, hein? Olha aí, aproveita. Aproveita. Trabalhou, te aposentou, vai viver a vida. Curte a vida, tá? Grande abraço, Deus abençoe as nossas famílias, todos que estão na escuta. E beijos no coração de cada um. Amada Vera. A Vera tá ligadinha na Caiçara, tava apavorado, mas também foi feio, né, Vera? Foi feio. A ventania foi de apavorar. Ô José Barbosa, Mato Grosso e Matias, qualquer uma do Mato Grosso e Matias. Bom, eu posso pegar Mato Grosso e Matias aqui com os olhos fechados, né? O Mato Grosso e Matias não, a música. Posso pegar a música do Mato Grosso e Matias com os olhos fechados, porque todas são maravilhosas, né? Peterson Caminhoneiro, fica aí que eu já vou mandar o teu áudio pro ar aí, tá? Fica ligado aqui na Caiçara. Ó, tá batendo água, hein, Gilvem? Tá batendo, hein? Batendo água. Pega o teu guarda-chuva, sai mais cedo, tem rua alagada, tem árvore caída, tem bloqueio nas rodovias, nas ruas da cidade. Então te cuida, sai mais cedo.

0: incêndio, velho, Walter Moraes. Realmente está batendo água, mas graças a Deus aquele vento. Rapaz do céu. Acalmou, graças a Deus acalmou, né? Ah, esse temporal aí atingiu Pelotas. Terrível. Cara, temos até informação de a lateral de um prédio na madrugada dessa segunda-feira provocou a queda da parte das paredes de um prédio na esquina das ruas Marcílio Dias e Doutor Amarante. Os destroços espalhados pela via, tá? Agora o que eu quero te dizer também, com essa ventania aí, vento muito forte, tivemos aí vento muito forte em toda a região de Porto Alegre, Grande Porto Alegre, teve chuva, teve granizo na zona sul de Porto Alegre também. Arroio dos Ratos, bloqueio total ali na 105, no quilômetro 151. Tem bloqueio total da via. Por quê? Teve acidente com lesões, veículo sobre a pista. E foi confirmado que, nesse acidente, três veículos envolvidos, com lesões, graças a Deus, leves. Tá? Então, te antena em Arroio dos Ratos, na BR-290. Muita gente sem energia elétrica. Por enquanto, sem registro de vítimas, graças a Deus, devido ao mau tempo. Tivemos informações aí também que duas carretas tombaram com o motorista dentro, mas sem vítimas, né? Agora tá tudo calmo, a ventania tá calma. Pelotas bloqueada em ambos os sentidos na 116 no quilômetro 522. Tá? Pode ser que já tenha liberado, mas eu acho difícil. Tá? Bloqueado em ambos os sentidos em virtude aí de postes de energia caídos sobre a via. Árvores caídas também, via bloqueada parcialmente no quilômetro 392 em Rio Grande, tá? No quilômetro 42. Árvores caídas sobre a pista, temos a informação de bloqueio. Bom, vamos lá. Bom dia, Carlos. 10 faltando para 5, Águas Claras. Na RS-040. Terrível, terrível, terrível. Vento, muito vento, chuva também. Trovões, relâmpagos, granizo. Graças a Deus, Carlos, acalmou um pouco, mas ainda chove bastante. Eva Lemos, árvore caída também aí, né? Também tem informação de árvore caída na 040. Eva, beijinhos aí pra ti. Graças a Deus, o pior passou, aliviou. Tá chovendo forte, sim, tá chovendo forte. Vai até, olha, umas 9, 10 horas da manhã, vai ser assim. Meu amigo Luiz Alexandre, a música com Gustavo Lima. Olha pro retrovisor, essa música é boa, a mensagem dessa música é demais. A mãe Isonete, tá bom. Vamos lá, tem muita mensagem e muito pedido. Vamos ver se dá tempo aí de tocar, tá? Lúcia.
1: Bom dia.
0: Bom dia, Lúcia. Como é que tamo?
1: Aqui em Gravataí, a Lúcia de Gravataí.
0: Tá tudo bem aí?
1: Aqui, olha, foi um vento feio. Sim. Mas, graças a Deus.
0: Tá tudo bem, graças a Deus.
1: Tá só chovendo.
0: É.
1: E continua assim.
0: Que continua assim.
1: Mas, isso aí. Foi o barulho, foi feio.
0: Dava mesmo. Deu mesmo.
1: Graças a Deus.
0: É verdade.
1: Tudo passou. E vai passar.
0: Vamos rezar, vamos já rezar.
1: Tá,
0: graças a Deus. Vai ficar tudo bem. Né? Vai ficar tudo bem, Lúcia. Beijinhos aí pra ti. Oi, Carlos. Graças a Deus o pior já passou. O temporal passou e estamos bem. Coisa boa. É uma boa notícia saber que vocês estão bem. Estamos bem em casa. Aí da SEMA de Santo Antônio da Patrulha. Olha, Santo Antônio da Patrulha, quando dá ventania, né? Né, Iracema? Quando o vento vai a Santo Antônio, normalmente dá estrago. Graças a Deus que tá tudo bem. Bom, Carlos, agora eu posso ouvir o teu programa em paz. Isso aí, relaxa. Rezei muito a Deus. Temos que nos agarrar, né? O nosso Criador aí. Deus proteger. Agora é só agradecer. Abraço aí pra ti e pra todos os ouvintes da Caiçara. Bom dia, Carlos. Depois de muito vento e chuva em Viamão, tá tudo calmo. Ô, Leco! Leco é meu queridão, cara. Em Viamão. Ei, Leco. tu sabe que sábado eu comprei uma cômoda, eu pensei, vou chamar o Leco Fretes, vou chamar o Leco pra levar a cômoda, mas não é que coube na Sandero. Barbaridade, couve, cara, mas foi ali, ó, detalhezinho. Mas o Leco tá aí, ó, freteiro, Viamão, baita parceria, baita amigão, baita trabalhador e profissional, hein, Alex? Grande abraço aí pra ti, Índio Velho. Quem mais aí? O Marco Matos e a família também curtindo a Caiçara em Viamão. Ô, Marco Matos, obrigado aí pela audiência. Carlos, manda um beijão pra minha esposa, Rose da Glória. Hoje o dia é o quê?

cara, Rose. Hoje é um dia especial, teu aniversário, hein, Rose? Aproveita o teu dia, aproveita. Ó, desejamos pra ti saúde, saúde, saúde. O resto, Rose, a gente tendo saúde e paz no coração, e a gente vai longe, a gente conquista tanta coisa, né? Carlos Roberto, olha aí a maionese que eu preparei. Olha só, ô Rosane, assim, judia do tio Carlinhos aqui. Tio Carlinhos tá desde a uma olhando as paredes aqui, louco de fome, tu me manda essa maionese, mulher. Faltou só o churrasco agora, aquela costela bem macanuda, né, Rose? Ô Rosane, barbaridade, tá bonita, parabéns, lindona. O José Barbosa, ele falou aqui pra mim que quer qualquer uma do Mato Grosso e Matias. Eu escolhi essa aqui, ó. Foi pensando em você que escrevi a primeira poesia. Chorei de alegria quando te conheci. Ai, ai, ai, vou deixar descansar que é melhor, né? 6 faltando para 5, 21 graus de temperatura. Chove bastante. Pensando em você.

0: Grosso e Matias, assim judia do coração, Mato Grosso e Matias foi pensando em você aqui na Rádio Caiçara. Grande abraço, muito obrigado aí pela audiência sempre. Tá acordando agora, índio velho, né? Como é que foi teu final de semana? Foi bom, né? Aproveitou bastante, mas que tal, hein? É isso aí, tamo aí na Caiçara. Até às 6 da manhã, a partir das 6 da manhã, o Paulo Josué coloca no ar o show da manhã, aqui na Caiçara.
1: Fala, Carlos Roberto.
0: Olha aí, meu. E aí?
1: Muita chuva pra esse lado, hein?
0: Mas que tal, hein, Marco, velho? Mas é, Marco, velho, vamos querer, Marco. Marcão ali tá com o zóio com um vagalume, trabalhou a noite toda, fazendo a segurança aí no posto, no posto Santilher da parada 38 de Viamão. Cara, bastante chuva. Foi feio o negócio pra cá. Viamão também, né, cara? Olha, ventania daquelas. 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

Ok, bom dia. Moisés Brits, quem vos fala. Estamos aí substituindo aí o Alberi, né? Então vamos de música aí, participe aí do nosso programa, faça seu pedido pelo WhatsApp 99673-1260, né? Então, se você quiser solicitar uma música e escutar e oferecer para alguém, é só mandar aí.

Olha só, então vamos escutar aí, ó, a Nancy do Pandeiro, né, pediu aí Filho de Mãe Solteira com Flávio Matz. Então vamos escutar aí Filho de Mãe Solteira, pedido da dona Nancy aí.

Ok, vamos ouvir agora um pedido aí do ouvinte aí, Moreno Batista, né? Aí quem pediu foi o Paeta. Então, atendendo o pedido do Paeta aí, vamos ouvir Moreno Batista.

Olha a hora, agora são 5 horas 28 minutinhos. A temperatura 20 graus, né? Tá baixando aí. Quando eu cheguei às 5 horas da manhã era 21 graus. Quem tá na escuta aí é o William, lá da Timbaúva, e pediu a música aí, Travesseiro Amigo. Vai pra ele então.

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30: 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É a programação aqui da Cultura nas Madrugadas, o Amanhecer na Cultura.
0: Quem está na escuta aí do programa é o seu Durval, manda umas felicitações aí, né? Começar a semana aí abençoada. E também o meu amigo Barreto, João Barreto, colega aí, ele também tá na escuta aí e mandou um abraço lá pro Rui Rec, lá do Icamacuã. Aí, Rui, o João Barreto aí diz que, ó, te prepara aí que ele tá chegando. Um abraço.

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1: Hoje eu vou falar de uma palavra que o INSS usa muito, só que eu vou traduzir ela para você. Porque tem umas expressões ali que parecem feitas para confundir, não é mesmo? A de hoje é qualidade de segurado. Você já ouviu? Parece complicado, né? Mas é simples. Qualidade de segurado é você estar dentro da proteção da Previdência. Só isso. É como um seguro ligado. Enquanto você tem qualidade de segurado, você está coberto pelo INSS. Se acontecer alguma coisa, você pode pedir o benefício. Agora vem a parte que quase ninguém sabe. E essa aqui vale ouro. Essa proteção não acaba no dia em que você para de pagar. Existe um tempo em que ela continua valendo, mesmo sem você contribuir. Isso tem um nome e se chama período de graça. Faz sentido, né? A vida acontece, a pessoa fica desempregada, o serviço aperta, o mês fica no vermelho. A lei entende isso, mas é um dos mais importantes. Este período, ele tem um prazo. Quando ele termina, você perde a sua proteção. E aí, para voltar a ter direito a algumas coisas, você precisa cumprir um novo prazo, tudo de novo. Então, olha o que muda aqui. Se você parou de contribuir e ficou com aquele aperto no peito, achando que perdeu tudo, calma. A pergunta certa não é: perdi tudo? A pergunta certa é: há quanto tempo eu parei? Porque essa resposta muda completamente o que você ainda pode fazer. E tem gente que desistiu de pedir um benefício achando que não tinha mais direito, quando, na verdade, ainda estava no período de graça e tinha esse direito. Por isso que eu sempre digo, quem conhece seus direitos protege a própria história. Amanhã eu tenho um recado diferente para você e vai ser sem roteiro. Te espero lá.
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0: Agora são 5 horas 56 minutinhos. Quem está na escuta também é a Marta Prestes. Vamos a escutar aí a previsão do tempo, né? E o pessoal aí na escuta. Aí.
1: Olá a todos, chego com as informações de uma segunda-feira, pessoal, com um tempo bastante instável pela passagem, né, de um sistema frontal do Rio Grande do Sul em direção ao estado do Paraná, e isso gera nebulosidade durante o período da madrugada, principalmente dessa segunda-feira, com mais temporais, com mais instabilidade. À medida que a segunda-feira ocorre, pessoal, nós vamos ter períodos de melhoria, né, mas ainda vai virar e mexer, aparece alguma nuvem carregada e alguma chuva ainda segue prevista, então atenção em relação a momentos dessa segunda-feira. Não é o dia inteiro, porque como eu te falei, à medida que a segunda-feira ocorre, vai indo mais para Santa Catarina e Paraná, né? Então vai diminuindo a instabilidade aqui para nós, mas principalmente nessa arrancada da segunda-feira, ainda atenção tanto para momentos onde a chuva pode apertar de intensidade, quanto ainda vir com alguma trovoada, alguma descarga elétrica, tá? Vai melhorando ao final do dia, porque a gente tem uma terça-feira com variação de nuvens, é verdade, tem alguns momentos ainda com muitas nuvens, mas com tempo seco nessa terça-feira, o sol aparece entre nuvens no decorrer do dia, faz um pouco de frio, tá? Temperaturas abaixo de 10 graus para começar a terça, temperaturas da tarde em torno de uns 17 graus, não muito mais do que isso. Abraço a todos, informações do tempo da Metsul, Leandro Puchalski.

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Agora são 6 horas e 12 minutinhos. Quem também está na escuta aí, a Mari, lá do Rincão de Santana, e o seu José Carlos. O seu José Carlos aí pediu uma música aí, vamos rodar aí, Gildo de Freitas.

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agora são 6 horas 29 minutinhos. Quem tá na escuta aí é o Luiz Carlos, o Flávio Moreira e o Adler.

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Louvado seja o nosso Senhor Jesus Cristo, para sempre seja louvado. Bom dia, queridos irmãos e irmãs, bom dia, queridos ouvintes da Rádio Cultura. É uma alegria estarmos juntos em mais um momento de fé, oração e reflexão. Que a presença de Deus alcance cada coração, cada família e cada pessoa que nos acompanha neste momento. Que o Senhor nos ajude a abrir o coração para a Sua palavra. E a perceber que o seu amor é capaz de transformar as nossas vidas. Vamos iniciar a nossa manhã confirmando a presença da Santíssima Trindade em nosso meio. Em nome do Pai, do Filho, do Espírito Santo. Amém. O evangelho que nós vamos refletir hoje está no livro de Mateus, capítulo 9, versículo do 9 ao 13. Naquele tempo, Jesus viu um homem chamado Mateus sentado na coletoria de impostos e lhe disse: "Segue-me." E se levantou e seguiu Jesus. Enquanto Jesus estava à mesa, vieram muitos cobradores de impostos e pessoas consideradas pecadoras e sentaram-se com ele e seus discípulos. Vendo isso, os fariseus perguntaram aos discípulos: "Por que o vosso mestre come com os cobradores de impostos e com os pecadores?" Jesus ouviu e respondeu: "Não são os que têm saúde que precisam de médico, mas sim os doentes. Ide, pois, aprender o que significa: quero misericórdia e não sacrifício. Com efeito, eu não vim chamar o justo, mas os pecadores." Palavra da salvação. Glória a vós, Senhor.

Queridos irmãos e irmãs, o Evangelho de hoje nos apresenta o chamado de Mateus. Ele estava sentado em seu trabalho quando Jesus passou, olhou para ele e simplesmente disse: "Segue-me." Mateus levantou-se e começou uma nova caminhada. Essa passagem nos mostra que Jesus não olha para as pessoas apenas pelo seu passado ou pelos seus erros. Ele olha para o coração e oferece uma oportunidade de mudança. Jesus também nos ensina sobre a misericórdia. Quando os fariseus questionam sua proximidade com os pecadores, Jesus deixa claro que veio justamente para aqueles que precisam de transformação, de acolhimento e de esperança. Todos nós precisamos da misericórdia de Deus. Por isso não devemos olhar para o outro apenas pelos seus erros. Somos chamados a acolher, perdoar, ajudar e oferecer novas oportunidades. Assim como Mateus foi chamado por Jesus, também nós somos chamados todos os dias a deixar para trás aquilo que nos afasta de Deus e a seguir um caminho de amor, fé e misericórdia. Que possamos perguntar ao nosso coração: estamos acolhendo as pessoas como Jesus acolhe? Estamos oferecendo perdão e novas oportunidades? Que o exemplo maior, que é Jesus, nos ajude a sermos instrumentos de misericórdia em nossos lares, em nossos trabalhos, em nossas comunidades e em todos os lugares onde estivermos. Que possamos parar um instante, inclinar a nossa cabeça e acompanhar a oração. Senhor Jesus, nós vos agradecemos pela vossa palavra e pelo vosso amor misericordioso. Assim como chamaste Mateus, chamai também a cada um de nós para uma vida mais próxima de vós. Ajudai-nos a deixar para trás aquilo que nos afasta do vosso caminho. Dai-nos coragem para mudar, humildade para reconhecer nossos erros e um coração disposto a recomeçar. Senhor, ensinai-nos a não julgar as pessoas, mas acolhê-las com amor. Que saibamos perdoar, compreender e oferecer novas oportunidades. Abençoai nossas famílias, nossas comunidades e todos aqueles que mais precisam da vossa misericórdia. Que a vossa palavra transforme os nossos corações e nos torne verdadeiros instrumentos do vosso amor. Nós os pedimos isso, Senhor, confiando sempre em vossa misericórdia. Amém. Que Maria, a nossa mãe, interceda sempre por nós e esteja ao nosso lado, nos iluminando e encaminhando-nos para ir de encontro ao seu filho. Ave Maria, cheia de graça, o Senhor é convosco. Bendita sois vós entre as mulheres, e bendito é o fruto do vosso ventre, Jesus. Santa Maria, Mãe de Deus, rogai por nós, pecadores, agora e na hora de nossa morte. Amém.

0: Eu pensei muito.
1: Acompanhamos agora os avisos da Paróquia Imaculada Conceição, segunda-feira, 21 de setembro de 2026. No dia 23 de setembro, nesta próxima quarta-feira, Missa da Saúde na Matriz às 17 horas e Missa na Comunidade São Cristóvão às 19 horas. No dia 24 de setembro, na próxima quinta-feira, Adoração ao Santíssimo Sacramento na Matriz das 14 às 17 horas. Já no dia 25 de setembro, na próxima sexta-feira, Missa na Comunidade Sagrada Família, às 19 horas, e Missa na Comunidade São Jorge, às 19 horas. No dia 26 de setembro, no próximo sábado, Missa na Comunidade Nossa Senhora de Fátima, em Samburá, às 9 horas da manhã. Missa na Comunidade Nossa Senhora Auxiliadora, em Samburá, às 10 horas da manhã. Missa na Comunidade São Francisco, às 19 horas. E Missa na Matriz, às 19 horas. No dia 27 de setembro, no domingo, Missa na Comunidade São Vicente de Paula, ali no asilo, às 8 horas da manhã. Missa na Matriz, às 9 horas e 30 minutos. Missa na Comunidade Nossa Senhora da Saúde, também às 9 horas e 30 minutos. E Missa na Comunidade Perpétuo Socorro no Rincão do Meio, às 14 horas. Informamos a toda a comunidade que está ocorrendo ali na paróquia a Quaresma de São Miguel. Todas as missas são de segunda a sábado, às 6 horas da manhã. Rezemos agora a oração vocacional diocesana. Senhor Jesus, passaste ao largo do mar da Galileia e a muitos chamaste para estarem contigo e serem enviados em missão. Nós te pedimos, passa hoje nas famílias e comunidades de nossa terra santa. Olha as crianças, jovens e adultos e repete o mesmo convite, segue-me. Dai-nos a coragem para deixar tudo e seguir-te na radicalidade do caminho. Faz que o nosso sim seja como o de Maria, para sermos voz e testemunho de tua presença neste mundo. Senhor, ajuda-nos a realizar com ousadia a vontade do Pai, sob o olhar atento e amoroso da nossa Mãe Conquistadora e a proteção de São Miguel Arcanjo. Na força do Espírito Santo. Amém. Queridos ouvintes da Rádio Cultura, queridos irmãos e irmãs em Cristo Jesus, chegamos ao final de mais este momento de oração e reflexão. Que a mensagem do Evangelho permaneça em nossos corações e nos ajude a seguir o exemplo de Jesus, praticando a misericórdia, o acolhimento e o amor. Que Deus abençoe você, sua família e todos aqueles que fazem parte da sua caminhada do dia a dia. Que tenhamos um coração sempre aberto para ouvir o chamado de Jesus. Segue-me. Que Maria, a nossa Mãe Imaculada, a conquistadora dos nossos corações, passe na frente, interceda por todos nós. Que tenhamos uma boa e abençoada semana. Muito obrigado pela companhia. Que a paz de Cristo permaneça com todos nós. Em nome do Pai, do Filho e do Espírito Santo. Amém. Um forte abraço a todos e uma boa semana. Até a próxima segunda-feira, se Deus quiser.
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1: Olá, querido ouvinte, bom dia. Seja bem-vindo em mais um programa 5 Minutos com Jesus. Programa da Igreja Evangélica Luterana do Brasil, Congregação Cristo de São Borja. Hoje, segunda-feira, 21 de setembro, também conhecido como o Dia da Árvore. E esse é o nosso tema. Essas pessoas são como árvores que crescem na beira de um riacho. Elas dão frutas no tempo certo e as suas folhas não murcham. Salmo 1, no versículo 3. Amável ouvinte, o IP nativo precisou ser transplantado. A árvore nasceu muito próxima a um poste de eletricidade e corria risco de não sobreviver, pois suas raízes estavam crescendo sob a estrutura, dizia uma reportagem. Hoje, com os avanços tecnológicos e uma maior conscientização, árvores podem ser transplantadas e preservadas. O Salmo 1 também fala de uma árvore que foi transplantada, comparando-a à fé daqueles que confiam em Deus. Essas pessoas são como árvores que crescem na beira de um riacho. Elas dão frutas no tempo certo e as suas folhas não murcham. A ideia do texto é que essa árvore foi transplantada, isto é, foi retirada de um ambiente árido e levada para junto de fontes de água. Deus realiza esse transplante espiritual, tirando-nos do deserto do pecado e colocando-nos em um lugar onde podemos crescer e frutificar. Esses canais de água são controlados por Deus. Não há inundação nem escassez, pois eles estão conectados à fonte da vida, Jesus. Ele é a fonte de água viva que nos alimenta para que a árvore da nossa fé produza frutos: amor, alegria, paciência, bondade e fidelidade. O Dia da Árvore foi criado para nos lembrar da importância de cuidar bem delas. Às vezes, é preciso transplantá-las para sobreviverem. Da mesma forma, Deus nos transplantou para o seu reino por meio da fé em Jesus.
5: Não havia outra forma de sermos salvos? Cristo se entregou em sacrifício para que, ao sermos transplantados pela fé, sua vitória se tornasse nossa. Vitória sobre o pecado, o diabo e a morte. Oremos diante da cruz. Querido Deus, obrigado por nos transplantar do deserto do pecado para o teu amor por meio da fé em Jesus. Amém.
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3: Nota de falecimento e convite para enterro. Yara Cristina Dalenogari Castro. João Rafael Filhos. 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

0: setembro de 2026. Faltam 101 dias para o final do ano. Neste momento, a temperatura aqui na capital gaúcha do Fandango é de 20 graus centígrados. Com Joilson Almeida na técnica de som, está começando Bom Dia Cidade, programa da Prefeitura Municipal de São Borja. E o entrevistado de hoje é Enedir Ramiro, secretário municipal de Desenvolvimento Econômico, Cultura, Turismo e Inovação. E vamos com ele falar sobre a Semana Farroupilha, que iniciou no domingo anterior e terminou ontem. Começou dia 13 e terminou ontem, dia 20, o Dia do Gaúcho, com um grande desfile realizado aqui na Avenida General Marques, com as entidades, as quatro entidades tradicionalistas e piquetes a elas ligados, participaram de uma maneira brilhante. Pode-se dizer exatamente isso, secretário Nedir? Bom dia.
1: Bom dia, Paulo Roberto. Bom dia à nossa audiência. Satisfação estar aqui com vocês hoje de manhã. É, olha, o desfile foi, assim, muito, muito excelente. Um desfile aí com mais de 1000 cavaleiros, né, passando pela nossa avenida, com as quatro entidades participando, né, com um desfile temático sobre os 400 anos das missões jesuíticas Guarani, que foi, assim, de nos emocionar, Paulo. Muito lindo, uma grande participação da nossa comunidade acompanhando, participando lá junto, né, avenida, né, prestigiando esse lindo evento, né, porque São Borja, capital gaúcha do Fandango, né, não poderia ser menor, né, um desfile que venha valorizar a nossa tradição, o nosso tradicionalismo gaúcho, que venha valorizar aí a nossa participação aí dentro da temática dos 400 anos também.
0: Perfeito. Ao longo da semana, desde a abertura, lá no domingo, dia 13, até o desfile de ontem, que encerrou toda a programação da Semana Farroupilha, que análise o senhor fez com a participação das entidades, com participação de estudantes aqui do nosso município?
1: É, a gente vem aí durante toda a semana, né, e a gente pode acompanhar o movimento da cidade aí com muita alegria, as nossas entidades tradicionalistas também lotadas durante, né, todos esses dias de festejo, né, em torno de 60 piquetes também que a cidade tem aí também participando, né, com as suas festividades também. Algumas a gente conseguiu aí estar podendo visitar, ver o movimento, é coisa mais linda a gente poder ver, né, as famílias participando, poder ver, né, a comunidade também usufruindo. Muito turista, Paulo, na cidade, gente de fora, gente de Santa Catarina, gente do Paraná, da Argentina, né, daqui da região de Corrientes aqui também participando, conhecendo a nossa cultura. Então as entidades aí fizeram, né, mais de semana de festejo. Então, assim, foi algo assim, uma Semana Farroupilha, assim, de entrar para a nossa história, né? Muita alegria, muito festejo, tudo também de forma ordeira, de forma pacífica, né? Uma festividade em que todos puderam participar, né, que é a marca do nosso tradicionalismo.
0: Pois é, o que a gente podia ouvir já na sexta-feira e também no sábado, chegando em alguns locais, estabelecimentos comerciais aí da cidade, encontrando pessoas conhecidas, amigos, enfim, e a maioria dizendo, mas o que tem de... porque não fala o que tem de turistas, né? O pessoal costuma dizer, o que tem de gente de fora aí é uma quantidade muito grande. E realmente eu acho que se confirmou aquilo que a gente já falava e tinha expectativa, secretário, antes mesmo do início da Semana Farroupilha.
1: Não, e a gente, né, e cada ano que a gente vai conseguindo trabalhar a temática do tradicionalismo, e São Borja, ela vai se consolidando cada vez mais nesse espaço, né, como um espaço turístico para conhecer, né, o Fandango. O Fandango é a parte festiva do tradicionalismo, né, mas também a gente tem muita história, muita cultura, sabe, que a gente estava também passando pelos museus durante a semana, encontrei gente de Esteio, gente de Porto Alegre, tinha gente de, né, várias regiões do estado aí, aproveitando a nossa semana, né, e conhecendo gente que tira férias nesse período e vem para São Borja, os conterrâneos que estão lá na serra que tiram férias e retornam para cá também. Então, né, é um período muito, muito bonito da cidade poder, né, vamos dizer assim, né, celebrar, e também o nosso comércio também poder vender. A gente sabe, né, que o comércio tem aí lutado para poder, né, se manter, não tem sido um período muito fácil, né, a gente tem vivido um período, né, de dificuldade, de certa forma, para o comércio local. E o comércio também teve um movimento extra aí nesses dias aí, a gente fica muito feliz por esse giro econômico que acaba né, o festejo Farroupilha, ele acaba gerando uma economia. A gente vem nessa tocada aí desde do mês de agosto, com o acampamento Farroupilha, que também, né, vem fazer esse esquenta da Semana Farroupilha, e tudo isso gera uma economia, né, Paulo? Gera a venda do comércio local, gera a questão da alimentação, da bebida, da vestimenta. Então a gente tem, né, os aplicativos, né, tem amigos que trabalharam, é o período, que nem um amigo meu, esse é o período de safra, né, do aplicativo, o pessoal trabalha a noite inteira, a madrugada toda, né, levando e trazendo gente. Então é algo assim que faz um grande movimento econômico.
2: Pois é, na questão dos aplicativos que nós temos aqui em São Borja, muitas pessoas, de forma consciente, dizendo: olha, eu vou com a família, mas eu vou tomar uma cerveja, eu não vou no meu carro, vou deixar o carro em casa, porque tem aplicativo, exatamente para evitar acontecer, que Deus nos evite uma coisa dessa, né? Um acidente e a pessoa acaba se complicando porque tomou uma cervejinha para mais. Então os aplicativos faturaram, todo mundo faturou.
1: Exatamente, né? O pessoal não se expõe, não fica exposto, não expõe os outros, não expõe a família. Hein? A gente consegue ter, como eu disse para você, a gente voltou ontem para casa dos desfiles ali, parte da noite, feliz, voltei com o coração grato a Deus aí por ter tido esses dias aí de festa, de forma pacífica, tranquila, né? A gente esteve aí acompanhando, viu que tudo saiu de forma ordeira também, graças a Deus, né? E Deus tem abençoado a nossa cidade aí, e tenho certeza que não vai ser diferente nos próximos festejos aí da cidade.
2: Outro aspecto que chamou a atenção foi a questão do comportamento das pessoas. Apenas uma pessoa ontem tentou passar um pouquinho dos limites, e a nossa briosa Brigada Militar, dois integrantes da Brigada Militar chegaram e convidaram o cidadão para se retirar na maior calmaria, como se nada tivesse acontecendo. Achei fantástica a forma, a abordagem dos policiais militares, e para retirar aquela pessoa que estava... Ele não estava sozinho, viu? Ele já tinha...
1: isso acontece, né? A nossa Brigada Militar é sempre parceira, né? Tem um carinho e um respeito absurdo aí pela nossa Brigada Militar, que é parceira, atuante, né? E está sempre presente nas nossas atividades, trazendo essa segurança que a gente precisa para as atividades. Sabe que eventualmente, né, um ou outro cidadão aí às vezes acaba, né, se alegrando demais, vamos dizer assim, e a Brigada Militar ali, né, consegue trazer a ordem, consegue fazer o acompanhamento devido aí, mantendo, né, o espaço adequado para o resto da comunidade poder aproveitar. Então, assim, a gente também é muito feliz a agradecer aí a Brigada Militar, que foi entidade que apoiou, junto também com a 35ª Coordenadoria de Educação, a pessoa da Sandra Franco também, né, que esteve junto, sim, conosco aí durante os festejos, né, que a nível de Estado, são as duas entidades que são as que conduzem os festejos Farroupilha, né, a Brigada Militar e as regionais de educação, mas que aqui em São Borja foi feito esse acordo, né, foi feito, né, esse trato de o município poder fazer a condução. A gente é muito grato também por eles, pela confiança, né, de nos poder confiar o trabalho dos festejos Farroupilhas, e a gente também aí tá sempre, né, nessa parceria aí, poder construir a São Borja cada vez mais como capital gaúcho do Flamengo também.
2: O que, que mais lhe chamou a atenção nos desfiles das entidades e dos piquetes, secretário?
1: Sabe que a temática dos 400 anos das missões, né, e esse ano, graças a Deus, a gente teve um domingo muito bonito de sol, estava quente também, mas isso não assustou, né?
2: Não.
1: E as entidades vieram, sabe, preparadas, vieram ali os carros temáticos, né? A gente pôde ver ali entre os mais de 1000 cavalarianos que passaram ali na avenida, em cada entidade, em cada piquete, todos, né, com aquele olho, aquele cuidado, aquela dedicação de preparar, né, o seu desfile da forma mais bonita possível, né, fazendo homenagem aos nossos 400 anos das missões, a São Borja, as demais reduções, né, a gente pôde ver ali cada entidade com seu patrono representado, essa alegria, sabe, de poder trazer para a avenida ali a sua representação e poder celebrar. E a população poder aproveitar isso, né? Poder ver, poder celebrar junto. Essa alegria na avenida é o que nos traz felicidade, porque a gente quer ver isso, né? A nossa população podendo celebrar, podendo ver cada vez mais a sua identidade fortalecida. A gente aqui em São Borja, que é primeiro dos 7 povos das missões, né? E a gente poder comemorar isso de forma tão festiva, né? É um motivo de muita alegria para nós também. E a nossa comunidade poder participar, né? Isso que eu fico contente de poder ver, a comunidade podendo, né, celebrar junto, que senão a gente fica meio esvaziado quando a gente não consegue perceber, né, o valor da nossa cultura, da nossa história, o valor do lugar em que a gente vive aqui, né, e a gente poder cada vez mais conhecer, cada vez mais se reconhecer e celebrar. Isso é algo que valoriza bastante e faz parte da nossa identidade cultural e da nossa memória.
2: Secretário Municipal de Desenvolvimento Econômico, Cultura, Turismo e Inovação, Enedir Ramírez, conversou conosco. Para concluir, algo mais a acrescentar, secretário?
1: Quero desejar aí para a nossa comunidade uma excelente semana, né? Deus possa estar abençoando a vida de cada um, o negócio de cada um, que a gente possa ter aí uma semana abençoada por Deus. E estar sempre à disposição, né? Aquilo que a comunidade precisar, aquilo que a gente puder estar à altura aí para poder atender, estar sempre disponível aí para a comunidade. Obrigado, Paulo. Obrigado pelo espaço. Obrigado aí a todos na audiência. Grande abraço.
2: Grande abraço. Enedir Ramírez, secretário municipal de Desenvolvimento Econômico, Cultura e Inovação, participando aqui do Bom Dia Cidade. Realmente foi uma festa muito bonita. O público veio para a praça. Eu não consegui conversar com o pessoal da Brigada Militar, que tem essa facilidade de fazer um cálculo, né, do que poderia haver de pessoas aí ao longo da Avenida General Marques, até a altura do quê? Do Sagradinho? É por aí. Aqui, desde a saída, começou ali na altura da Engenheiro Manuel de Sagundes, subindo pela General Marques. O desfile foi realizado nesse sentido. E descendo, como a gente costuma dizer, pela General Marques até a altura do Sagradinho, muita gente ao longo da avenida, os piquetes participando, as entidades tradicionalistas, o CTG revivendo a tradição lá do Sarandi, o CFTG Farroupilha aqui é da sede do município, o CTG Tropilha Crioula e o Centro Nativista Boitatá e os piquetes que os acompanharam. Uma festa realmente fantástica. Realizou o Poder Público Municipal através da Secretaria Municipal de Desenvolvimento Econômico, Cultura, Turismo e Inovação e as outras secretarias, Secretaria de Serviços Urbanos, sob comando do secretário Ailson Carvalho. Todos, de alguma forma, participaram para que realmente tivéssemos uma festa muito bonita, como realmente aconteceu. E assim, estamos chegando ao final do Bom Dia Cidade desta segunda-feira. Um ótimo dia a todos e até amanhã às 7:30.
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0: Muito bom dia a você que está na sintonia aqui da Rádio Cultura M1260, emissora da empresa São Borgense de Comunicações Limitada. Programa Gente, a notícia se apresentando às 7 horas e 49 minutos. E já aproveitando nesse iníciozinho de semana, é segunda-feira, desejar uma excelente semana a todos nós. Hoje, 21 de setembro de 2026, ontem nos despedimos da nossa semana Farroupilha, que muitos aproveitaram, muitos bailaram, muitos se envolveram. Então, ontem com um desfile na Praça 15 de Novembro. Mas eu já vou direto hoje saudar os nossos convidados. Bom, estamos eu, Enéia Júnior por aqui, o Moisés hoje na operação. Mas eu quero aproveitar e saudar aqui o seu Charles, o Márcio das lojas Quero, retornando depois de férias da semana Farroupilha, né, seu Charles? Bom dia.
1: Bom dia, Annelise. Bom dia, ouvintes. Exatamente, depois de 15 dias de férias, longas férias, a gente estava até batendo um papinho antes aqui. 15 dias é bom, vou ter contato. Aí tu pega outros 15 em outro momento, né? Então, 15 dias no mês de setembro foi muito bom.
0: Descansa mais do que uma de 30, né?
1: Com certeza.
0: Eu também concordo. Márcio, bom dia, tudo bem?
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3: Muito bem, Moisés. Avisa quando a Rede Bampa estiver chegando, 8 horas pontualmente. Então a gente vai finalizando essa primeira parte do programa, porque a Rede Pampa chega trazendo os detalhes de informações a nível de estado, a nível de país. E lembrando que nós estamos com um temporal acontecendo, chuvarada acontecendo em muitos pontos do nosso estado e problemas, inclusive, em algumas regiões aqui do Rio Grande do Sul. Ventos passaram de 100 km por hora em Pelotas nessa madrugada. E aqui a gente, né, graças a Deus, estamos passando novamente por tempos bem tranquilos, vamos dizer assim. A gente teve uma chuva bem considerável no final de semana, conforme o previsto, mas absolutamente sem nenhum tipo de transtorno. E depois a gente fala mais detalhes sobre isso. Rede Pampa chegando.
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5: Temporal causa estragos em municípios do Rio Grande do Sul. Horas, 1 minuto, 21 graus a temperatura em Porto Alegre, chove na capital. Este é o Pampa Notícias e vamos atualizando as principais informações do momento. Um forte temporal atingiu diferentes regiões do Rio Grande do Sul na madrugada desta segunda-feira. Mais de 900 mil pontos estão sem energia elétrica no estado. Houve queda de granizo, árvores e destelhamentos em vários municípios. Em Santa Maria, um adolescente de 17 anos foi arrastado pela correnteza e ficou ferido. Em Porto Alegre, há pontos de alagamento, queda de árvores e fios de energia nas ruas. A maior rajada de vento chegou a 115 km por hora em São Jerônimo. 5 pessoas ficaram feridas após um carro sair da pista e cair de uma ribanceira na BR-116 em Campestre da Serra. O acidente aconteceu na noite deste domingo. Segundo a Polícia Rodoviária Federal, o veículo era conduzido por um homem de 21 anos. Todos os ocupantes ficaram feridos e foram socorridos. As circunstâncias do acidente não foram informadas. O presidente Lula cumpre nesta segunda-feira uma série de compromissos em Nova York, onde participa da Assembleia Geral da Organização das Nações Unidas. Lula terá reuniões com o presidente do Uruguai, Yamandu Orsi, e com o prefeito de Nova York, Zohran Mamdani. O presidente também vai conceder uma entrevista e fazer os últimos ajustes no discurso que apresentará na abertura da Assembleia Geral nesta terça-feira. O presidente brasileiro será o primeiro chefe de Estado a discursar na abertura da Assembleia Geral, seguido pelo presidente dos Estados Unidos, Donald Trump. Pelo menos 3 pessoas morreram em ataques aéreos do Paquistão no nordeste do Afeganistão nesta segunda-feira. Segundo autoridades afegãs, uma casa foi atingida e 3 integrantes da mesma família morreram. Outras 4 pessoas ficaram feridas no ataque. O governo afegão acusa o Paquistão pelos bombardeios, enquanto paquistaneses afirmam que o Afeganistão abriga grupos que realizam ataques contra o território paquistanês. 3 militares sul-coreanos ficaram feridos nesta segunda-feira após uma explosão da zona desmilitarizada entre as duas Coreias. O acidente aconteceu durante uma operação no setor oeste da fronteira. Dois militares foram retirados do local de helicóptero e o terceiro também precisou ser levado de helicóptero. As causas da explosão ainda não foram esclarecidas. 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Pampa Notícias, próxima edição, 8 horas e 55 minutos. 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
3: Muito bem, vamos lá. 8 horas, 8 minutos, 8 e 8, dando sequência aqui no Gente a Notícia. José Antônio de Grazia na linha conosco. De Grazia, bom dia.
13: Muito bom dia, minha querida Nelise Andres, meu prezado Enéas Júnior, Moisés Brites, Eduardo Belmonte e amigos da Rádio Cultura, do programa Gente é Notícia. Perdão, situação com essas variações de temperatura está um tanto complicada, mas pretendia conversar hoje sobre o desfile Farroupilha de ontem em nossa cidade. Contudo, a rodada do Campeonato Brasileiro para Grêmio Internacional proporcionou uma série de novidades. O Grêmio, no domingo, 11 horas da manhã, perante um público de 50 mil pessoas, lotando praticamente a arena, enfrentou e empatou com o Palmeiras 0-0. Resistiu, sempre resistiu até onde deu, até o final do jogo, graças à grande atuação do goleiro Everton. Não saiu derrotado pelo excelente time do Palmeiras. Não foi um grande resultado esse empate, mas pior que nada, como dizem os nossos vizinhos do lado de lá da Ponte Internacional, do lado de lá do Rio Uruguai. Um ponto, pelo menos, o Grêmio levou. À noite, o Internacional foi derrotado pelo São Paulo por 1-0. Não jogou mal. No segundo tempo, repetiu as boas atuações que vem tendo, mas não conseguiu traduzir o seu bom futebol, razoável pelo menos, mas melhor do que o do Grêmio vinha apresentando até aqui. O Inter perdeu o jogo, perdeu gols, perdeu chances inacreditáveis para empatar e para até virar o jogo. E, ao final, deu no que deu. O Inter perdeu para o São Paulo por 1-0 e demitiu o treinador Paulo Pezzolano, o treinador uruguaio que vinha dirigindo, controlando a equipe do Internacional. A alegação é de que, a exemplo do que fizera o seu tradicional adversário na semana anterior, na semana passada, precisa o Inter de um fato novo, segundo a sua diretoria. Esse fato novo teria de ser um novo treinador, evidentemente. Falaram muito em Luiz Carlos Cirne Lima de Lorenzi, conhecido por Lisca, treinador de futebol, que trabalharia junto com Abel Braga. Mas parece que Abel Braga não está disposto a encarar esse desafio. Claro, faltam poucas rodadas e a situação é complicada, e Abel também tem lá seus problemas pessoais e particulares. Então, o comentário hoje em Porto Alegre é de que Luiz Zubeldía, o argentino, que há pouco treinou equipes brasileiras, São Paulo, Fluminense, e é um bom treinador, assumiria esse Internacional até dezembro. O problema é saber se Zubeldía aceitaria um período tão curto em uma situação tão complicada como essa em que se encontra o Internacional. A verdade é de que, muito rapidamente, a direção do Inter, a direção da equipe vermelha, terá de se movimentar, e já está se movimentando, para aproveitar esse curto período de data FIFA que o calendário permite até, para uma rápida reestruturação ou uma rápida retomada do grupo do Internacional a esta altura dos acontecimentos. A situação da dupla Grenal é complicada, é dramática. O Grêmio acabou entrando no, na zona do rebaixamento em face dos resultados paralelos desta rodada que terminou ontem, e agora também está em situação crítica. Tanto o Grêmio como o Inter precisam urgentemente somar pontos, não apenas 3 pontos, mas muitos pontos a essa altura do Campeonato Brasileiro. É uma situação extremamente complicada essa das duas equipes. Os dois clubes vivem situações semelhantes. O Grêmio viveu na semana passada, o Inter vive agora nesta semana, e um segue o exemplo do outro, e o outro segue o exemplo de um, como sempre aconteceu ao longo de tantos e tantos anos. Agora é o Inter que precisa de um fato novo. E qual será o nome desse fato novo no Esporte Clube Internacional? Tenham todos um bom dia, um proveitoso trabalho e um grande abraço.
3: Muito bem, um abração, muito obrigada pela participação. José Antônio de Grazia conosco, a gente se vê na quarta-feira, se Deus quiser. Olha só, eu tenho aqui as mensagens da nossa audiência e a equipe das lojas Quero Quero da Aparício Mariense, nossos ouvintes aqui mandando o seu bom dia. Que Deus abençoe essa nossa semaninha. Muito obrigada pelo carinho, então, da equipe das lojas Quero Quero da Aparício Mariense, claro que da General Marques também. Um abração para todos. Terezinha Rodrigues, José Deic. Aqui, ó, chega de baile, bora trabalhar. Pois é, né? Deu, né? Passada a semana Farroupilha, agora é hora de labuta. O que que tu acha, Moisés? Bom dia.
14: Bom dia, audiência.
15: Tu tá vivo, Moisés?
14: Tô.
3: Você sobreviveu?
14: Sobrevivi. Mas a última noite eu não fiz, a idade pegou, panturrilha doía, olha...
3: Tu não foi sábado?
14: Não fui, eu tava muito cansado, só fui jantar. Fiquei olha, terminou a janta ali, tirei a foto e ó, pra casa.
15: Tirei a foto só pra dizer.
14: É, só pra...
3: É, eu fiz a semana, mas agora deu.
15: Dá pra fazer o 8/8, tá, né? 8/8.
3: Até pra poder descansar mais no domingo, né?
14: É verdade.
3: Bom, Maria Aguirre aqui conosco, Verônica Krasman, Anália Pinheiro, também aqui Margarete Ciscato, Donata Marílio, Célia Ramos... Aqui a Marisa Costa, Altair Liscano, Boeira também participando conosco. Patrícia Molina, desejando uma excelente segunda-feira, muito abençoada. E também comentando do desfile de ontem, 20 de setembro, muito lindo. Vera Maria Ferreira e Ieda Pedroso. Aqui a Carmen Silva. 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Chame um dos nossos consultores, Naise, Márcio, Solange, Mari, tem os contatos ali, então o pessoal que quiser mandar mensagem, de repente pelo WhatsApp, direto a um dos consultores aqui de São Borja, tá os contatinhos na nossa live. Maria Luiz, o Jairo Rodrigues aqui também, desejando uma boa semana a todos e para o seu Charles da Quero Quero. Luiz Augusto Celestino, Tana Mazuco, lembrando o pessoal que não estava conosco mais cedo, o seu Charles e o Márcio, das lojas Quero Quero, gerentes das duas lojas aqui de São Borja, estavam conosco no início do programa. A Laís Espíndola, o Mário Lopes comentando aqui que no sábado choveu 37 milímetros, se eu não me engano, o pluviômetro do Adilson, ele colocou ali no nosso grupo que deu 40, 41 milímetros, né?
15: Por volta.
3: E hoje, até o momento, 3 milímetros, o Mário comentando. O Enéas disse que deu uma chuvarada de madrugada. Eu acho que choveu na cama dele.
15: Eu não vou contestar esse aí, tá, Mário? Lá no bairro do Tiro, mas aqui no centro choveu um pouquinho mais.
3: Ah, o pessoal do bairro do centro que quiser mandar mensagem aqui. Eu na minha região, não choveu quase nada. Foram alguns pingos, mas vamos ver então aqui se a nossa audiência vai corroborar com a...
15: Eu vou começar a filmar de novo.
3: Com a notícia do Enéas.
15: Tem que começar a filmar porque todo mundo me contesta aqui nesse programa. Eu sonhei, então. Então foi sonho.
3: É possível.
15: Pode ser.
3: Antônio Fontella, aqui também, Darcy Ortiz, Maria Ju Fernandes em Santa Maria, na escuta. Aqui o João Hatz, bom dia. Parece que o Grêmio deu uma melhorada com o Renato. Mas o fantasma do rebaixamento está assustando a nação gremista. Tá feia a boca. Aqui o De Graça também já comentou sobre futebol, né? Mas o Grêmio empatou.
15: É, mas aí João Hatz, inclusive encontrei na praça ontem o João Hatz, bem piochado, lenço de mango, lá no centro. Um abraço pra ti, João. Meu amigo, eu não concordo muito, e assim como o De Graça, eu digo a mesma coisa. Parece que tem deslumbre, mas se não fosse uma das atuações, talvez uma das atuações mais importantes de um goleiro nessa Série A, que o Everton foi um pivô. O Everton fez 9 defesas difíceis no SofaScore. O que é o SofaScore, Annelise? Ele é um reunidor de dados. Ele reúne todos os dados da partida de um jogador. O número de toques, o lançamentos, ou coisa, tudo que ele acertou na partida. E para um goleiro, tirar uma nota 10 é muito difícil. Porque o goleiro, ele erra um passe, ele faz alguma coisinha errada. O Everton tirou 10 na partida. Todas as bolas que foram pro gol, ele defendeu. Ou seja, se não fosse o Everton no ontem, o Grêmio teria tomado uma lavada do Palmeiras. Então, no campo, não foi tão bem. Agora que o Everton ganhou uma moral, foi. E é lei do ex, né? Aquela velha história, o goleiro não tem como fazer gol, mas lei do ex para defender, vale a pena. O Everton foi goleiro do Palmeiras, acho que por 10 ou 12 anos, mais ou menos. E aí jogou contra o ex-clube e conseguiu fazer essa baita atuação. Então aí fica o recado. E o Inter, sim. O Inter eu achei que deveria ter, merecia ter ganhado São Paulo. Por incrível que pareça. Aí é o contrário. Eu não quero puxar a diferença, lógico, mas aí foi. O Paulo Pezzolano, só para trazer a informação, Paulo Pezzolano, técnico do Internacional, foi... Perdeu o pescoço, né? Logo depois do Luiz Castro, caiu o Paulo Pezzolano também, então técnico aí do Inter. O Inter agora trabalha com outros nomes. Luiz Ubeldia, o Jorge Sampaoli, Eduardo Cudê e o Maurício Barbieri, que é técnico do Juventude. E Juventude esse, só para finalizar, que agora é o quarto da Série B. Perdeu mais um jogo, dois na sequência agora. Perdeu por 2-1 por Sport lá na Ilha do Retiro. E agora precisa de uma recuperada para tentar... É retomar a liderança, que agora está com o Fortaleza.
3: Bom, eu não saudei aqui os nossos parceiros. 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Aqui vamos aqui ainda com as mensagens. Carmen Santa Catarina, Ione Panis, Tereza Castro, Osmar Herberto, Neuza Batista, Josemar Velasque, a Fabiana Minhos aqui também participando conosco. Diz a Fabiana que hoje está bom para comer bolinhos de chuva com chá ou café. Realmente, né? Esse tempinho tá bom mesmo. Valmoré da Rosa, Maria do Amaral, Valdocir Ferrari. Aqui José Luiz do Amaral Silveira, mandando um abraço aqui a todos. Viriato Lucero, que mora em Santa Maria e que está com muita chuva. Maria Ferreira aqui também, a Maria Delores Santos. Bom dia aqui na Parício.

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5: Muito bem, vamos lá, 8 horas 25 minutos. 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Pois muito bem, vamos falar do tempo, então. Estamos com transtornos no estado. Mais de 800 mil clientes estão sem energia no Rio Grande do Sul. 800 mil clientes. Nós temos diversos alertas da Defesa Civil para ventos fortes, alagamentos em cidades aqui do nosso estado. Com relação à falta de luz, os clientes, né, os municípios mais afetados, que são da área da CE, são Pelotas, Porto Alegre, Bagé, Viamão e Canguçu, e as cidades da CPFL e RGE, Campo Bom, Canoas, Novo Hamburgo, Taquara, Igrejinha, Soledade, Parobé, São Gabriel, Nova Santa Rita, Cachoeirinha, Santana da Boa Vista e São Marcos. São os municípios com mais pessoas sem energia elétrica. Estamos tendo vários problemas de queda de árvores, por exemplo, na região de Porto Alegre. Também temos situações das rodovias federais com trânsitos bloqueados ou em meia pista. Então temos problema no Morro Reuter, Bagé e Pelotas. Também aqui com relação a semáforos que não funcionam na nossa Porto Alegre e outros pontos do nosso estado com estradas com bloqueios parciais, inclusive uma em Santo Ângelo, na rodovia ERS-344, quilômetro 101, tráfego em sistema de siga e pare, controlado por semáforos com ciclo aproximado de 7 minutos para cada sentido na ponte entre Santo Ângelo e entre Juiz, devido a obras de reforma. Temos, então, aqui mais próximo da gente, eu diria que é esse. Mas tem bloqueios em Nova Roma do Sul, tem

0: bloqueios em Farroupilha, São Valentim do Sul, Imigrante, Paraíso do Sul, Mussum, Venâncio Aires, com bloqueio total na RS-130, quilômetro 30. Também Cotiporã, bloqueio total na RS-341, quilômetro 10. A ponte sobre o Rio das Antas está totalmente interditada devido à elevação do nível do rio com água sobre a estrutura. Também temos em Vila Flores, RS-437, quilômetro 1 ao 15, bloqueio total com obras do governo. Então são várias as situações que estamos vivendo hoje aqui no nosso estado. E aí voltamos com relação a mais especificamente aos ventos fortes. Um prédio chegou a desabar em Pelotas por conta de rajadas que chegaram a 115,8 km por hora. Então um prédio desabou em consequência do vento. Então, algumas situações que a gente vive nessa segunda-feira, depois da nossa Semana Farroupilha. Quando são 8h29, e falando em Semana Farroupilha, ontem fechamos com chave de ouro, né? Desfile Farroupilha. Então, tivemos a retirada do fogo simbólico da praça. O fogo é retirado ou é apagado? Apagado, né? Foi apagado o fogo na praça no final do desfile. O Enéas...
1: É passado para a entidade
2: que... Guardiã, né? Que fica o ano todo com ela. Que é o Centro Nativista do Boitatá esse ano.
0: Ok. E o Enéas estava por lá, né? Enéas acompanhou o desfile. Então, acho que tu pode dar uma comentadinha. Foram 984 pulseiras entregues. 984. E mesmo assim, alguns que não puderam pegar as suas pulseiras, porque tem gente que vem de fora, trouxeram os seus exames e tinha o pessoal da inspetoria que estava entregando os lacres para poder colocar no cavalo, para o cavalo poder desfilar.
2: Pode-se dizer, então, que mil. Praticamente.
0: Pode-se dizer que mil.
2: Praticamente mil cavaleirenses. Era o que a gente estava trabalhando desde o início, né? Porque realmente é muito bonito a gente ver essa união, essa competência. E cada piquete que passava por lá, o Chiru das Falas geralmente falava, né? 50 cavaleiros e dois carros, ou 40 cavaleiros e tudo mais. E são vários piquetes, né? Ontem totalizaram 36... Pelas minhas contas, totalizaram 36 piquetes com cavalarianos, tirando, lógico, a Guarda de Honra e os Cavaleiros da Fronteira. Ontem a gente do Grupo SBC fez então uma transmissão ao vivo por lá na Rádio Cultura, ali na praça. Ela é um pouquinho ruim de internet, né? Mas a gente conseguiu fazer uma transmissão bem adequada. Ali o festival conseguiu ser acompanhado, inclusive tinha gente de Balneário Camboriú assistindo a gente, Porto Alegre, do Paraná, lá no Chile assistindo a gente ontem, Annelise, mandando suas mensagens e a gente interagindo por ali, porque para levar um pouquinho, né, desse nosso desfile na capital gaúcha do Fandango para todos os rincões. E é muito legal como o pessoal abraça, né? Praça cheia, bastante gente, apesar dos 33 graus que fez durante a tarde, muito quente, 33, e a sensação térmica ali onde a gente estava, Moisés, devia estar passando disso, né? Devia estar uns 38 graus ali, porque pegava, encanava um vento quente, parecia que eu estava dentro do micro-ondas ali, estava muito quente.
0: É, mas no decorrer ali de toda a General Marques estava complicado, posso garantir para vocês.
2: Eu tenho certeza, embaixo do sol devia estar bem, bem quente também. Mas o pessoal aproveitou, né? Eu acho que muita gente eu vi chegando com seu cooler ali, né? Para tomar sua cerveja, sei lá, para tomar seu refri, sua água, porque... Valia, né? Era um momento de confraternização extra pra encerrar com chave de ouro.
0: Tá, mas vamos combinar que não precisava, né? Tantos dias com temperatura boa, por que o dia mais quente? Exatamente dia 20... Sério, eu olhava as prendas, né? Eu olhava os gaúchos, tinha piquetes que passaram com tipo de um palinha, todos iguais, e eu pensava, meu Deus... Por que, meu? Por que, São Pedro? Por que, São Pedro?
2: Mas e os piquetes que passavam com o churrasco aceso em cima do caminhão? Tu imagina aqueles caras desde as duas da tarde com o churrasco fazendo ali no...
0: Não, não precisava. Não precisava. Né? Tá, mas enfim, não mandamos o tempo. E aí, às 8 da manhã, no dia 7 de setembro...
2: Um frio de...
0: 2 graus.
2: É.
0: Sabe entender.
2: Aí a gente faz esse paralelo, né? Não adianta. Ou é 8 ou é 80, né? Aqui não adianta. Mas a gente tem que agradecer ainda, né? Porque mesmo com esse calorão, não veio temporal, né?
0: Não.
2: Que tava previsto, então, mais uma vez, não veio temporal. Tava previsto e não veio. Então, a gente segue agradecendo aí a São Pedro, que é muito bom pra gente. Mas quando ele quer dar uma sacaneada, ele dá, né? Ele esquenta bastante. Mas, enfim. Muito bonito o início, né, do nosso desfile, toda essa Essa chegada da Guarda de Honra, entregaram os pavilhões, as autoridades foram apresentadas, demorou um pouco para iniciar, demorou uns 45 minutos para iniciar.
0: Um pouco?
2: É, pode-se dizer que esse pouco foi bem prejudicial para quem tava um por ali.
0: Sim, até porque às 2 da tarde é para matar, né?
2: É. Eu podia ter sido marcado para as 3? Podia, se fosse começar às 3.
0: Eu acho. É, para começar às 3.
2: É, para começar às 3 podia ter começado. Podia ter sido de manhã? Podia.
0: Não, de manhã não acontece, de manhã é tradicional. O Enéas, ele queria puxar o da Semana da Pátria pra de tarde e agora de manhã. Não, é de tarde, porque o pessoal tem que se organizar, tem que trazer os cavalos.
2: E não pode fazer de madrugada? Eu tô brincando, gente, eu sei que é tradição. Onde é que eu tava?
0: Pra começar.
2: Depois da a Guarda de Honra chegou, foi passar, fazer a sua passagem às 3 horas daí. Porque daí tivemos uns 15 minutinhos ali de solenidade, foi mais rápido. O pessoal realmente agilizou porque viu que estava um pouco atrasado. Aí essa solenidade foi, a inicial foi rápida. Veio o pessoal da Guarda de Honra com os Cavaleiros da Fronteira. Eles vieram ao contrário, né? Eles vieram da João Palmeiro em direção a Engenheiro. E aí veio a Brigada Militar e o Corpo de Bombeiros, que fizeram suas passagens também com suas viaturas e efetivo. Vieram daí já no caminho certo. Começou daí o CTG Revivendo a Tradição lá de Sarandi, abriu os trabalhos, eles junto com seus piquetes fizeram as suas passagens. Depois veio o CTG Tropilha Crioula, que é o que mais tem piquetes, né? Desde sempre, tradicionalmente, é o que mais tem piquetes. E aí fez essa sua passagem. Logo na sequência, CFTG Farroupilha, cada um com o seu churu das falas, né? E no final, o Centro Nativista Boitatá, para encerrar as atividades. Como tu disse, no final tem aquele momento, aquela solenidade de apagar, né, de extinção da chama crioula. Só que antes eles passam a centelha para a entidade guardiã, que esse ano vai ser o Boitatá, que no ano que vem vai abrir os desfiles, né, que vai abrir o desfile do ano que vem. Então, depois é apagado. Do mesma forma. E aqui vai um abraço pro secretário Nedir Ramires, que além de ter organizado toda a programação, de ter ficado junto ali com o pessoal, e bom, imagina a dor de cabeça, porque é tanta coisinha para pensar, né?
0: Com certeza.
2: E que tava lá segurando a escada pro pessoal do Boitatá fazer a extinção do fogo, segurando a escada e ainda pegou um extintor de incêndio ainda no final e ajudou a apagar o fogo. Então até apagar o fogo, o Nedir ajudou esse ano, um abraço.
0: Sério que apaga fogo com extintor de incêndio?
2: Não, mas é que tinha pego bastante fogo lá.
0: Ah, tá.
2: Eu até
0: tava... dizer que coisa pouco tradicional, né? Um extintor de incêndio. Nunca vi um extintor de incêndio nas fotos do encerramento da Semana Farroupilha.
2: A solenidade já tinha acabado já. Eu acho que foi mais pra dispersão ali, até porque tinha óleo no chão, vai que cai um óleo no chão ali, né? Certo. Aí a manchete amanhã, repórter em chamas, depois tentar tirar foto do extintor. Instituição da chama. Mas aí vai o parabéns. E aí fica também.
0: Que coisa moderna, né? Esse negócio de apagar a chama com o extintor, né?
2: Tacar um balde d'água, né? Certo?
0: Aí é mais tradicional.
2: Enfim, parabéns, a gente parabeniza principalmente a todas as entidades por fazerem esse trabalho muito bonito que é o desfile Farroupilha. Eu acho que um dos momentos, dos ápices da nossa tradição gaúcha. E também a administração municipal, muito bem organizado. Ali, todo o trecho.
0: Só não vamos parabenizar São Pedro.
2: Fechadinho. Só não, o único que fica sem os parabéns esse ano é o São Pedro. Mas a segurança, né? A Brigada Militar tava lá. Olha em peso com o efetivo, viu? Olha, capricharam também na segurança aí. Porque é um momento que onde tem bastante gente, tem que ter bastante segurança, né? E mais uma vez, foi tudo tranquilo, foi tudo às ordens. Eu não fiquei sabendo de ocorrência de cavalo avançando em cima de carro, mas...
0: Teve. Teve. Não sempre vi. Tem, né?
2: Não vi, pois é.
0: Mas é que faz parte, o cavalo se assusta, vai pra trás, bate. Isso não adianta. Por isso que os carros é que tem que ficar mais longe possível dos cavalos. Eu vi que tinha um banheiro químico na Cabo Pedroso. Foi comentado alguma coisa, não sei se tinha algum outro ponto, mas tinha um banheiro químico na Cabo Pedroso.
2: Não
0: que vi. Eu cruzei e vi. É, não sei se botaram em alguns pontos, assim, meio estratégicos, onde o pessoal ia, né, ficar aguardando.
2: Pois é.
0: Pois muito bem, é realmente parabenizando, né, a administração e parabenizando todos que se envolveram de uma forma ou outra na Semana Farroupilha. O desfile ele só foi o final, mas a gente teve uma semana linda, uma semana que as entidades fizeram o possível e o impossível para proporcionar o melhor para quem fosse visitá-las com relação aos jantares, simplesmente maravilhosos, os grupos que tocaram, a animação. Então, parabéns a todas as nossas entidades, que a gente sabe o quanto lutam para se manter no decorrer do ano. E essa é a safra, né? Essa é a safra de todos e fazem um trabalho espetacular com as nossas crianças, em especial as invernadas, né? O quão é bonito a gente ver a nossa tradição, a nossa cultura serem passadas de geração em geração, e o quanto eles gostam, e o quanto eles amam esse momento, as danças, a nossa música. Então, parabéns, realmente parabéns a todas as nossas entidades tradicionalistas. E ao Cavaleiros da Fronteira, né, que também é pelo trabalho que fazem todo ano aqui na nossa São Borja.
2: Exatamente. A gente tem vários que nos escutam, então também fica aqui a nossos sentimentos, né? Pela partida do seu Mário, um dos integrantes aí dos Cavaleiros da Fronteira, que fez inclusive o trabalho junto com eles. Ele era da parte da cozinha, né? Ajudava ali o pessoal na organização, e infelizmente acabou partindo no dia 19, né? O dia anterior ao desfile. Deixou o pessoal bastante consternado ali, mas que ainda mantiveram a tradição, e segundo a gente conversou com membros ali dos Cavaleiros, foram até a cavalo prestar essa última homenagem ao Mário que partiu. Então, aqui fica, do fundo do coração, um abraço para esse guerreiro, né? E para toda a família dos Cavaleiros da Fronteira.
0: É isso aí, nossos sentimentos aqui da Rádio Cultura também a esse integrante do Cavaleiros da Fronteira, o Mário. Aqui é a Zela Almeida Escobar, bom dia.
2: Aí,
0: amigos da Rádio Cultura, olha aí a nossa audiência. Vânia Ortiz, Leda Peroberi também na escuta, Neia Jala, Flávio Soares, Adão Molina, aqui também. A gente tem duas mensagens. A Maria de Lourdes dos Santos, bom dia. Aqui na Paris Sampaio veio pouca chuva. Ótima semana a todos. A Fabiana Minhos, não sei se ela andava meio no sonho do Enéas ou... Tô brincando, Fabiana.
2: Viu? Pra tu ver? Não acredita, minha gente.
0: Verdade, Enéas. Caiu uma chuvarada bem forte, era quase 4 da manhã, quando derramou uma chuva, mais de meia hora de chuva. Ah, não, Fabiana, não vou te acreditar.
2: Exatamente o que eu vi também.
0: Tá bom, então. Só que a Fabiana mora no bairro do Passo e o Enéas mora...
2: No Paraboi. Mas é... É Paraboi, ele já é Paraboi?
0: Não, não é Paraboi.
2: O que, que é ali, Belmonte? Florença aqui no Guimarães.
0: Aqui o Giovanni Contreira passando as vagas disponíveis para hoje, para quem quer um emprego. Temos de tecnologia da informação, temos vaga para empregado doméstico meio turno, analista comercial, analista administrativo júnior, técnico em manutenção de computadores, e também recadinho para os empresários que quiserem anunciar as suas vagas de emprego no FGTACINE para selecionar os melhores funcionários para suas empresas. FGTACINE, lembrando, atende ao lado do Banco do Brasil, na Cândido Falcão 1077, e também o contato WhatsApp 559-8131-0010 FGTACINE, que sempre o Giovanni Contreira mandando as vagas disponíveis.
2: Também temos a sessão da Câmara Municipal de Vereadores hoje, trazer os principais projetos de lei, perdão, que vão ser debatidos nesse 21 de setembro, a partir das 14 horas. Lembrando que o pequeno expediente é transmitido, e aqui está o Moisés e o Belmonte, que trabalham também à tarde, eu também estarei por lá acompanhando a sessão da Câmara Municipal. Hoje, projeto de lei, algumas homenagens... Uma da vereadora Lube Dinotto, título de cidadão soborgense ao excelentíssimo senhor capitão João Eduardo Andrade Paiva. Também temos um projeto do Poder Executivo, também, segunda discussão e votação, que institui o Programa de Recuperação Fiscal de São Borja, o REFIS 2026. Importante esse projeto. Também temos o do vereador Lindolfo Matheus Hart, que declara de utilidade pública o Centro de Folclore e Tradições Gaúchas Farroupilha, o CFTG Farroupilha. Esse em primeira discussão. Aí temos um em segunda discussão, e aqui fica uma homenagem muito merecida a um ilustre que já foi vereador, acho que já foi presidente da Câmara também, vereador André Dubal Silva, que concede o título de São Borgense ilustre ao querido Eugênio Dutra Otero. Nossa. Colega.
0: O Eugênio não é São Borgense?
2: Não, São Borgense ilustre esse.
0: Ah, é São Borgense ilustre.
2: Ilustre é quando tu já é São Borgense.
0: Isso.
2: É um título extra.
0: O Eugênio, quando era vereador, me deu o título de cidadão São Borgense.
2: No olho, que legal.
0: É. Por isso que eu digo, será que o Eugênio não é? Ele é.
2: Ah, então tu é oficialmente São Borgense. Tu é São Borgense.
0: Eu sou São Borgense, só não nasci aqui.
2: Não, então tu é.
0: Agora eu sou por conta do título, sim. Agora. Mas eu já era também. Já me considerava.
2: De consideração, já era. Eu já me considero,
0: Não, só um pouquinho. Eu vivi toda a minha vida em São Borja, né? Você não vai querer comparar comigo.
2: Eu já sei cantar o hino. Ontem a gente tava parando pra falar com a Carol, e que eu e a Carol sabemos cantar o hino do De São Borges, mas de Caxias de Porto Alegre a gente não sabe.
0: Deus sabe.
2: Viu? Já é. Chão de aqui em São Borges é muito mais fácil de gostar da terra, não sei como é que pode.
0: Enfim. Na Câmara é isso?
2: Na Câmara mais ou menos isso aí. A gente não deve ter discussões muito aprofundadas. Agora em época de eleição é difícil a gente ter uma questão. Até porque, por exemplo, vamos dizer, o pessoal do governo não pode falar do governo, porque vai estar fazendo campanha. E o pessoal que
0: da oposição,
2: da oposição ao governo, também não pode falar da oposição.
0: Porque tem campanha.
2: Porque tem campanha, não pode simplesmente dizer, meu deputado mandou 400 mil para cá, para a cidade, por exemplo, que é boa parte do trabalho dos vereadores, ou articulações. Fui numa reunião em tal lugar, mas esse fulano é candidato a deputado. Então não tem como fazer essas explanações. Fora que alguns vereadores optam nem por nem se manifestar.
0: Eu ia dizer, tem vereadores que já nem se manifestam já para não dar problema, né?
2: E tem alguns que mesmo se manifestando, mesmo sabendo que é errado, às vezes ainda cometem gafes. Mas daí ninguém tá livre, né?
0: 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Carlos Ferreira mandando mensagem. Bom dia, Nelise. Aqui na FEPAGRO, sábado, totalizou 35 milímetros.
2: Padrão, então. Tá meio parelho. Tá de 35 a 40.
0: Exatamente. Mas hoje nada. Que coisa! Olha!
2: Inacreditável, essa nuvem passou lá na Vila da Praia e veio aqui pro...
0: Foi.
2: Não pode, gente. Não pode. Ou vocês estavam dormindo muito profundamente.
0: Anne. Nós e o Carlos Ferreira.
1: Anne, oi. Eu não quero fazer intriga. Falso testemunho, assim. Mas eu acho que essa ouvinte que ligou e que choveu, eu acho que é do contato do...
0: É amiga do Enéas.
1: É, e aí ele mandou mensagem, ó, manda uma mensagem aí pra...
2: Ô, Belmonte, ele não choveu lá na Vila São Francisco? Mas que barbaridade.
3: Não, eu tava acordado, só uma pancadinha.
2: Só uma pancadinha, diz ele. Só uma pancadinha. Bom, enfim.
0: Tá aí.
2: Mas pode ser que é isso que eu tenha me confundido, então?
0: Mas a Fabiana e o Enéas viram a chuva e pronto, acabou. Cada um com a sua, né, com a sua experiência.
2: Ainda, olha, tá louco.
0: 8h47.
2: Eu tenho... Ah, tem break? Deixa eu trazer mais um recadinho, rapidinho.
0: Belmonte, pode sentar-se conosco, por favor.
2: Por favor, vai se abancando. Enquanto eu trago o leilão da primavera que a gente tem hoje, né, gente? Lá no... Começando já as movimentações lá no Parque de Exposições. A gente sabe que tem, né, movimentação o ano inteiro. Inclusive
0: até
2: tinha piquete lá.
0: Até porque termina a semana Farroupilha, foco, feira.
2: Feira, exatamente. Já vira feira. E olha, a gente tem bastante coisa para falar da feira desse ano, porque, olha, vai ser muito legal esse formato que tá assumindo a nossa expofeira. Mas, antes disso... A gente precisa começar com as etapas de animais, né? E isso vai ser muito valorizado na nossa expofeira esse ano. E agora, lá no... Não fazendo parte oficialmente, né, da expofeira, mas muito tradicional, é o leilão de primavera da nossa cabanha Brango São Rafael, aqui do nosso município. Lá do pessoal do seu Nelson Mariano da Rocha, responsabilidade da agrônoma Fernanda Mariano da Rocha. Também um abraço para a dona Beth, tá com a gente. Seu Amilcar Padilha, um abraço pro meu querido amigo de lá também. Ele que é leiloeiro, né, responsável por este leilão que acontece lá no Parque de Exposições hoje, a partir das 17 horas. É hoje, para quem quer elevar ainda mais a qualidade do seu rebanho, para quem quer começar com uma raça nova, né, com uma genética nova, ou iniciar a cuidar de brancos aqui no nosso município, já pode dar uma olhadinha lá neste leilão que tem... A oferta de 40 touros, 80 ventres da São Rafael, mais 70 ventres convidados. Inclusive, alguns desses ventres a gente foi conhecendo na semana passada, dos touros e dos ventres, mas os ventres chamam a atenção porque, até serem colocados em leilão, elas estavam prenhas. E aí elas podem ir com o terneiro ao pé, né? O que é muito, muito bacana também. Dois por um, como diz o ditado. O pessoal pode aproveitar lá hoje. Vai ter transmissão também ao vivo pelo Lance Rural. 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Quem quer chegar lá pelo Parque do Sindicato Rural, tá muito bem-vindo hoje, Branco São Rafael, lá no Parque de Exposições.
0: Agora sim. Primeiro deixa eu dar bom dia pro Belmonte.
4: Bom dia, Denilise, bom dia, Enéas e Moisés Brites.
0: Bom dia, Bel.
4: Você ficou com surpresa com a forma que foi extinta a chama crioula, né?
0: Aham. Uhum.
4: E nós presenciamos um fato diferente lá no jogo da SF contra o Trianon. A secagem da quadra só se deu graças à utilização do maçarico, né, Moisés?
2: Maçarico?
4: Maçarico para ir secando a quadra, né, para ter condição de jogo.
2: Mas olha,
4: muita umidade e goteira, né?
2: E como é que foi o jogo?
4: No tempo regulamentar, nos 40 minutos... cronometrados, 5-1 para a equipe da SF Futsal.
2: Quanto que São precisava Borges, fazer?
4: Ela precisava ganhar no tempo normal para levar o jogo para a prorrogação e aí poderia empatar na prorrogação. Mas venceu pelo placar de 1-0 a prorrogação. E passou para a próxima fase. Agora vai ser o confronto nas quartas de final. Primeiro jogo em casa e o segundo jogo lá em Bagé contra a equipe do Conisul.
2: Conisul.
4: Uma boa equipe lá de Bagé.
2: E a classificação para a Série Prata, como é que fica?
4: Já estamos aí nas quartas de final, né?
2: Indo para a Semi já classifica?
4: Isso, vai para a Semi e já entra entre os classificados.
2: Então vamos torcer bastante.
4: E um bom público. Havia aquela expectativa, né? Olha, tem as entidades tradicionalistas com as suas programações, mas o pessoal não arredou o pé, foi pro jogo. Tinha entidade ali perto, né? O pessoal ia pro jogo e depois ia lá pra...
0: Foram pilchados. Tinha
4: muita gente pilchada no jogo.
2: Não, lógico.
4: E um bom jogo, hein?
2: Termina o jogo e vai pro Boitatá jantar, porque lá pertinho.
4: E só pra colaborar com o Enéas foram... Contou 36 piquetes?
2: 36.
4: São 38 piquetes
2: 38,
4: das entidades tradicionalistas. Mas tinha mais um, né? Os farrapos. Aí são 39 piquetes que desfilaram.
2: Eu posso ter errado na matemática, tá?
4: E com relação aos equinos, Anelise, quanto tu tem na soma aí?
0: Não, de pulseira entregue, 984. E aí fora as que foram... Porque tu tinha a possibilidade de não ter retirado as pulseiras e receber o lacre pela equipe da...
4: 992.
0: Ah, pena que não chegou às mil.
4: O Rafael vai ter que passar isso aí. Ele vai ter que rever o cálculo dele lá, certamente vai chegar a mil, Anelise.
2: Ah, pois
0: é. É, o que a gente espera.
4: Para mim, me faltava contar ainda alguns do Boitatá, que estão desfilando, né? Poderia aumentar para mil aí.
0: É, as pulseiras
4: entregues. Boa participação, né?
0: As pulseiras entregue pela inspetoria 984. E aí depois tinha a possibilidade de entregar. Porque assim, ó, o que são essas pulseiras? Essas pulseiras são entregues no momento que o proprietário do animal ele entrega os exames atualizados. Então pode ser que as pessoas tivessem os exames atualizados, mas não foram na inspetoria retirar as suas pulseiras. Então na hora, ali na concentração, era só buscar, procurar a equipe da inspetoria, ir até ali com os exames do animal e pegava um lacre, que que era colocado no cavalo e tudo certo.
5: E pronto.
0: Dava para desfilar.
4: É que tinha animais de outros municípios.
0: Exatamente.
4: E que fizeram o exame em outra cidade, né?
0: Só tinha então, que apresentar, né?
4: Mas um belo trabalho do pessoal, né? Eu acompanhei o Rafael ali, a veterinária Janaína, o pessoal da inspetoria fizeram um trabalho excelente ali. Não, não cruzava ninguém sem a pulseira.
2: Não cruzava ninguém sem a
4: pulseira. Cavalo não cruzava.
2: E que animais, né? Cada ano me surpreendo mais, cara, com esses animais que tinham lá. Eu não querendo voltar ao assunto agora, mas a hora que eu te enxerguei, meu monte, tava passando um cavalo. Eu acho que eu nunca vi um cavalo daquela raça. Eu acho que ele era o dobro do tamanho de um cavalo normal. É incrível. Assim, eu nem sei que raça que é aquele cavalo.
4: E tem aqueles fatos atípicos, né? Eu presenciei um fato da cobrança da pulseira, né? Aí era um pessoal, uns idosos ali numa charrete, né? E não achavam a pulseira. Sabe aonde a pulseira estava? Sabe o que é mala de garupa? Aquela, tipo um bolsinho que o pessoal carrega aqui. Estava numa mala de garupa. Eu até fiz a foto desse. Eu não aguentei, fiz a foto do pessoal ali esperando. Aí tirou da mala de garupa... entregou pro pessoal e aí foi colocado no cavalo ali.
2: Aí não ia passar a charrete, né? O pior.
4: Uma charrete.
0: 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Aqui o pessoal questionou a respeito do nível do Rio Uruguai. Está subindo aqui em São Borja o nível. Ele chegou a 4,58 e agora ele está 4,84. E no em Garruchos também sobe, mas lá para cima não sobe muito não. Tá? Mas em Garruchos está subindo também. E aqui em São Borja também começou a subir. Aqui em resposta ao nossa audiência... Deixa eu só aqui. Aqui Fabiana Nunes perguntando o nível do rio. Então tá subindo um pouquinho, Fabiana.
2: Mais pra cima já parou de descer, né?
0: Mais pra cima. Como?
2: Mais pra cima, tipo lá em Itapiranga e aquela região já parou
0: de subir.
2: De subir.
0: É, exatamente. Aqui em Garrucho sim que sobe ainda e aqui em São Borja ainda vai subir um pouco.
2: E segundo o pessoal da Defesa Civil, 10 horas, né? A partir de quando começa a baixar em Garruchos, 10 horas depois começa a baixar aqui. Então a gente fica de olho.
0: É, mas lá tá subindo ainda, tá?
2: Tá.
0: Lá tá subindo ainda.
2: Quer dizer que daqui 10 horas ainda vai estar subindo aqui.
0: Wilson Araújo aqui conosco também, a Rosenilda Dornelles, Luiz Carlos Galvão, a Lidiane Oliveira, aqui na Vila das Pontes choveu de madrugada. Olha aí, ó. Só não a quantidade.
2: Como é que é o nome da moça?
0: A Lidiane.
2: Lidiane, eu, tu e a Fabiana, por enquanto.
0: Adelaine Solano, não, que choveu, a questão é a quantidade. Terezinha Guedes Teri, João Frois, Walter Alvim, muita chuva em Bento Gonçalves.
2: Ah.
0: Na madrugada caiu pedras, inclusive.
2: É, diz que lá tá feia a coisa, né?
0: É.
2: Ah, teve ponte interditada, rio subindo nível, tá bem complicado lá na serra. Quem mais,
0: Ana? Olha aqui, ó, Ana Kemerich, temos que dar os parabéns para o senhor João Carlos, que tem o ponto comercial no camelódromo. Ele colocou à disposição o banheiro para quem precisava, sem cobrar nada.
2: Olha aí, que legal.
0: Parabéns, seu João Carlos. Marli Machado aqui, Leila Krieger também participando conosco. Intervalinho, olha aqui, ó.
2: Mais um. Vamos lá, chuva.
0: A Fabiana aqui, ó. Mais pura verdade, amiga Anelise, amigo Belmonte, não combinamos nada com o amigo Enéas.
2: É verdade.
0: Aqui no Bairro do Passo, na vila da praia, choveu bem forte, até trovejo. Relampeou, eu só dormi depois que acalmou a chuva.
2: É nóis. Um abraço, dona Fabiana.
0: 8h57, intervalinho, já voltamos.
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7: Olá, empresário. Sou Marcos Vinícius, da Planejar Contabilidade. Hoje iniciamos uma série de conteúdos falando sobre a nova reforma tributária e seus impactos. As mudanças acontecerão de maneira gradual, seguindo o cronograma de transição. Em 2026, está sendo o período de testes operacionais para as empresas do regime regular, do lucro real e presumido. Elas precisam destacar nas notas fiscais os valores de IBS e CBS em caráter informativo, não havendo nenhuma alteração efetiva nas empresas do Simples Nacional. Isso para que o comitê gestor possa calibrar os sistemas da Receita Federal, já que é com base nessas informações que o governo definiu as alíquotas iniciais para esses dois impostos. Em 2027, terá o início oficial da CBS e a extinção do PIS e da COFINS, e também será o início do imposto seletivo. Apenas em 2029 a 2032, começará a redução gradual do ICMS e do ISS, juntamente com a entrada proporcional do IBS. E somente em 2033 teremos o final do período de transição com o novo sistema operando de forma integral e a extinção total dos impostos antigos. Fiquem atentos e acompanhem nosso informativo Fala Contador, aqui nas rádios Fronteira FM e Cultura AM. Até breve.
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0: Muito bem, 9h02, vamos com a vinhetinha do Eduardo Belmonte aqui para a Rede de Açougues Popular, Moisés.
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0: Muito bem, Eduardo Belmonte, as ocorrências policiais com você.
4: Pois é, Elise, ontem, do momento em que nós terminávamos de ler a relação da ordem do desfile lá da General Marques, recebi uma informação de que estaria uma mulher ali na Ponte Internacional da Integração e não se sabia qual era a intenção dessa senhora. Pois, passados alguns minutos, recebi outra informação de que essa senhora teria ido até lá com uma bicicleta, deixou a bicicleta um pouco já distante dela E, felizmente, caminhoneiros que passavam ali pelo local perceberam a situação. Um caminhoneiro foi lá, conversou com ela e acabou evitando que acontecesse algo de pior nessa situação. E essa senhora foi encaminhada até o Hospital Ivan Goulart. Fez um bom trabalho esse caminhoneiro. O suporte básico do SAMU esteve presente em 5 chamados. Uma senhora de 42 anos sofreu uma queda de um cavalo. Ela estava consciente, foi realizada a imobilização padrão e, conforme a orientação do médico regulador, ela foi conduzida até o Hospital Ivan Goulart. Tiveram outras situações também com pessoas já com problemas de saúde e que foram também avaliadas pelo suporte básico do SAMU e encaminhadas ao hospital. A exemplo disso, um menino de 14 anos com epilepsia em tratamento foi removido ao hospital. Também outras duas situações, duas pessoas levadas também para avaliação médica no Hospital Ivan Goulart, e teve uma situação atendida pela ambulância do suporte avançado do SAMU em parceria com o suporte básico, em que foi constatado o óbito de uma senhora de 75 anos de idade. Aí foram passadas informações e orientações aos familiares com relação aos trâmites funerários. Também um adolescente de 15 anos, em surto psicótico, foi avaliado e removido ao hospital com apoio da Brigada Militar. Num terceiro chamado, o suporte avançado do SAMU conduziu ao hospital uma senhora de 61 anos em crise convulsiva. Trabalho da Corporação de Bombeiros, no domingo, com um chamado para ocorrência de segurança contra incêndio, 2 atendimentos pré-hospitalar, 1 apoio e 1 2 salvamento de pessoa. Então, trabalho dos bombeiros. A Polícia Rodoviária Federal, aqui nas BRs que são atendidas pela 12ª Delegacia de Polícia Rodoviária Federal, não teve chamados para sinistros de trânsito. Situação, então, tranquila no trabalho da PRF aqui na nossa região. A Brigada Militar, que esteve presente fazendo a segurança do desfile Farroupilha, e um contingente da Brigada Militar, alguns também participaram do desfile com as viaturas, não registrou fatos graves aqui em nossa cidade. Então, a situação na Semana Farroupilha aqui em São Borja, muito tranquila. Movimentação apenas nas entidades tradicionalistas, com grande fluxo de pessoas. Mas na área de segurança, muita tranquilidade em São Borja. 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
0: Muito bem, 9h08, 9h08, Copa Trigo, uma das principais cooperativas do Rio Grande do Sul, atuando em São Borja, como unidade localizada na BR-285, quilômetro 667, aqui 4 quilômetros antes da nossa Polícia Rodoviária Federal. 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
2: E um trabalho importante, fenomenal, que está fazendo desde São Luís Gonzaga até toda essa região, né?
0: É verdade, com várias sedes, uma aqui em São Borja.
4: Eu imagino o evento que o seu Paulo deve estar preparando, hein? Pois. Os associados, hein?
0: Eu conto para vocês depois.
4: Eu já fui num grande evento promovido por ele, hein?
0: Eu conto pra vocês depois, na sexta-feira, porque quinta eu não vou poder estar aí, né? Porque eu não sei que horas vai terminar o baile e aquela coisa toda. Bom, mas vamos aqui...
2: Garanto que...
0: Vamos aqui aproveitar e finalizar o programa. 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Dona Rosa Lencina... Bom dia, Nelise. Às 13h20 começou a chuva. Veio até umas pedrinhas. Logo passou. Sei porque levantei. Então aí mensagem da dona Rosa Lencina. Dona Rosa, não sei onde é que a senhora mora só.
4: Vila São Francisco, Rua São João.
0: Ah, viu? Só faltou um dia. Jôni Martins, bom dia. Quero agradecer os profissionais da rádio. Olha aí, Moisés, pela cobertura do nosso jogo de sábado. Obrigado, vocês são demais. Olha aí, meu amor. Jairo Rodrigues, aqui choveu de madrugada, General Abreu, altura do Hospital Ivan Goulart. Fabiana Nunes, aqui do assentamento Cambuchim, choveu e caiu umas pedras de madrugada. Também mensagem da nossa audiência, Miliane Trindade, agradecendo a todos que participaram conosco. Quer se despedir, Moisés?
1: Bom, até às 5 horas da manhã eu volto, né? E aí, estamos de volta.
0: Tá certo.
4: Moisés esqueceu que ele tem a câmera hoje, hein?
0: É, também.
4: Vamos já, até agora lá para a transmissão do Pequeno Expediente.
2: Joguem todas.
0: Belmonte.
4: Retorno na companhia do futuro São Borgense Ilustre, meu colega Eugênio Dutra Otero, no Linha Aberta.
0: Enéas.
2: Forte abraço para vocês, amanhã a gente se encontra aqui no Gente Notícias.
0: 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Ótima segunda-feira, excelente semaninha. Voltamos amanhã, se Deus quiser. Até lá.
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1: O plantio da safra de verão ganha ritmo acelerado no Rio Grande do Sul e já atinge 60% da área projetada de milho no estado. Os trabalhos estão praticamente encerrados na região noroeste. No entanto, a ocorrência recente de geadas provocou danos nas lavouras mais precoces, exigindo replantios pontuais. Ao mesmo tempo, o granizo causou perdas isoladas, enquanto a pressão da cigarrinha apresentou recuo nas lavouras gaúchas. O mercado regional mantém firmeza. A saca de milho registra média de quase R$ 62,00 no estado, com referências que alcançam R$ 75,00 no mercado disponível da Bolsa de Cereais de Cruz Alta. Essa sustentação nas cotações do milho abre uma oportunidade valiosa de planejamento financeiro. A melhora no poder de compra do produtor destravou a contratação de fertilizantes para a segunda safra de 2027. As compras de nitrogenadas já cobrem 46% da demanda estimada. As relações de troca para cloreto de potássio e ureia operam em níveis muito mais favoráveis do que a média histórica, recomendando cautela apenas nas fontes fosfatadas mais caras. No trigo, o clima recente do Rio Grande do Sul alternou sol e umidade. O cenário favorece o enchimento de grãos nas lavouras do oeste. Contudo, a Emater emite alerta sanitário rigoroso contra oídio, manchas foliares e giberela nas áreas de floração. Em âmbito nacional, a Conab estima uma quebra de 27% na produção brasileira de trigo, devido ao encolhimento de área e custos de insumos, que sustenta os valores da saca em torno de R$ 71,00 no estado, até R$ 82,00 em praças do Noroeste. No complexo soja, o mercado físico brasileiro opera descolado de Chicago. Enquanto os contratos futuros recuaram na Bolsa Norte-Americana com a colheita no meio-oeste e a realização de lucros, os preços domésticos renovaram patamares nominais elevados. No indicador do Porto de Paranaguá superou R$ 162,00 por saca, impulsionado pela forte demanda da indústria de esmagamento. No cenário financeiro, o dólar encerrou cotado a R$ 5,14. O mercado digere o corte da taxa Selic para 13,75% pelo Copom, que sinalizou confiança na desaceleração da economia, mas mantém cautela diante do balanço de riscos externos e das oscilações do petróleo.
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9: 9. Nota de falecimento e convite para enterro. Yara Cristina Dalenogari. João Rafael Filhos. Eliomar Genro. Lisiane Neta. Demais familiares da sempre lembrada Calir Nardes Dalenogari. Professora Clair. Com pesar participam a parentes e amigos seu falecimento ocorrido ontem. Os atos fúnebres estão sendo realizados na Capela Vera Bastian do Centro Salá, de onde o féretro será conduzido às 14 horas de hoje para o Cemitério Municipal Nossa Senhora da Conceição. Participamos do falecimento de Clair Nardes Dalenogari. Professora Clair, familiares antecipam agradecimentos.
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1: 9:24. 9:24. Bom dia, amigos. Bom dia. Bom dia, amigas. Bom dia, campo, interior do nosso município. E bom dia, cidade, bairros e vilas. Estamos chegando com mais um Linha Aberta.
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1: Pois hoje é dia 21 de setembro. 21 dias do nono mês do ano, né, gente? Depois de uma semana farroupilha maravilhosa, né? Calma, tranquila. O tempo dando condições de um belo desfile. É ou não é? Parabenizamos a Prefeitura Municipal, a Secretaria competente, enfim, a todos. Todos aqueles que, de uma forma ou de outra, participaram para que a Semana Farroupilha fosse um sucesso e tivesse um encerramento com chave de ouro. Nossos agradecimentos também a São Pedro, não é? Que geralmente dia 20 ele abre a torneira. Este ano, não. Com relação ao tempo, nós estamos com 24 graus centígrados. 20 graus, gira em torno de 20 graus a temperatura, mas vai subir. Previsão é de chuva no Rio Grande, frio a partir de quarta-feira e chuva novamente no final de semana. É isso aí. Hoje, 21 de setembro, segunda-feira, gente. Estamos vivendo o dia de número 258 do ano. Que maravilha, não é? Na graça de Deus. Obrigado, Senhor, por nos permitir acordar e vivermos mais um dia hoje. 258 dias do ano. Sabe quantos estão faltando, gente? Hein? 107 dias para terminar 2026. É isso aí. A lua é crescente. Me ajudem com a fase da lua. É isso, crescente? Então, hoje é o dia da árvore. Hoje é um dia importantíssimo. Hoje é o dia da árvore. Que coisa linda, né? Dia da árvore. Hoje também é o dia de pessoas deficientes. Hoje é um dia especial também, não é? E hoje é o dia do radialista. É o nosso dia hoje, viu, Bonimano? Hoje, 21 de setembro, dia do radialista. Eu aproveito a abertura do programa para estender um abraço a todos os nossos colegas. Todos, indistintamente. Aos colegas aqui de São Borja, da Rádio Navegantes, da Rádio Butuí, da Rádio Líder, da Fronteira FM, nós aqui da Cultura M e de outras pequenas emissoras, né, Atlântida, que também estão no ar com suas programações, com seus profissionais. Nós levamos a mensagem positiva, às vezes a mensagem indesejada, mas estamos sempre ao seu lado comunicando para você. Aos colegas, portanto, do rádio, hoje é o dia do radialista. Importante dia para todos nós, não é? Até onde chegam as ondas da nossa emissora. Portanto, estendemos uma saudação especial a todos os colegas. Falando em colega, a nossa equipe está chegando para ficar com você até o meio-dia. No departamento de rádio jornalismo, o colega Dilson Ribas. No departamento técnico, o colega Moisés Brites. Na mesa de controle sonoro, rodando o sucesso. Para você que está nos ouvindo, o colega Bonimar Lima. Na recepção e coordenação do programa, a Ritinha Floriano. E no departamento de notícias.

notícias, nas reportagens, o colega Eduardo Belmonte. Na apresentação, este amigo de vocês, Eugênio Dutra, que mais uma vez deseja bom dia, São Borja! Como acontece de segunda a sexta neste horário, nós estamos aqui, trazendo o nosso abraço, amigo, fraterno, leal para você. Que a semana que está começando seja uma semana de vitória, seja uma semana de felicidade. Felicidade, gente, feliz cidade. É uma cidade alegre, é uma cidade feliz, viu? Então que o dia seja só de felicidade. Falando em felicidade, nós vamos rodar a música da Marinê Siqueira, que esteve aqui no final de semana, né? A música que se chama Eu Sou Feliz. Como é bom, como é gostoso você olhar para você e dizer eu sou feliz. Você já fez isso? Você já disse para você em alguns momentos que você é a pessoa mais feliz do mundo, mais linda do mundo, que você é a pessoa mais importante que existe na face da terra, que você é feliz? Diga, eu sou feliz todo momento, a toda hora. Traga essa energia positiva para perto de você. Busque essa energia, pare de se lamentar, de dizer que está tudo errado, de dizer que nada dá certo, de dizer que a vida é ingrata, de duvidar da presença de Deus. Para com isso. Isso só traz para você energia negativa. Agora, se você falar, eu sou feliz, eu sou importante, eu tenho vida, eu vivo feliz, eu vivo bem, você vai acabar trazendo essas energias boas para perto de você. Levanta a tua cabeça, acredita que tudo é possível. Quem sabe se hoje não, mas amanhã. Nós precisamos é insistir, tá, gente? Beijo para todo mundo. Então vamos cantar nossa musiquinha, a nossa musiquinha do nosso sorriso. Quem sabe cantar, canta comigo.

basta um sorriso para você ser feliz. Bom dia! Bom dia, bom dia, bom dia, bom dia, bom dia. Bom dia, pessoal da Prefeitura Municipal, servidores públicos retornando na semana de trabalho, né, gente? Bom dia aos pequenos comércios das vilas, dos bairros, que você tenha um bom negócio, boas vendas ao longo do dia de hoje, viu, gente? Tá bom? Aos pedreiros, aos pintores, o tempo não tá ajudando na pintura, né? Ao pessoal dos salões de beleza, deixando a mulherada aí bonita, né? Tá fazendo falta aí um salão do homem. Será que não, hein, gente? Hein? Homem, pra fazer a unha, manicure, pedicure, essas coisas, depilação, tem homem que depila, sabia? Então, vamos fazer, vamos criar um salão de beleza de homem aí, tá? Todos vocês de salões de beleza, aquele abraço. As diaristas, bom dia. As cozinheiras, bom dia. A dona de casa, bom dia. A empregada do lar que vai pra cá, me leva junto, vai pra lá e eu vou junto com ela. Bom dia! 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Vamos começando o programa trazendo uma boa música? Uma música bonita de alegria, cante comigo, eu sou...

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prazer estar, meu amigo, minha amiga, na sua companhia nesta segunda-feira maravilhosa, né? 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Folha de São Borja circulando nas bancas, nos mercados. E aqui, na portaria da nossa emissora. Hospital Ivan Goulart inaugura novos leitos particulares e de convênios. Que maravilha, não é? Desfile cavalariano encerra a programação dos festejos Farroupilhas domingo. Aconteceu ontem, né? Rio Uruguai registra a quarta enchente em pouco mais de 2 meses. Já pensou? Que loucura, né? Locais de votação em São Borja permanecem os mesmos das últimas eleições. Parecer do Ministério Público é contrário à venda do Clube Esperança. Congresso Internacional debate 400 anos jesuítico Guarani. E muitas outras manchetes, matérias, estão aqui. Na Folha de São Borja, de sábado, né? Está quentinha aí, circulando pelas ruas da cidade. 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

0: 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E o tempo, 20 graus e a temperatura em São Borja. Vamos ver como se portará o dia de hoje. Tempo e temperatura.
1: Olá a todos, chego com as informações de uma segunda-feira, pessoal, com um tempo bastante instável pela passagem, né, de um sistema frontal do Rio Grande do Sul em direção ao estado do Paraná, e isso gera nebulosidade durante o período da madrugada, principalmente dessa segunda-feira, com mais temporais, com mais instabilidade. À medida que a segunda-feira ocorre, pessoal, nós vamos ter períodos de melhoria, né, mas ainda vai virar e mexer, aparece alguma nuvem carregada e alguma chuva ainda segue prevista, então atenção em relação a momentos dessa segunda-feira. Não é o dia inteiro, porque como eu te falei, à medida que a segunda-feira ocorre, vai indo mais para Santa Catarina e Paraná, né? Então vai diminuindo a instabilidade aqui para nós, mas principalmente nessa arrancada da segunda-feira, ainda atenção tanto para momentos onde a chuva pode apertar de intensidade, quanto ainda vir com alguma trovoada, alguma descarga elétrica, tá? Vai melhorando ao final do dia, porque a gente tem uma terça-feira com variação de nuvens, é verdade, tem alguns momentos ainda com muitas nuvens, mas com tempo seco nessa terça-feira, o sol aparece entre nuvens no decorrer do dia, faz um pouco de frio, tá? Temperaturas abaixo de 10 graus para começar a terça, temperaturas da tarde em torno de uns 17 graus, não muito mais do que isso. Abraço a todos, informações okay. Do tempo da MedSul,
0: okay. Leandro, puxa. Ok, Leandro, daqui a pouco o Leandro pode retornar se existir mudança no clima, viu? 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
5: Bom dia, Eugênio.
6: Bom dia. Hoje, 21 de setembro. Uma segunda-feira, temperatura de 20, 21 graus em São Borja, não? 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Hoje, segunda-feira, coleta seletiva na zona norte, é lá no Passo, a partir das 10 horas da manhã, viu? É, no bairro José Alvarez, Santa Rosa, Jockey Clube, Vicentinos, Progresso, Porto do Angico, Cais do Porto, Vila da Praia. Ah, começa no Cais do Porto e vem subindo. Coleta seletiva, portanto, no bairro do Passo hoje. 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Deixa eu mandar um abraço aqui para o Dino. O Dino está no Chile. Ele manda uma foto aqui, muita neblina. Ele está em Los Andes, no Chile. Tá bom? Aquele abração para ti então aí. Tudo de bom. Certo? Tem uma mensagem de uma amiga aqui. E está sempre na nossa companhia, não é? Bom dia, Eugênio. Sou ouvinte. A Marli Machado, do bairro do Passo. Um abraço para você. Deus abençoe a todos. Tá bom. Obrigado, amiga. Gente, vamos com as atrações do programa? Eu quero dizer para vocês que no sorteio da semana passada, o ouvinte Mauro Leandro foi quem recebeu

0: Segunda-feira, boa semana pra você, dia 21 de setembro de 2026. Eu sou a Suzy Luiz e tô chegando com as previsões astrais pra esse dia 21 de setembro. Vida longa pra quem dá mais um giro em torno do sol. Quem nasce em 21 de setembro é do signo de Virgem, com a personalidade do signo de Sagitário. São pessoas mais estudiosas, com grande ânsia pra aprender de tudo um pouco. Gostam de filosofia, psicologia, misticismo, tudo de bom pra você que faz aniversário hoje, 21 de setembro. Áries, Touro e Gêmeos, previsões astrais pra você. Áries, nascidos de 21 de março a 20 de abril. Áries, o dia pede mais paciência e planejamento. Evite agir por impulso. A cor para hoje é o vermelho. Números da sorte 09, 18 e 27. Touro, nascidos de 21 de abril a 20 de maio. Touro, concentre-se em seus objetivos e evite distrações. O esforço vai valer a pena. Cor para você verde. Números da sorte 06, 20 e 30. Gêmeos, nascidos de 21 de maio a 20 de junho. Comunicação em destaque. Boas oportunidades vão surgir em conversas casuais. A cor para você é o amarelo. Números da sorte 08, 17 e 42. Eu já volto e falo com Câncer, Leão e Virgem com mais previsões.
1: Ok, daqui a pouquinho ela retorna trazendo mais três signos para você que gosta de saber o que reserva o seu signo. 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Daqui a pouquinho as atrações do programa. 7 minutinhos para as 10 da manhã. Bom dia! É um prazer estar na sua companhia.

0: no sorteio o prêmio. Tá? O Mauro Leandro respondeu corretamente a nossa enquete da semana passada. Você deve vir aqui na emissora para retirar o seu brindezinho, a sua lembrança. Pode ser amanhã, tá? Mauro Leandro, pode vir aqui amanhã. Bom, gente, para descontrair a nossa manhã, tá? Para descontrair a nossa manhã, eu pergunto para você, a nossa enquete popular, sempre uma semana com temas importantes para você, para a gente negociar, para a gente conversar, para você interagir conosco, para você falar com seus colegas de trabalho aí na sua casa, a nossa pergunta da semana. Hoje nós vamos começar a falar do passeio público, as calçadas de São Borja, né? Como é que estão as calçadas, na sua opinião? Como está o passeio público, na sua opinião? E vamos procurar eleger o pior passeio público, a pior calçada da semana. Você pode ligar para mim. O meu telefone é o WhatsApp 99673-1260. Deixa tua mensagem de voz, tua mensagem de texto, tá bom? Agora, se você quer falar no ar comigo, é o 3431-5469. Como é que está o passeio público de São Borja, na tua opinião? As calçadas estão boas? Existe o desnível necessário? Existem obstáculos atrapalhando o passeio público? Como é que está para os cadeirantes, para os deficientes? Existe sinalização? Eu quero saber, como é que está o passeio público? Como estão as calçadas da nossa querida e amada São Borja? Ligue, nos ajude a conduzir o programa. As perguntinhas da semana. Qual o animal que morre após picar? Isso é fácil, né? Qual o animal que morre? Ele pica e morre. Você sabe qual é? Então liga para cá. E também estou perguntando, ao longo da semana estarei perguntando, qual o país que nunca chove? Eles não conhecem chuva nesse país. Nunca chove. Que país é esse? Eu estou perguntando para você no final da sexta-feira, o sorteio, e alguém vai ganhar, tá bom? É para descontrair a nossa manhã, é para você interagir com seus colegas, com seus familiares e participar do nosso programa. Tá combinado? Então vamos lá. Resumo de novela.
1: Iniciando por aqui em A Nobreza do Amor, 21 de setembro, segunda-feira. Acontece que Kênia trabalha nas minas de Batanga e Binta e Pascoal comentam sua vingança contra a princesa. Gendal se aproxima do Brasil. Chega o dia do casamento de Mirinho e Virgínia. Ana Maria se incomoda de estar ao lado de Manuel como madrinha de Mirinho e Januário repara. Eu fico por aqui, um beijo, lembrando que daqui a pouquinho tem mais em Por Você.
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0: 10:08, 10:08, nosso papo de novela. 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Daqui a pouco, em nome da Rede de Açougues Populares, as informações para vocês com o repórter Eduardo Belmonte. 10:09, bom dia. É um prazer estar na sua companhia.

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10: Bom dia, Eugênio.
11: Olá, bom dia, gente. Bom dia. Bem, hoje segunda-feira. Hoje é o nosso dia, né? Hoje é o dia do radialista. Que maravilha, né? A todos eles, mais uma vez, encaminhamos o nosso abraço, tá? Amigo, fraterno e leal aos radialistas. Conosco está os planos Vera Bastian, Lojas Benoit, ACR Pré-Moldados, Via Certa Financiadora, Caixa Preta também está conosco nesta segunda hora, viu? Vamos mandando um bom dia aqui para a Dona Rose, é isso? Bom dia para todos os radialistas, uma semana abençoada para nós. Não esqueça de botar o seu nomezinho aqui, tá, Dona Rose, no final da mensagem, tá bom? Que é para que eu possa ler a mensagem e me comunicar com a senhora. Mais uma mensagem. Bom dia, Eugênio. Deus abençoe vocês. Parabéns pelo dia do radialista, que está sempre alegrando nossas manhãs e mantendo informados pelos acontecimentos. Irma Gomes. Bom dia, dona Irma Gomes. Tudo de bom para a senhora também. Muito obrigado pelas palavras, tá bom? Em nome de todos os colegas, eu agradeço. Mais uma mensagem aqui da dona Rosa Maria. Bom dia, Eugênio. qual o nome da música da abertura do programa? É, Rosa Maria, nós rodamos hoje a abertura com a Marinê Siqueira. Eu Sou Feliz é o nome da música. Marinê Siqueira, que esteve agora, fim de semana, aí na cidade, né? Ali na praça, tocando na Semana Farroupilha, tá bom? Vamos com o horóscopo, mais três signos chegando.
10: As previsões astrais dessa segunda-feira estão de volta. Câncer, Leão e Virgem, Câncer nascidos de 21 de junho a 22 de julho. O momento hoje é ideal para você cuidar das emoções e evitar discussões desnecessárias. A cor para hoje é o prata e os números da sorte 04, 19 e 31. Leão, nascidos de 22 de julho a 22 de agosto, seu carisma está em alta. Aproveite para brilhar e conquistar novas oportunidades. A cor para hoje é o dourado, números da sorte 12, 28 e 47. Virgem, nascidos de 23 de agosto a 22 de setembro, organização e disciplina vão ser fundamentais. Evite sobrecarga. A cor para hoje é o azul e os números da sorte 10, 22 e 29. Eu já volto e falo com Libra, Escorpião e Sagitário.
11: Libra, Escorpião e Sagitário, daqui a pouco no nosso programa. 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Nosso bom dia ao amigo Edson, que está em sintonia conosco, né? Tá bom, Edson? Tudo de bom. Preciso trabalhar de doméstica, faxina, auxiliar de cozinha. Meu telefone é 996-370985. É uma senhora aqui que está se oferecendo para trabalhar. Preciso trabalhar de doméstica, faxina, auxiliar de cozinha. Meu telefone 996-370985. 85. Se você está precisando de alguém aí para fazer uma faxina, tá aí o telefone. Mais uma mensagem da Maria. Bom dia, Maria. Oi, Eugênio. Bom dia. Parabéns pelo dia dos radialistas. Muito obrigado, Maria. Tudo de bom para você. Hoje é o dia do radialista, tá, gente? 10h20, em nome da grande rede de açougues popular, vem aí Eduardo Belmonte.
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11: Belmonte, bom dia.
13: Bom dia, Eugênio Dutra. Bom dia, Bonimar Lima e ouvintes da Rádio Cultura. Situação tranquila aqui durante a Semana Farroupilha em nossa cidade na área de segurança. Final de semana não foi diferente. Apenas o trabalho da Corporação de Bombeiros, como um chamado para ocorrência de segurança contra incêndio, dois atendimentos pré-hospitalar, um apoio e também um para salvamento de pessoa. O SAMU, com suporte básico, atendendo a 5 chamados. Em um dos chamados, uma senhora de 42 anos sofreu uma queda de um cavalo, estava consciente, foi realizada a imobilização padrão. E conforme orientação médica, ela foi levada para o hospital. O suporte avançado do SAMU teve presença em 3 chamados. No primeiro chamado, atendimento a um paciente de 15 anos de idade em surto psicótico, avaliado e removido ao hospital com apoio da Brigada Militar. Em outro chamado, foi constatado o óbito de um paciente de 75 anos de idade. E esse atendimento foi conjunto com a ambulância do suporte básico do SAMU e foram passadas informações aos familiares desse cidadão. A Polícia Rodoviária Federal, sem ocorrências de acidentes de trânsito graves aqui na nossa região. Apenas fatos relacionados à saída de pistas de veículo aqui na saída aqui da nossa cidade, BR-285. O trabalho da Brigada Militar, voltado para a segurança no desfile da Semana Farroupilha, e não registrou fatos graves. Patrulhamento tanto na área urbana como na área rural do nosso município. 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

10 horas mais 28 minutos e meio, 10:28 e meio, 21 graus a temperatura em São Borja. Estamos com a segunda hora do nosso Linha Aberta. 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

0: 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Vamos trazendo para vocês mais um papo de novela.
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2: Por você, 21 de setembro, segunda-feira. Amores, aqui acontece o seguinte. Junqueira insiste em passar a noite com Vanessa e ela insiste em fazer o empresário prometer que vai fazer de tudo para tirar Bela da presidência do hospital. O obstetra descobre que Yara colocou Juarez para fora de casa. Margot parabeniza Lucas por seu trabalho na escola. Vitor se sente mal após tomar a medicação dada por Alencar. Um beijo, lindezas. Daqui a pouquinho tem mais em Quem Ama, Cuida.
0: Quem Ama, Cuida. Daqui a pouquinho, Quem Ama, Cuida, 10h32. Olha, eu estou perguntando para você, como está, na sua opinião, o estado dos passeios públicos de São Borja? As calçadas, onde o público passa, como estão, na sua opinião? Tá bom, mais ou menos, deve melhorar. Qual é a pior calçada que existe na cidade? Ligue para o nosso WhatsApp, 99673-1260. Participe da nossa enquete da semana. As perguntinhas para descontrair amanhã. Qual o animal que morre após picar? Como é o nome desse animal? Ele morre. Que animal é esse? E qual o país que nunca chove? Tem um país que não chove, gente. Nunca chove. Que país é esse? É a enquete e a pergunta da semana. Vamos ver quem é que está conosco. Tem uma mensagem de voz. Bom dia.
3: Bom dia, seu Eugênio. Tá tudo bem?
0: Tudo.
3: Seu Eugênio, eu queria ver com o senhor pode me dar uma mão, me ajudar aí. Eu queria ver com o senhor não arruma para mim na rádio aí um serviço de doméstica. Auxiliar de cozinha, ajudante, alguma coisa para mim poder trabalhar, que eu tô precisando muito. Se o senhor puder me ajudar, eu lhe agradeço.
0: Tá bom. E o que mais?
3: Bom dia, seu Eugênio.
0: Bom dia.
3: Tudo bem? Meu nome é Elisandra.
0: Elisandra.
3: Eu moro na Vila Leonel Brizola. Eu gostaria de ver com o senhor se o senhor não me arruma um emprego como doméstica, diarista, faxina, auxiliar de cozinha, ajudante. Se o senhor puder me ajudar em arrumar um serviço, alguma coisa, eu fico muito agradecida. Desde já eu lhe agradeço. Qualquer coisa, o senhor entra em contato comigo.
0: Tá bom. Tá bom, querida. Elisandra, quer trabalhar então, viu, gente? Ela é cozinheira, pelo que eu entendi aqui. Ela quer fazer faxina também. Na verdade, está precisando de trabalho. Se você quer conhecê-la, conversar com ela, tá aqui o telefone, ó, gente. 99637-0985. 99637-0985. Ela se chama Elisandra. Está precisando de trabalho. 25 minutos para as 11 da manhã, 25 para as 11.

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9: Bom dia, Eugênio.
10: Olá, bom dia. Bom dia, boa segunda-feira, bela semana para todos nós, né, gente? Olha, estamos vivendo o dia de número 258 do ano. Estão faltando 107 dias para terminar 2026, né? A Folha de São Borja está circulando pelas ruas da cidade e aqui, na portaria de nossa emissora. Hospital Ivan Goulart inaugura novos leitos particulares e de convênio. Maravilha, né? Graças a Deus, nós temos uma excelente casa de saúde em São Borja. Invejável, viu, gente? Invejável. Um dos melhores hospitais do Brasil, do interior do Rio Grande, com toda certeza. E agora, inaugurando aí, ó, o Hospital Ivan Goulart inaugurou na última quarta-feira os novos quartos da Unidade 200, que atende pacientes de convênios e particulares. A estrutura contava com 13 quartos privados. Após ampliação, a unidade passou a ter 18 quartos. Que bom, né? A solenidade reuniu equipes médicas e de enfermagem, representantes das casas de saúde da Fundação Ivan Goulart, autoridades e veículos de imprensa de São Borja. Parabéns ao corpo diretivo do Hospital Ivan Goulart, a todos indistintamente, viu? Que fazem aquele hospital diariamente cuidando da saúde, da nossa saúde, né, gente? Da nossa saúde, tá? Então, parabéns a todos. É, que mais gente política está aqui na Folha de São Borja, artigo de opinião. Parecer do Ministério Público é contrário à venda do Clube Esperança. É, Câmara aprova projeto com destaque para novas regras sobre cobrança de água e esgoto. Hein? E hoje é o dia do radialista. A todos os nossos colegas de rádio, encaminhamos o nosso abraço muito amigo, viu? Desejo de muitas felicidades e que continuem levando essa mensagem, né? Que é necessária, que nós todos os dias estamos aqui. Às vezes, algumas mensagens que nós não gostaríamos de dar, mas são necessárias. Na maioria do tempo, nós procuramos descontrair com você, tá bom? 16 minutinhos para as 11 da manhã, vem aí mais 3 signos do horóscopo do dia.
11: Previsões astrais de volta para essa segunda-feira. Libra, Escorpião e Sagitário. Libra, nascidos de 23 de setembro a 22 de outubro. Libra, o amor pode trazer surpresas. Abra-se para novas possibilidades. A cor para hoje é o rosa, números da sorte 05, 23 e 38. Escorpião, nascidos de 23 de outubro a 21 de novembro. Transformações importantes no ar. Confie na sua intuição, Escorpião. A cor para hoje é o preto. E os números da sorte 12, 29 e 44. Sagitário, nascidos de 22 de novembro a 21 de dezembro, dia favorável para aventuras e novas experiências. Seja um pouco mais ousado. A cor para hoje é o laranja. Números da sorte 07, 16 e 33. Eu já volto com o último bloco de previsões e falo com Capricórnio, Aquário e Peixes.
10: Ok, Capricórnio, Aquário e Peixes, daqui a pouco. 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Confira a coleta seletiva diariamente no centro da cidade a partir das 16 horas. No bairro do Passo, nas segundas a partir das 10 horas da manhã. Hoje, portanto, coleta seletiva no bairro do Passo começou agora há pouco. 14 para as 11 é a hora certinha para você.

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1: Agradecemos a vocês por essa semana maravilhosa, principalmente você que levou nossa costela, nosso costelão resfriado. 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
5: Bom dia, bom dia. Quatro minutinhos, tudo bem. Quatro minutinhos para as 11 da manhã, gente. Hoje é o dia do radialista. Hoje é o dia da árvore, sabia? É, dia da árvore hoje também. Dia muito importante, viu, gente? 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Como está o passeio público em nossa cidade? Como estão as calçadas? Qual é a pior calçada da cidade? Qual é a rua? Onde é que fica? Manda para mim. Qual é a melhor calçada, mais bonita? Manda para mim. O que precisa melhorar nas calçadas? Manda para mim. Interage comigo, conversa. Bota a tua opinião no ar. Aliás, você tem opinião. Não fique em cima do muro, tá? Fala comigo. Bom dia. Tudo beleza? Toca céu e canto morena misteriosa. Obrigada. Paula, Cleiton e Miriam. Bairro Bonfim. Beijos. Tamo junto. Bonfim, bairro Bonfim. Não sei onde é que fica Bonfim. Bairro Bonfim. Bom, não vem o caso, né? Não vem o caso. Deixa eu ver aqui. Tem mais algumas mensagens, vamos ver quem está conosco. A Marli, né? A Marli diz assim, ó: parabéns, Eugênio, pelo seu dia, que Deus abençoe todos vocês. Tá certo. Ela está respondendo aqui a pergunta, viu? Qual o animal? Tá, ela já botou o nomezinho dela aqui, tá? Já botou a resposta aqui. Será que é animal? Esse animal mesmo, né? Então tá bom, deixa assim. Bom dia, Eugênio, parabéns pelo dia dos radialistas para todos vocês da Rádio Cultura. A Helena Galvão. Muito obrigado, amiga Helena Galvão. Tudo de bom para você também. Bom dia, Eugênio, não existe um país inteiro onde nunca chove, mas o lugar habitado mais seco do mundo fica no Chile, onde o deserto do Atacama. E o animal é, certo, Sérgio Pires. Alô, Sérgio, aquele abraço pra ti. Aquele abração, tudo de bom, viu? Tá bem? Um minutinho para as 11 da manhã, resumo de novela chegando.
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4: cuida por aqui nessa segunda-feira, nosso último resumo de hoje, onde Ademir e Adriana trocam ameaças. Rosa fica arrasada por Helenice não querer denunciar Tom. Ademir fica tenso quando Adriana pergunta se foi ele quem matou Arthur. Rafael se nega a desfazer o contrato com a floricultura de Elza a pedido de Pilar. Um beijo, lindezas do meu coração. Amanhã eu volto com mais resumos de novelas.
5: Ok, amanhã ela retorna com mais resumo de novela para você que gosta de uma novelinha, né? 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A Carmen Silva mandando aqui um bom dia. O lugar que não chove é tal. E o animal que é tal. Ok, já vamos anotar a tua resposta aqui, viu? Mais uma mensagenzinha aqui. Bom dia, Eugênio. Estou procurando um serviço de lavoura. Sou operador de máquina. Aguador, planto, faço qualquer coisa de lavoura. E também se tiver alguma coisa na cidade, em obra, tô apavorado, tô procurando ir para fora também. Morar em alguma granja? Sou acostumado com isso. Se o senhor puder botar este anúncio para mim, fico muito agradecido. Bom, o Oberdan quer trabalhar. O telefone dele é o 99677-8032. Ele trabalha com granja, lavoura, essas coisas todas. 99677-8032 é o telefone do Oberdan. 11 horas, 3 minutinhos, 11:03.

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0: Em aberta sua alegria. Agora são 11 horas mais 10 minutos, 11 e 10. Olha, estamos perguntando para você, na sua opinião, como estão as calçadas do nosso município, da nossa cidade? Na sua opinião, tá razoável, tá boa? Acessibilidade, tá boa, não precisa nada mais. As calçadas estão padronizadas? Você não tem dificuldade nenhuma em transitar, em caminhar nas calçadas, nos passeios públicos? Eu quero saber, dá a tua opinião, sugere alguma coisa. Eu quero saber também qual é a pior calçada na tua opinião. E também qual é a melhor na tua opinião. Ligue 996-73-1260 e participe do nosso programa. A perguntinha, qual o animal que morre após picar? Animal que morre após picar. E qual o país que nunca chove? O país que nunca chove. Não entendam mal. Estou fazendo uma pergunta bem tranquila aqui para você entender, viu? Tem uma participação aqui. Bom dia, Eugênio, tudo bem? O animal que morre é tal. Irma Gomes. Bom dia, dona Irma. Tudo de bom para a senhora. Uma bela semana, viu? Uma semana cheia de paz. A Rosemary também manda uma mensagem. Bom dia, Eugênio, tudo bem? O animal que pica é... Certo. E que nunca chove é... Peru. Bom, vamos anotar aqui, depois a gente confere, tá? Vai ganhar um presentinho quem acertar a pergunta da semana. Tem mais uma aqui. Bom dia, amigo Eugênio. Meus parabéns pelo dia do radialista. A você... que faz um bom programa para distrair esse povo que escuta seu programa. João Carlos Rodrigues Floriano. Ok, João Carlos. Muito obrigado, amigão. Um abraço para você também, viu? Tudo de bom. Bela semana, João Carlos. Agora são 11h13. 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
2: Último bloco de previsões astrais para essa segunda-feira, Capricórnio, Aquário e Peixes. Capricórnio, nascidos de 22 de dezembro a 20 de janeiro. Persistência vai trazer bons frutos para você, continue focado nos seus objetivos. A cor para hoje é o marrom e os números da sorte 03, 14 e 40. Aquário, nascidos de 21 de janeiro a 18 de fevereiro. Criatividade em alta, confie nas suas ideias inovadoras. A cor para hoje é o azul marinho, números da sorte 15, 25 e 46. E para finalizar as previsões, Peixes, nascidos de 20 de fevereiro a 20 de março. Intuição forte, siga seu coração e confie no destino. Cor para hoje, lilás, números da sorte 02, 21 e 37. Amanhã tem mais previsões astrais, boa semana, até lá.
0: Ok, amanhã tem mais previsão, até lá. Olha, gente, aconteceu o rompimento de uma rede de água, né? E isso provocou a falta de água aqui na cidade, no centro, eu acho, viu? Olha aqui, um rompimento de rede na rua Bonplan está afetando o abastecimento de água em São Borja nesta segunda-feira. Segundo a Corsan, equipes já estão trabalhando no local para realizar o reparo. A previsão é de que o abastecimento seja normalizado até o final da manhã. A retomada poderá ocorrer de forma gradual, com a pressão da rede sendo restabelecida após a conclusão do serviço. Tá faltando água aí, amigo? Ei, amiga, manda dizer para mim se está faltando água no centro da cidade. Conforme a informação aqui. Fabiana Berive está mandando um bom dia para a gente. Bom dia, Fabiana. 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Conosco na terceira hora do nosso Linha Aberta.

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4: Bom dia, Eugênio.
5: Olá, bom dia, amiga. Boa segunda-feira. Começando semana hoje, 21 de setembro. Depois de toda a festividade da semana farroupilha, não é? Onde os gaúchos, as gaúchas, né? As prendas, os meninos, os gauchinhos, as prendinhas, onde as entidades tradicionalistas, os piquetes, todos viveram intensamente durante uma semana, né? Os festejos da Semana Farroupilha.

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0: Ah, muito obrigado. Também aqui uma outra mensagem. Bom dia, seu Eugênio. Parabéns pelo seu dia e de todos os radialistas. Eugênio, o rapaz que está procurando serviço, ele foi na Gaúcha Materiais de Construção? Lá estão sempre precisando de ajudante. Abraço, Leni Fonseca. O amigo Leandro, se eu não me engano, né? 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Ah, sempre estão precisando lá. Vamos trazendo o Adilson as manchetes do esporte e aquelas que estarão também no Jornal Cultura com Adilson Ribas. Bom dia, Adilson.
1: Bom dia, Eugênio. Bom dia, Bonimar. Aos nossos ouvintes da 1260. Boa semana a todos. Agora no panorama esportivo nós vamos abordar a classificação do time aqui de São Borja, da Associação São Borjense Futsal. Garantiu a classificação, ganhou por 5-1 no tempo normal, levou para a prorrogação, ainda ganhou na prorrogação por 1-0. Está classificada, está uma fase de garantir o acesso à Série Prata. Se passar a próxima fase, vai subir de divisão. E em relação à dupla Grenal, mais uma rodada que nenhum dos dois conseguiu vencer. Aliás, o 20 de setembro será marcado por um fato histórico. 20 de setembro ontem marcou os dois entrando na zona de rebaixamento. Serão 18 dias que a dupla Grenal vai ficar juntos na zona de rebaixamento. E eu já há muito tempo venho falando isso aqui contigo, como também dos meus espaços. É muito grande a possibilidade dos dois serem rebaixados juntos para a Série B do Campeonato Brasileiro. Toda segunda-feira eu venho aqui, eles nunca pensem. Ontem à noite, agora pela manhã, eu acordei com o Inter sem treinador. Né? Fui dormir ontem, umas 10 horas da noite, acordei com o desligamento do técnico. E era previsível, né, Eugênio? Até acho que o Inter, de forma tardia, trocou. Acho que o Inter deveria ter trocado o treinador depois da eliminação da Copa do Brasil para o Grêmio. Acho que ali era o momento do estopim, a troca do treinador. Dois nomes estão sendo cogitados nesse momento para ser o novo técnico do Inter. O Zubeldia, que há pouco tempo era técnico do Fluminense, treinou São Paulo, e o técnico do Juventude, o Maurício Barbieri, tá? Não tem nenhum nome assim, eu acho que será assim unânime. Esse treinador chega e salva, vai ser o salvador da pátria, porque o elenco do Inter é muito limitado, né? Faltam peças de qualidade, mas tem que trocar, o Inter tem que trocar, tem que dar uma chacoalhada.
0: O momento é delicado para começar a mexer também agora, é,
1: né? Sim, né? Demorou para mexer, né, Eugênio? Exato. Quem sabe umas 5 ou 6 rodadas antes, mas enfim, tem que tentar um fato novo, tentar dar uma chacoalhada para tentar esse processo de quem sabe se manter na primeira divisão. E o Grêmio até que conseguiu um ponto interessante, né? Pelas circunstâncias do jogo, ontem assim, talvez a maior atuação de um goleiro desde a inauguração da arena. O Everton fez 10 defesas de grau de dificuldade extrema. É verdade que no primeiro tempo o Grêmio teve boas chances contra o Palmeiras, mas assim, né? O Everton, se não fosse o Everton, o Grêmio provavelmente teria perdido contra a equipe do Palmeiras. O Grêmio somou um ponto que na teoria não é somar nenhum, né? Conseguiu um ponto contra o Palmeiras e agora tem a parada para as duas equipes aí. O Inter tem um confronto direto quando voltar. O Corinthians em franco declínio, né? 6 derrotas consecutivas do Corinthians. Confronto direto, esse jogo é inegociável para o Inter. E o Grêmio, depois que voltar, enfrenta um time que está virtualmente rebaixado, pega o Remo. Então a dupla Grenal tem que vencer depois, que aí dia 11 nós temos um clássico Grenal.
0: É, mais um, né, tia? Esse clássico, o que é que vai decidir para mim?
1: Esse Grenal vai ser o balizador. Vai ser o balizador. O balizador de quem se salva ou os dois morrem abraçados, exatamente, juntos com o empate. No Jornal Cultura, as manchetes são as seguintes. Vamos frisar mais uma vez a classificação da Associação Samborgense, que venceu o Trianon e avançou às quartas de final da Série Bronze. Castrações de cães e gatos começam nesta segunda-feira em São Borja. São Borja participa da 20ª Primavera dos Museus, com programação especial no Museu Ergológico. Emater promove dia de campo sobre forrageiras de inverno em São Borja. Câmara de São Borja aprecia projetos, moções e homenagens nesta segunda-feira. Eleitores de São Borja não terão mudança nos locais de votação. 10 anos depois, processos de homicídios ligados ao tráfico ainda tramitam na justiça. Família confirma a localização de homem que estava desaparecido em São Borja. Que bom, né? Que bom retorno esse rapaz aí. Então, essas e outras informações no Jornal Cultura. Aguardo vocês.
0: Ok. 11:30. 11 horas 30 minutos. Gente de valor. Quem é que vem chegando aí do Gente de Valor de hoje?

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10: Bom dia, Eugênio.
11: Bom dia, gente.
10: Como está?
11: Tudo certo. 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Tá bem? 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Vamos com os aniversariantes? Deixa. Vamos ver quem é que está hoje pagando a sua prestação da vida, né? Quem está aniversariando hoje, 21 de setembro? Hoje está aniversariando o meu irmão, meu mano mais velho, o Lino Dutra. Está de aniversário hoje, né, Lino? Aquele abraço nos ouvindo em Porto Alegre. Tudo de bom para você. Também está aniversariando hoje Marielle Paz Marques. Parabéns, dona Marielle. Terezinha Soares, hoje, 21 de setembro, também fazendo seu aniversário. Doutora Juliana Ferreira, também. A doutora Juliana hoje está feliz, encerrando um ciclo, né, doutora? Jéssica Guggen Rodrigues, também hoje está pagando a prestação da vida, né? Isso aí. Maria Bart, feliz aniversário, dona Maria Bart. Eloy Andrade Hereno, também está hoje de aniversário. Eloy Andrade Hereno. Também hoje, feliz para o encerramento de mais um ciclo, começando outro, Valni Luiz Oliveira. Parabéns. Parabéns também, Clara de Mello, Erlei Saraiva Souza, Juliana Pereira. Ô Juliana, tudo de bom para você. A Juliana também está aniversariando hoje. Maria de Lourdes Pereira Andrade e Araci Machado. A todos os aniversariantes de hoje, que Deus abençoe e ilumine o caminho de cada um, dando saúde, que é o que realmente interessa.

0: Agora estão faltando 11 minutinhos para o meio-dia. Hoje nós encerramos um pouquinho mais cedo o nosso programa, porque tem o horário político e tem também o programa da Câmara Municipal, tá, gente? Portanto, estamos nos despedindo, agradecendo a vocês pela sintonia, pela audiência. Não atendi algumas pessoas aqui, vamos deixar para amanhã, portanto, tá? Um abraço para todos vocês, fiquem com Deus, até amanhã com mais um Linha Aberta.
1: Olá, ouvintes da Rádio Fronteira e da Rádio Cultura. Está começando mais uma edição do informativo da Câmara de Vereadores de São Borja, o espaço semanal que informa os principais assuntos da semana do Legislativo Municipal. A Câmara de Vereadores de São Borja está localizada na Rua Deputado Olinto Arame Silva, número 1043, no centro da cidade. Após as comemorações da Semana Farroupilha, hoje voltamos ao atendimento externo, normalmente de segunda a sexta-feira, das 8 horas até o meio-dia. Nesta segunda-feira, dia 21 de setembro, a partir das 14 horas, acontece a reunião ordinária da Câmara de Vereadores. Na ordem do dia, estão previstos 3 projetos de lei. Em primeira discussão, o projeto de lei número 84 de 2026, que declara de utilidade pública o Centro de Folclore e Tradições Gaúchas Farroupilha. Também estará em segunda discussão e votação o projeto de lei número 95 de 2026, que concede o título de cidadão são-borgense ao excelentíssimo senhor capitão João Eduardo Andrade Paiva. E o projeto de lei número 102 de 2026, que institui o Programa de Recuperação Fiscal de São Borja, o REFISB 2026, estabelecendo condições especiais e temporárias para a regularização e o parcelamento de créditos tributários e não tributários do município. Ainda na ordem do dia, será apreciado em segunda discussão e votação o projeto de decreto legislativo número 10 de 2026, que concede o título de São Borgense Ilustre ao senhor Eugênio Dutra Otero. Também estão previstas 6 moções e 1 requerimento. Entre as moções estão homenagens à loja Oca Tiacinhá pelos 40 anos de atividades em São Borja, ao Colégio Estadual Getúlio Vargas, ao Instituto Federal Farroupilha Campo São Borja e à Escola Estadual Aparício Silva Rilo pelo desempenho no IDEB 2025 no ensino médio. Moção ao radialista Íbaro Rodrigues pelos seus 46 anos de trajetória no rádio. E a fanfarra da Escola Estadual Olavo Bilac pelo trabalho, apresentações e trajetória. O requerimento número 87 de 2026 presta votos de louvor, congratulações e reconhecimento à Associação Cavaleiros da Fronteira pelas participações em eventos tradicionalistas e pela condução da chama crioula até São Borja. A reunião ordinária será transmitida ao vivo pela página do Facebook da Câmara de Vereadores de São Borja e também pode ser acompanhada presencialmente no plenário da Câmara. Além dos trabalhos em plenário, a Câmara estará presente em diferentes momentos junto à comunidade. Confira os destaques da agenda desta semana. Na quinta-feira, dia 24 de setembro, a Câmara de Vereadores recebe no turno da manhã e à tarde sessões de filmes que integram a programação do Congresso Internacional São Borja e Santo Tomé no contexto dos 400 anos das missões jesuítico-guarani. A programação é realizada em parceria com a Unipampa e contará com a exibição dos filmes Aldeia Vazia, Emissões 400 anos do princípio ao meio. Além da exposição itinerante Sabores e Saberes das Missões, Patrimônios Alimentares Missioneiros do Instituto Federal Farroupilha. A atividade será realizada no plenário da Câmara para os alunos das escolas estaduais e é aberta ao público. E no domingo, dia 27 de setembro, a Câmara de Vereadores participa do Dia da Cidadania Jeff Cultural, promovido pela Sociedade Cultural João Escobar Filho. A programação será realizada das 9 horas da manhã até as 17 horas na ABB de São Borja, com atividades gratuitas voltadas à cidadania, cultura, educação e integração com a comunidade. A Câmara é parceira do evento e estará presente com um espaço institucional, levando informações e aproximando ainda mais o legislativo da comunidade. E para fazer o convite à população, confira agora o recado do presidente da Sociedade Cultural João Escobar Filho, a AGF Cultural, o senhor Gilberto Prado.
2: Olá, comunidade de São Borja. Eu sou Gilberto Prado, presidente da Sociedade Cultural João Escobar Filho, a AGF Cultural, e quero fazer um convite muito especial para toda a nossa comunidade. No próximo domingo, dia 27 de setembro, vamos realizar o Dia da Cidadania da AGF Cultural. Um grande encontro gratuito que vai reunir cultura, esporte, lazer, informação, serviço e cidadania para toda a comunidade. O evento acontece na ABB Comunidade das 9 horas da manhã às 5 horas da tarde, com uma programação pensada para toda a família e com diversas atividades gratuitas. Esse é um evento que só é possível graças à união de muitas instituições e parceiros que acreditam na força da cultura, da educação e da cidadania. Contamos com o apoio da ABB Comunidade, do Sindi Lojas e da FEComércio do Rio Grande do Sul, da Prefeitura de São Borja e da Câmara de Vereadores, além da participação de instituições e parceiros como SESC, SENAC, OAB, Mara Cabral, o curso de jornalismo e as práticas jurídicas da Unipampa, a Associação de Escritores de São Borja, a Secretaria de Turismo, a Secretaria de Educação, Rotary Clube Norte, o Lions, o Ergs, entre tantas outras. Também teremos a participação e exposição do artista plástico Rossini, da Livraria Superação, trazendo um acervo de livros locais, valorizando a nossa literatura e a produção cultural de São Borja. Será um domingo para reunir a família, encontrarmos amigos e, principalmente, vivenciar a cidadania por meio da cultura, do esporte, da educação e de diferentes ações voltadas à nossa comunidade. Quero agradecer a cada instituição, entidade, profissional e parceiros que está se somando a esse projeto. A participação de vocês faz toda a diferença. Então fica o nosso convite. Domingo, dia 27 de setembro, das 9 às 17 horas, na ABB Comunidade. Venha participar do Dia da Cidadania Jeff Cultural. Traga a família, o seu chimarrão, os amigos e venha viver esse dia conosco. Esperamos vocês.
1: A Câmara de Vereadores de São Borja convida toda a comunidade para participar desse importante momento de cidadania, cultura e integração. Atenção para uma alteração excepcional no atendimento da Câmara de Vereadores. Na próxima segunda-feira, dia 28 de setembro, o atendimento externo ao público terá início às 9h30 da manhã. A mudança no horário ocorre em razão da realização de uma atividade interna com os vereadores e colaboradores da Casa Legislativa. A atividade integra as ações de Setembro Amarelo, campanha de conscientização sobre a prevenção ao suicídio e a valorização da vida. Na ocasião, será realizada a palestra Gratidão, um novo olhar sobre a vida, com o palestrante Leandro Augusto. Para ficar por dentro das notícias, sessões e atividades do Legislativo São Borgense, acompanhe os canais oficiais pela página no Facebook Câmara Municipal de Vereadores de São Borja, pelo novo perfil no Instagram, arroba Câmara de Vereadores SB, e pelo site www.samborgia.rs.leg.br. Obrigada pela sua audiência e participação. Tenho todos uma excelente

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0: estiagem de novo, Edgar.
1: Infelizmente, a estiagem vai voltar. Mas da próxima vez, ela não pode decidir como será o ano do agricultor gaúcho. Hoje, 88% de tudo que o Rio Grande produz viaja de caminhão. No restante do Brasil, esse número é 65%. E de cada 10 quilômetros de ferrovia no nosso estado, 4 não estão sendo utilizados. 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

0: A Associação Samborgense Futsal vence o Trianon de Canguçu e avança às quartas de final da Série Bronze. Castrações de cães e gatos começam nesta segunda-feira em Samborja. Samborja participa da 20ª Primavera dos Museus com programação especial no Museu Ergológico. Emater promove dia de campo sobre forrageiras de inverno em Samborja. Câmara de Samborja aprecia projetos, moções e homenagens nesta segunda-feira. Eleitores de Samborja não terão mudanças nos locais de votação. 10 anos depois, processos de homicídios ligados ao tráfico ainda tramitam na justiça. Família confirma a localização do homem que estava desaparecido em Samborja. Os detalhes estão nessa edição de 21 de setembro do Jornal Cultura, com redação de Adilson Ribas, Anelise Andres, Enéia Júnior e Gelci Saraiva, e apresentação de Adilson Ribas.
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0: Informativo, 21 de setembro, segunda-feira. Clima: na segunda-feira será um dia de muita nebulosidade, com alguns momentos de pancadas de chuva e garoas, que começou na madrugada e teve sequência na manhã de hoje. A chuva poderá ocorrer novamente, com maior intensidade no período da tarde. A temperatura irá perder intensidade ao longo do dia. O amanhecer foi de 21 graus e à tarde a temperatura deverá cair para 18 graus. Amanhã, terça-feira, o dia será ensolarado com redução nas temperaturas. A mínima será de 9 graus e a máxima 17 graus no período da tarde. Na quarta-feira, haverá maior variação térmica com temperatura mínima de 7 graus e máxima de 20 graus no período da tarde. No sábado, a chuva volumosa foi de 45 milímetros no perímetro urbano, dentro do que os institutos meteorológicos estavam trabalhando para a região. A Associação Samborgense Futsal garante classificação para as quartas de final da Série Bronze. No último sábado, dia 19, a Associação Samborgense Futsal garantiu a classificação para as quartas de final da Série Bronze, ao vencer o Trianon de Canguçu pelo placar de 5-1 no tempo normal e 1-0 na prorrogação. No primeiro jogo realizado em Canguçu, a equipe de Samborja havia sido derrotada e precisava reverter o resultado para avançar na competição. Agora, o adversário da Associação Samborgense Futsal nas quartas de final será o Conesul de Bagé. O confronto de ida está marcado para o próximo domingo, dia 27, Samborja, no ginásio Cleto Dória das Ambujas, às 18 horas. A partida de volta será realizada no dia 11 de outubro em Bagé. Caso avance para a próxima fase, a Associação Samborgense Futsal garantirá o acesso à Série Prata do Futsal em 2027. Castrações começam hoje com 307 animais castrados em Samborja. O Departamento Municipal de Bem-Estar Animal de Samborja inicia hoje uma nova etapa do programa de castrações de cães e gatos. Ao todo, 307 animais serão atendidos nesta fase, que inclui castração, identificação por microchip, roupinha cirúrgica e medicação pós-operatória. Os animais foram cadastrados em julho e os tutores estão sendo contatados pela equipe do departamento para o agendamento dos procedimentos. Conforme a diretora do Departamento Municipal de Bem-Estar Animal, Luana Beladona, os atendimentos serão realizados de forma gradual ao longo das próximas semanas. Na primeira semana, de segunda a sexta-feira, serão atendidos 10 gatos por dia, totalizando 50 animais. Os procedimentos serão realizados no Pet Shop Quatro Patas, localizado na Avenida Júlio Trois, 972. Para a realização da cirurgia, os animais deverão permanecer em jejum de 8 a 12 horas, tanto de alimentos sólidos quanto de líquidos. A chegada ao local deverá ocorrer a partir das 7 horas e 45 minutos. As demais orientações são para a preparação dos animais e serão repassadas aos tutores no momento do agendamento. A ação conta com recurso do Fundo Estadual de Proteção e Bem-Estar de Animais Domésticos. O município recebeu R$100 mil destinados ao Fundo Municipal de Proteção Animal para ampliar as ações de castrações, identificação e registro de cães e gatos. Samborja participa da 21ª

0: Primavera dos Museus, iniciativa promovida pelo Instituto Brasileiro de Museus, uma programação especial no Museu Ergológico da Estância. A abertura começa amanhã, às 9 horas da manhã. A atividade local tem como tema das reduções jesuíticas aos campos do Rincão, o cavalo como elo vivo da nossa história, destacando a relação do animal com a formação histórica e cultural da região missioneira. Entre as atrações está uma exposição fotográfica com desenhos produzidos por inteligência artificial que retratam as viagens de naturalistas europeus e os registros de cavalos no território missioneiro. A mostra também recupera referências históricas de São Borja em diferentes pontos do século XIX, incluindo os anos de 1820, 1834, 1839 e 1858. A programação inclui ainda uma exposição de artesões com trabalhos voltados à arte missioneira e à preservação da memória e a identidade cultural. A programação segue até sexta-feira com visitação das 8 horas da manhã ao meio-dia e das 13 às 17 horas no Museu Ergológico da Estância.
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0: FGTACINE divulga vagas de emprego disponíveis nesta segunda-feira. A agência da Fundação Gaúcha do Trabalho e Ação Social de São Borja está com vagas de emprego disponíveis para hoje, segunda-feira. As oportunidades abrangem diferentes áreas de atuação, incluindo tecnologia da informação, serviços domésticos e setores administrativos e comerciais. Entre as vagas disponíveis estão oportunidades para TI, tecnologia da informação, empregada doméstica meio turno, analista comercial, analista administrativo júnior e técnico em manutenção de computadores. Os interessados devem procurar a unidade da agência, localizado na rua Cândido Falcão, 1077, ao lado do Banco do Brasil, ou buscar mais informações pelo WhatsApp 55981310010. As vagas podem ser preenchidas ao longo do dia, conforme a contratação das empresas. Emater promove dia de campo sobre forrageiras de inverno em São Borja. A Emater RS promove no dia 25 de setembro, às 14 horas, um dia de campo sobre forrageiras de inverno, com a apresentação de uma vitrine tecnológica voltada à produção e os manejos dessas culturas. A atividade será realizada na propriedade de Helenita de Abreu, no assentamento Cristo Redentor em São Borja, e contará com três estações temáticas. A primeira abordará solos com Guilherme Zorzi e Odacir Decol, da Emater. Na segunda, serão apresentadas tecnologias em forrageiras de inverno, com Cristiano Tomasi, da Embrapa. A terceira estação tratará das políticas públicas, com destaque para o programa de sementes e mudas forrageiras, apresentado por Douglas Velho, da Secretaria de Desenvolvimento Rural do Rio Grande do Sul.
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0: Câmara de São Borja aprecia projetos e homenagens nesta segunda-feira. A Câmara de Vereadores de São Borja aprecia nesta segunda-feira uma pauta com projetos de lei, decreto legislativo, moções e requerimentos. Entre os destaques estão a votação em segunda discussão do projeto que institui o REFIS SB 2026, Programa de Recuperação Fiscal do Município, e da proposta que concede o título de cidadão samborgense ao capitão João Eduardo Andrade Paiva. Também será analisado, em primeira discussão, o projeto que declara de utilidade pública o CFTG Farroupilha. Na pauta de homenagens estão moções de aplausos à loja Oca Tinha Sinhá pelos 40 anos de atividades, às escolas pelo desempenho do IDEB 2025, ao radialista Íbero Rodrigues pelos 46 anos de trajetória no rádio e à fanfarra da escola Olavo Bilac. Também será apreciado o requerimento de louvor à Associação Cavaleiros da Fronteira pela participação em eventos tradicionalistas e na condução da chama crioula até São Borja. Eleitores de São Borja não terão mudança nos locais de votação. Os eleitores de São Borja não terão mudança nas sessões ou nos locais de votação nas próximas eleições, conforme informação do cartório da 47ª Zona Eleitoral, Com isso, os eleitores devem permanecer nos mesmos endereços e que estão atualmente cadastrados para votar. Segundo o cartório, nenhuma sessão ou mesa eleitoral foi transferida ou alterada no município. A manutenção da estrutura atual significa que, até o momento, não haverá necessidade de deslocamento para novos endereços por causa de mudanças na organização das sessões eleitorais. Enquanto os locais de votação permanecem os mesmos, o cartório da 47ª Zona Eleitoral também está concentrado na preparação das pessoas que atuarão durante o pleito. Em São Borja, são cerca de 176 mesários convocados. Os treinamentos presenciais estão sendo realizados na Escola Aparício Silva Rilo. A capacitação também pode ser feita pelo aplicativo Mesário ou pelo ambiente virtual de aprendizagem do Tribunal Superior Eleitoral, conforme a modalidade indicada na convocação. O prazo para a conclusão do treinamento termina às 23h59 do dia 3 de outubro. Durante a capacitação, os mesários recebem orientações sobre os procedimentos que deverão ser adotados durante a votação, incluindo atendimento aos eleitores e as atividades de abertura e encerramento das sessões. Mesmo com a confirmação de que não haverá alteração nos locais de votação, a recomendação é que os eleitores consultem os seus dados eleitorais antes do pleito, verificando a sessão e o endereço cadastrado. Em caso de dúvidas ou divergências, é possível procurar o cartório eleitoral de São Borja.
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0: Família confirma a localização de homem que estava desaparecido em São Borja. A família de Thiago Gonzalez Nunes da Silva, que estava desaparecido desde a madrugada de terça-feira em São Borja, confirmou no último sábado que ele foi localizado. A informação foi divulgada pelos familiares que agradeceram o apoio da comunidade durante o período e que buscavam informações sobre o paradeiro de Thiago. Não foram informados detalhes sobre as circunstâncias da localização. O desaparecimento havia sido registrado à Polícia Civil após Thiago sair da casa da avó na rua Vereador Eurico Batista da Silva, nas proximidades do Mercado Alasca, por volta das 2h. Desde então, ele não havia mantido contato com a família. Segundo os familiares, Thiago não possui telefone celular, o que dificultou as buscas e a comunicação durante os dias em que esteve desaparecido. Ex-vereador de Pelotas é condenado a mais de 84 anos por crimes sexuais. O ex-vereador de Pelotas, Roger Ney, foi condenado a 84 anos, 10 meses e 10 dias de prisão por crimes sexuais cometidos contra 3 crianças. A sentença foi proferida pela 4ª Vara Criminal de Pelotas. Segundo o Ministério Público, a Justiça reconheceu crimes de estupro de vulnerável e atentado violento ao pudor. A pena deverá ser cumprida inicialmente em regime fechado. A prisão preventiva foi mantida e o condenado não poderá recorrer em liberdade. Esta é a segunda condenação de Roger por crimes sexuais. Em julho, ele havia sido condenado a 16 anos de prisão em outro processo. Com 2 sentenças, as penas chegam a mais de 100 anos. A defesa informou que pretende recorrer da decisão. Briga entre familiares deixa 2 feridos em Juí. 2 pessoas ficaram feridas durante uma briga entre familiares na noite deste domingo, às margens da RS-155, no bairro Lambari, em Juí. Segundo as primeiras informações, um dos envolvidos foi atingido por um golpe de arma branca na região do pescoço. As 2 vítimas receberam atendimento do Serviço de Atendimento Móvel de Urgência e da Corporação de Bombeiros Militar. Após os primeiros socorros, ambos foram encaminhados ao Hospital de Clínicas de Juí para atendimento médico. As circunstâncias da ocorrência deverão ser apuradas pelas autoridades competentes. 10 anos depois, processos de homicídios ligados ao tráfico ainda tramitam na Justiça. Uma década depois da sequência de homicídios e tentativas de homicídio que marcou São Borja entre 2015 e 2016, processos relacionados à disputa pelo controle do tráfico de drogas ainda tramitam na Justiça. As investigações deram origem a processos criminais e a Operação Velho Oeste, que apurou a atuação de uma organização criminosa na fronteira oeste. Entre os casos está o assassinato de Bruno Dornelles Ribeiro, de 24 anos, morto a tiros em novembro de 2026, na região da rodoviária de Porto Alegre. O processo chegou ao Superior Tribunal de Justiça e teve nova movimentação em 2026, com análise de recurso relacionado à acusação de homicídio qualificado. Mesmo 10 anos após os crimes, parte dos processos ainda é discutida por meio de recursos em diferentes instâncias.
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0: Nota de falecimento e convite para enterro. Yara Cristina Castro, João Rafael Filhos, Eliomar Genro, Lisiane Neta e demais familiares da Sempre Lembrada. Clair Nardes Dalenogari, a professora Clair, com pesar participam a parentes e amigos do seu falecimento ocorrido ontem. Os atos fúnebres estão sendo realizados na Capela Vera Bastian, do centro, Sala A, de onde o férito será conduzido às 14 horas de hoje para o cemitério municipal Nossa Senhora da Conceição. Participamos do falecimento de Clair Nardes Dalenogari, a professora Clair. Os familiares antecipam agradecimentos.
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2: Meio-dia, 43 minutos, meio-dia, 43 minutos, segunda-feira. Segunda-feira, 21 de setembro de 2026, a gauchada um pouco ressacada depois dos bailes. E vai se informar agora aqui no nosso boletim informativo do esporte, que é o Panorama Esportivo. Você pode participar, mandar sua mensagem pelo telefone 559-9673-1260, 559-9673-1260. Nesse meio-dia e 43 minutos, desse dia 21 de setembro de 2026, com uma temperatura de 20 graus na Terra dos Presidentes. Vamos falar de dupla Grenal. Semana passada foi o Grêmio que trocou de técnico. Chegou a vez do Internacional também mandar embora o seu treinador. E algo muito semelhante em relação à troca dos técnicos. Forma tardia. A demora para trocar de treinador, eu até acho que fazer uma comparação em relação aos dois treinadores que foram demitidos há pouco tempo, o Luiz Castro e o Pezzolano, que foi desligado não faz nem 24 horas, o Pezzolano, mesmo que não tenha ganhado um campeonato gaúcho, mesmo que não tenha seguido na Copa do Brasil, e mesmo que esteja na 18ª colocação do Campeonato Brasileiro, ele não vai deixar um cenário de terra arrasada para o próximo treinador. Sim, porque em alguns momentos o Inter é organizado taticamente. Em alguns momentos, como o São Paulo, até ataca e ataca bem. Falta qualidade, falta jogador, falta matéria-prima. Não que no Grêmio também não falte. Mas no Grêmio ainda tem um ou outro jogador que salva, como foi contra o Palmeiras. Se o Grêmio tivesse um goleiro comum, se o Grêmio tivesse o Gabriel Grando ontem contra o Palmeiras, provavelmente estaria contando aqui uma goleada histórica que o Grêmio estaria levando. É verdade que o Grêmio até teve bons ataques no primeiro tempo, três chances claras, mas assim, desde Darley 0, Inter 0, um confronto de mais de 20 anos atrás, assim que eu não vi um goleiro pegar tanta bola no jogo como eu vi o Everton. Fez 10 defesas de um nível de dificuldade extremo. E eu confesso a vocês que antes do confronto começar, achei que o Grêmio perderia para o Palmeiras, que era a ordem natural do jogo. Mas graças ao Everton, o Grêmio botou um ponto precioso na conta. Porque na teoria tu não conta pontos contra o Palmeiras. Tá? E claro, vamos abordar a busca do Inter por um novo profissional. O Inter tem que contratar hoje um novo treinador. Hoje, para chegar hoje e amanhã já começar os treinos, tá? Aproveitar essa parada para tentar organizar a casa, tá? Mesmo caso do Renato Portaluppi. Se chegar e salvar da segunda divisão é um milagreiro. O Renato ontem já operou seu pequeno milagre, graças à ajuda do goleiro Everton, mas na estatística é um ponto somado. E claro, também vamos abordar a classificação da Associação Samborgense Futsal, as quartas de final da Série Bronze. Inclusive amanhã o pessoal da associação estará aqui comigo para abordarmos a classificação e também já projetar o próximo duelo, que já vai ser agora domingo, pelas quartas de final contra a equipe do Conesul de Bagé. 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

0: 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Adilson Ribas, jornalista. Então, no sábado, com uma quadra bem úmida, né? A chuva foi bem volumosa no final de semana, no meu pluviômetro caseiro que eu tenho lá em casa, lá na rua Tristão de Araújo Nóbrega, lá no bairro do Passo, a marcação foi de 46 milímetros, tá? Uma chuva bem volumosa que nós tivemos aí no sábado aqui em São Borja. E a Associação São Borgense Futsal, e a gente vê o quanto que a viagem, eu sempre, até na semana passada, o nosso amigo Ivan me perguntou, Adilson, quanto impacta a viagem? A gente viu. A associação foi lá e levou 5 gols de diferença. O adversário veio aqui e levou 5 gols de diferença. O quanto a viagem impacta para as equipes. 10 horas dentro de um veículo. No caso da associação foi numa van. Até a equipe do Trianon veio de ônibus, um pouquinho mais confortável, né? Mas a gente vê o quanto impacta o deslocamento. Assim, ó, dentro do jogo, claro que a qualidade técnica acabou se perdendo pela umidade da quadra, vários jogadores escorregando, só que isso não aconteceu só em São Borja, aconteceu em outros jogos. Eu até acompanhei algum agora, com a facilidade das lives, né? A gente praticamente acompanha todos os jogos, né? Acompanhei um pedaço ontem do jogo do Cone Sul, assisti um pouco do jogo da equipe Blackout, que inclusive acabou sendo eliminada para a equipe de Erval, o Blackout, que foi o líder do grupo da associação, e a gente vê, né, com o quanto mata-mata é outro campeonato. O líder do grupo da associação foi eliminado. A associação que passou em segundo segue no campeonato. Sim, ó. Mesmo com essas dificuldades da quadra úmida, da quadra molhada, a Associação Samborgense fez uma partida sintaticamente quase que perfeita. O Trianon começou ditando o ritmo da partida, assim, 5 minutos avassaladores da equipe adversária, mas depois a Associação Samborgense conseguiu se reorganizar taticamente, teve volume de jogo, teve posse de bola, e mesmo com desfalques, conseguiu apresentar uma boa performance. O Gordo acabou jogando no lugar do Tio, né? O Gordo, que é um jogador que dá uma característica diferente à equipe, né? O Tio é um jogador de um contra um jogador que geralmente procura o pivô para finalização, e o Gordo é aquela formiguinha dentro da quadra, né? O Gordo é um jogador assim que taticamente ele faz muitas funções, né? Ele é fixo, ele é ala direita, ele tem uma boa finalização, joga até de goleiro linha, por ter essa facilidade de um arremate de fora da área, né? O Gordo acabou fazendo 3 gols. E também o adendo do Brasileiro, né? Que jogou como pivô, só que várias vezes flutuando, inclusive várias vezes fazendo uma função de fixo, construindo as jogadas lá de trás, né? Ele é um jogador assim que ele vai dar uma versatilidade para o time do Juvenil impressionante, que apesar dele ser pivô, ele tem uma característica totalmente diferente do Somália, né? O Somália é mais aquele pivôzão, mais fixo dentro da área, e o Brasileiro é um jogador que flutua mais. Então, dependendo da situação do jogo, o Juvenil pode usar os dois jogadores, né? E vai ser um acréscimo para a parte tática, para dentro da temporada, impressionante para o time do Juvenil, né? Foi um jogo assim que o Trianon saiu perdendo, buscou o empate, né? Fica aquele cenário de adversidade, só que uma coisa que foi muito importante para a classificação é que o Trianon empatou e 30 segundos depois o Frois fez o 2-1, né? A associação goleou no tempo normal por 5-1, e até eu fiquei dentro do meu comentário, dentro do jogo, eu acabei salientando, e que bom que o treinador adversário acabou me ouvindo. Usar o goleiro linha no começo da prorrogação, para mim, seria uma estratégia suicida para o time adversário. E não é que o treinador foi lá e fez, porque, cara, são 2 minutos e 5 minutos. 10 minutos no futebol de salão é muito tempo. Eu acho que o treinador adversário errou na estratégia, já botou um goleiro linha e deu severos espaços para a equipe da associação, que fez 1-0 na prorrogação com o goleiro fora do gol, né? O Gordo viu o goleiro adiantado, deu uma pancada e fez 1-0. E a associação samborgense conseguiu administrar o resultado, até teve chance para ampliar o marcador, mas com muita justiça conseguiu reverter a situação. Não é fácil tu reverter um placar adverso tendo dois jogadores que são considerados titular fora do combate. e mesmo assim a equipe do Juvenil conseguiu. E olha, não vai ser fácil tirar a associação dentro do campeonato, tá? É, tu reverter um placar do jeito que foi, 5 gols de diferença do primeiro jogo, apesar de não ter saldo, e tu conseguir aglutinar o time, olha, não vai ser fácil tirar a associação do campeonato, tá? O Cone Sul é bom time, é, tem a diversidade de decidir fora, mas assim, se a associação conseguir ganhar aqui em São Borja, não vai ser fácil tirar a vaga deles lá, tá? Então, assim, parabéns à comissão técnica, o grupo de jogadores, assim, porque foi realmente, taticamente, quase que uma atuação que taticamente perfeita, e amanhã eu vou estar com membros da equipe para nós falar dessa importante classificação à próxima fase da Série Bronze. Um abração para os nossos ouvintes que estão interagindo. O Carlos que é coloradaço. Bom dia, meu amigo. Se fosse o goleiro do Inter, o Grêmio tinha perdido. Tinha perdido provavelmente uma goleada. Eu também pensei nisso no meu comentário. Mas, infelizmente, o Inter não escapa da segunda divisão. Abraço. O nosso amigo Ivan, acompanhando a nossa programação. Boa tarde, na companhia aqui em Marau. Por onde passou a vitória da associação? Pena que a quadra úmida, achei uma vergonha da Federação Gaúcha liberar um jogo assim. Estragando o espetáculo, colocando a vida dos jogadores em risco. Acompanhei vocês na rádio e olho na TV. Parabéns, emissora. Vocês uma grande equipe profissional. Alberê Dias, Adilson Ribas e Eduardo Belmonte. Obrigado, meu amigo Ivan. Respondendo a tua pergunta, comissão técnica do Juvenil, né, que conseguiu passar pelo cenário de adversidade, ter dois jogadores importantes fora, e também os jogadores que taticamente realmente conseguiram suprir a ausência desses dois jogadores, tanto o Tio quanto o Somália. O nosso amigão aqui, o Pedro Fonseca, boa tarde, Adilson. No meu caso, bom dia, meu amigo. No senhor, acredito que seja boa tarde, porque o senhor já deve ter almoçado. Eu ainda não almocei, então é bom dia. É, boa tarde, você viu que o Grêmio melhorou, não é verdade? Mudanças táticas e sorte também, conseguiu segurar o Palmeiras. O Inter decidiu tarde a troca do técnico. Mas o elenco também tem que ajudar. Abração pro seu Pedro, que está acompanhando a nossa programação. E vou pegar o meu telefone aqui, porque tem uma mensagem importante aqui do seu Délcio, que mandou a sua mensagem. Mandou ao meio-dia e 37 minutos. Bom dia, tudo certo com o amigo? Damos mais um passo à segunda divisão, até que enfim demitiram o fraco do Pezzolano. Qual técnico você acha que tem que chegar para salvar o Inter, apesar de muito difícil? Thiago Carpini ou Zubeldía? O Thiago Carpini não tem como, meu amigo. Thiago Carpini assumiu há poucos dias o Remo. São dois treinadores que estão sendo cotados no Internacional para assumir o lugar do Pezzolano. Nesse momento, Zubeldía que é o favorito, e um plano B seria o técnico do Juventude, tá? Que é um técnico que está empregado, o Maurício Barbieri, mas nesse momento tudo indica que o Zubeldía deve ser o novo comandante do Internacional para esses 10 jogos. Adilson, tu contrataria o Zubeldía? Por que tem no mercado? Sim. O Zubeldía, historicamente, é um treinador assim que dá resultados a curto prazo. Foi assim no São Paulo, foi assim no Fluminense, mas vai ser o maior desafio que ele vai ter na carreira, porque diferente do Fluminense e do São Paulo, a matéria-prima dele é escassíssima, tá? A matéria-prima dele é muito escassa, né? O Fluminense, ele tinha boas peças, ele herdou a equipe depois da saída do Renato Portaluppi. No São Paulo, ele também começou muito bem, mas não deu certo, né? Começou muito bem nos primeiros jogos, mas o trabalho na sequência não foi bom. É, você sabe que a troca do Pezzolano, para mim, ela deveria ter acontecido depois dos clássicos grenais da Copa do Brasil. Ali, para mim, foi o estopim, tá? É verdade que há poucos dias ali o Pezzolano tinha empatado com o Flamengo do Campeonato Brasileiro, tinha empatado com o Palmeiras, ele tinha ganhado um pouco de estofo no cargo, mas a eliminação dura contra o Grêmio, para mim, é ali que o Inter deveria ter trocado a comissão técnica. Tardia! Um novo profissional já poderia ter comandado o Inter em mais 3 rodadas. Tá? Dá pra salvar? Dá. Dá pra salvar. São 30 pontos em disputa. Só que o Internacional, pra mim, diferente do Grêmio, É, mesmo que o Inter tenha uma porcentagem matemática, nesse momento, segundo os matemáticos, é mais fácil o Inter se salvar que o Grêmio. Discordo, tá? Acho que assim, é muito parecida a porcentagem dos dois caírem, como também serem rebaixados, tá? Eu vejo que o próximo treinador do Internacional, diferente de ser o Zubeldia, ou Maurício Barbieri, ou qualquer treinador que chegue agora, o grande calcanhar daqueles do próximo profissional do Inter é a matéria-prima, tá? Eu reitero para vocês o que disse desde o começo do ano, antes do Vasco fazer inclusive essas contratações. Dos 12 grandes clubes do futebol brasileiro, os 4 do Rio, os 4 de São Paulo, os 2 de Minas e os 2 do Rio Grande do Sul, para mim, em qualidade de elenco, o Inter tem o pior elenco dos 12 grandes clubes da Série A, tá? O Inter não tem goleiro. Tanto o Matheus Cunha quanto o Antony são goleiros insuficientes para a grandeza do clube. O Inter não tem zagueiros. O único zagueiro que realmente tem uma qualidade técnica acima é o Mercado, só que fisicamente está em declínio. O Bruno Gomes está em queda de produtividade, mas é bom jogador. O Inter não tem lateral esquerdo. Matheus Bahia é insuficiente. O Inter tem o Vijagra. O Bruno Henrique fisicamente é um jogador que também se encaminha para uma aposentadoria. O Alan Patrick é um jogador que é craque, mas está oscilando. O Inter não tem centroavante. Até tem extremas razoáveis. O Carboneiro eu não acho um mau jogador. O Vitinho tem muita velocidade, mas tem deficiências nas finalizações. Nós vimos agora contra o São Paulo, chegou cara a cara com o goleiro e errou um gol inacreditável. É diferente do caso do Grêmio. E eu já vou mergulhar no jogo do Grêmio, tá? Mas respondendo a pergunta do amigo do seu Delcio, do que tem no mercado para tentar, quem sabe, dar uma chacoalhada nesse vestiário, eu traria o Zubeldia. Não me amole com Lisca, com Argel, alguns treinadores estão sendo contados assim, não são treinadores para o que o Inter precisa. Nunca foram e nunca serão. São técnicos insuficientes. Assim, ó, com todo respeito ao Lisca, o Lisca é treinador para treinar o Caxias, 13 da Paraíba, CRB, não é técnico para o Inter, nem para o Grêmio, para o São Paulo, é insuficiente. O Zubeldia não. Zubeldia já treinou o São Paulo, já treinou o Fluminense, foi campeão na Copa Sul-Americana. Não tô botando a mão no fogo que vai salvar da segunda divisão. Nem o Renato eu boto a mão no fogo que vai salvar da segunda divisão o Grêmio. Mas é um treinador que tem mais cartaz e tem mais repertório tático para quem sabe fazer alguma coisa de buscar a salvação. Não vai ser fácil para nenhum treinador. Nem se o Abel Braga pegasse agora com o extintor de incêndio e tentasse apagar esse incêndio, eu ponharia a mão no fogo que o Abel salvaria. Porque aquela vez o Abel pegou para 2 jogos. Pegou o São Paulo, perdeu pro São Paulo e perdeu feio pro São Paulo e pegou o Bragantino de férias na última rodada e salvou. Agora são 10 rodadas com a maioria das equipes brigando por alguma coisa, tá? Mas acredito, tá, que o Inter vai anunciar o treinador hoje pela urgência, tá? Indo pro confronto do Grêmio contra o Palmeiras, tá? Primeira coisa, o Grêmio melhorou em 2 aspectos, tá? Tem que melhorar em vários ainda, mas em 2 aspectos o Grêmio melhorou. Primeiro, é uma equipe que cria mais chances. No primeiro tempo, apesar do bombardeio do Palmeiras, botar 2 bolas na trave, e o Everton fazer defesas importantes, o Everton trabalhou mais no segundo tempo do que no primeiro, o Grêmio deu boas estocadas e, primeiro ponto, tá criando mais jogadas ofensivas. O Grêmio teve um contra-ataque, um gol inacreditável que o Carlos Vinícius errou na marca do pênalti jogado a Muso. Um contra-ataque com o Pavon, que ele selou o goleiro, se ele ergue a cabeça e bate do lado esquerdo, provavelmente teria feito 1-0. E uma jogada que o Gustavo Martins se aventurou na última bola do primeiro tempo, cabeceou, o goleiro do Palmeiras defende e a bola bate na trave. Então o Grêmio teve chances no primeiro tempo, foi inclusive um primeiro tempo bom de ser assistido. Alternâncias de domínio, claro que o Palmeiras foi melhor, aliás, o Palmeiras foi melhor do primeiro ao último minuto, mas o Grêmio deu algumas estocadas. E o segundo ponto que o Grêmio evoluiu, e é uma coisa que dá pra notar que o Renato vai impregnar nesse grupo do Grêmio. O time do Grêmio é um time comum, em qualidade de time. Do goleiro ao centroavante, é um time comum. Tem um bom goleiro, aliás, um excepcional goleiro. O Vilaçante é bom jogador, o Wallace é um bom zagueiro, vai voltar o Marlon, o Carlos Vinícius é bom centroavante, o Amoso é um bom ponta, assim, ó. O Grêmio tem um time titular com algumas peças de qualidade. O problema do Grêmio é quando qualquer treinador começa a fazer as alterações. Porque no segundo tempo foi drástica a queda de desempenho do Grêmio. Primeiro, fisicamente o time do Grêmio morre, mas é um time mais pegador, é um time que realmente, assim, mais voluntarioso, e é o segundo ponto que o Renato conseguiu evoluir. Primeiro, criando mais jogadas. Segundo ponto, é um time mais aglutinado. O Renato botou na cabeça do jogador assim, ó, contra qualquer time, do Palmeiras a Chapecoense, o Grêmio só vai pontuar peleando, lutando, se entregando, mordendo, brigando por todas as bolas. Diferente que era na época do Luiz Castro, que é um time amorfo, um time entregue. Inclusive, o Renato usou na coletiva: o Grêmio não pode caminhar mais em campo. Tá? Então, assim, ó, na parte anímica, o Grêmio cresceu. Tem problemas defensivos ainda. Atacar o Grêmio é uma festa. Não é à toa que o goleiro fez 10 defesas, fora as bolas que bateram na trave e passaram raspando. Tá? Assim, ó, o segundo tempo foi um domínio impressionante do Palmeiras. Até porque o Palmeiras tem peças melhores para mexer. E se não fosse o goleiro Everton, o Grêmio, não é que o Grêmio teria perdido, o Grêmio teria sido goleado ontem contra o Palmeiras, tá? É, foi uma atuação boa do Grêmio? Não, não foi. Mas em alguns momentos o Grêmio apresentou um bom futebol, principalmente no primeiro tempo. Assim, ó, eu poderia fazer uma nominata do grau de dificuldade das defesas do Everton, mas as defesas que mais me chamaram a atenção: uma jogada pelo lado direito, que há um cruzamento e o Andreas Pereira chuta e o Everton faz uma defesaça. Aquela do Maurício, que o Maurício dá um biquinho, o Everton consegue sair de um lado pro outro, fazer a defesa e ainda pegar o rebote, tá? Assim, ó, defesas impressionantes. Tem uma também, um cabeceio, né, que ele faz uma defesa no chão impressionante. Uma no primeiro tempo, também uma cobrança de escanteio, que ele dá um tapa, tá? Assim, ó, o Everton fez 10 defesas de um grau de dificuldade extremo, tá? Assim, com todo respeito, na época, assim, aí tu via os comentários, assim, eu frontalmente discutia. Não é possível que alguém ache que tenha sido injustiça o Everton ter sido convocado para a Copa do Mundo 2026. Assim, ó, o Everton não é ontem, o Everton, desde o começo da temporada, ele é o melhor goleiro em atividade do futebol brasileiro. O Grêmio só não está rebaixado, matematicamente abraçado com a Chapecoense, graças ao Everton. O Everton deve ter colocado no mínimo uns 10 pontos na conta do Grêmio, só ele sozinho. Ontem botou um, botou contra o Remo também, em jogo em 0-0, que ele pegou um pênalti. No Grenal do primeiro turno do Campeonato Brasileiro, a única chance clara do Borré, ele fez uma defesaça, assim, ó. Eu poderia fazer uma... Contra o São Paulo, que o Grêmio levou um bombardeio no final do jogo, ele botou mais pontos na conta do Grêmio. O Everton, protagonista do time do Grêmio na temporada. Talvez uma das poucas contratações que realmente pode dizer assim, ó, essa deu certo. Ó, parabéns quem realmente indicou. O Everton que ser o goleiro do Grêmio na temporada. Até na época eu disse, eu sempre, quando eu analiso o futebol, acerto muito e erro muito, porque todo dia eu vou fazer uma análise. Mas quando o Everton foi cogitado a contratação dele, eu disse: o Grêmio está contratando finalmente um goleiro que vai suprir a ausência do Marcelo Groy. E aconteceu isso. No passado o Grêmio tinha o Thiago Volpe como goleiro. Se o goleiro do Grêmio hoje fosse o Thiago Volpe, o Grêmio já estava rebaixado para a Série B. Já estava monitorando o Avaí, o Atlético Goianiense, a Ponte Preta, o próprio Juventude, o Sport. O Grêmio já estava com o carnê encaminhado para a Série B. Talvez fique na primeira divisão, e olha que não vai ser fácil, graças à contratação do Everton. Mas também tem que aparecer os energúmenos, os patetas que indicaram a contratação do enamorado. O que é o enamorado entrando no segundo tempo? O Renato, ele vai potencializar alguns jogadores. Até na sexta-feira eu disse aqui, eu tô numa expectativa que o Renato potencialize o Amuso. E o Amuso realmente fez uma partidaça ontem. Até porque o Amuso é bom jogador, tem velocidade, tem explosão, tem boa finalização e vai crescer na mão do Renato. Outro jogador que vai crescer na mão do Renato, anotem, o Marlon. Quando voltar, vai crescer na mão do Renato. Até pelo estilo do Marlon, jogador voluntarioso, força física, boa marcação, ele vai crescer na mão do Renato Portaluppi, tá? Mas alguns jogadores, assim, não tem condições. O que é também o Giovanni Cabral. Quem indicou o Giovanni Cabral pro Grêmio, assim, não entende nada de futebol. O Renato deu uma bronca nele ontem que eu em casa fiquei constrangido. Parece que ele não sabe o momento que o Grêmio tá acontecendo, com a mãozinha na cintura, sabendo que ele tem que voltar pra recomposição com a mãozinha na cintura. Mas eu avisei na época, tá? Eu acerto muito e erro muito meus comentários. Mas na época eu disse. Até via nas redes sociais pessoas: olha, o futebol brasileiro tem que contratar os jogadores da seleção de Cabo Verde. Na época eu disse: pessoal, vocês vão ter uma ilusão que os jogadores de Cabo Verde não jogam nada. É só na época da Copa do Mundo, dois jogadores contratados. O Vozinha levando um peru atrás do outro no Colo-Colo. Torcedor quer matar ele lá. E o Giovanni Cabral. Mas também jogando contra a seleção do Uzbequistão. Não iam se consagrar. O Giovanni Cabral não é que não serve para jogar no Grêmio. O Giovanni Cabral não serve para jogar no time da terceira divisão do Campeonato Brasileiro. No São José ele é reserva. E alguém indicou o Giovanni Cabral, o enamorado, o Nardone, e é com essa galera que o Renato vai ter que trabalhar. Renato, inclusive, botou um jogador, dois jogadores que estavam no freezer. E apresentaram um bom desempenho, tá? O Balbuena foi bem na zaga, o Balbuena. Mesmo o velho sabe jogar, né? Se posiciona bem no gramado. E o João Pedro. Eu sei que o Diego Caio é o titular da posição, mas assim, ó, o Diego Caio tem mais força, tem mais vitalidade, tem mais velocidade, mas com a bola no pé, o João Pedro é mais jogador que o Caio, tá? Mas a tendência é que o Caio fica ali por causa do vigor físico. Meus amigos, meus irmãos, agradeço a todos pela sintonia aqui no Panorama Esportivo. É sempre um prazer e é sempre um privilégio ter a sua audiência aqui do outro lado do rádio. Se encontramos amanhã aqui no Panorama Esportivo, também no Jornal Cultura, e aí sim amanhã no programa do Lutero do Carmo a gente faz uma análise do que aconteceu na rodada no Campeonato Brasileiro e outras informações do mundo dos esportes. Grande abraço.
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7: Muito bem, olá gente, estamos chegando para mais uma edição do nosso programa. Programa Momento de Fé. Programa esse que pertence à Nova Vida Church. Aplicação, o seu amigo de sempre, o seu amigo de todos os dias, o seu amigo do rádio, pastor Alex Dias, pastor presidente da Nova Vida Church. E juntos nós vamos, como sempre, comunicando uma palavra de fé ao seu coração. Muito bom poder chegar na sua casa, muito bom poder chegar no seu trabalho nesse dia tão especial, nesse dia tão maravilhoso que Deus nos dá. Eu quero desde já cumprimentar todas as pessoas que nos acompanham, que estão sempre conosco, a partir de casa, do trabalho, no seu veículo, você que nos acompanha, nos dando uma carona, que Deus possa te abençoar nesse dia tão especial que Ele tem preparado para a gente. E eu gostaria muito, muito hoje de poder trazer uma mensagem de Deus para o seu coração aqui no nosso programa. Desde já, agradecer muito pela sua sintonia. Tá certo? Espero que o programa de hoje possa ser uma bênção na sua vida, possa trazer alguma coisa que acrescente fé ao seu coração. Tá certo? Tá bom? Maravilha! Muito bom poder chegar até você a partir do nosso programa. Vamos fazer o seguinte? Vamos tocar uma canção bonita? Vamos escutar uma canção legal? Uma canção para alegrar sua manhã, alegrar o seu dia, alegrar neste instante você que está nos acompanhando? Vamos tocar uma canção muito bonita e daqui a pouquinho eu volto com uma palavra amiga para você que eu tenho certeza que trará bênção para você, trará resposta, trará milagres, não tenho dúvida, tá certo? Fica ligadinho com a gente aí que nós já voltamos com uma palavra de Deus para o seu coração. Ouça essa canção e eu já volto.

Muito bem, estamos de volta com o nosso programa e nós vamos chegando até a sua casa e deixando para você que está em casa, no trabalho, no seu veículo, nós queremos deixar para você uma palavra de fé. Você que sempre acompanha o nosso programa, nós tivemos aí, como sempre, uma semana cheia de atividades na igreja e com muita coisa boa que aconteceu. A gente quer inclusive agradecer a presença de todas as pessoas que estiveram conosco. E, em cima disso, deixar para você uma palavra de fé. A Bíblia, ela sempre vai mostrar para mim e para você uma saída. Eu sei que muitas vezes nós enfrentamos problemas, dificuldades, batalhas, lutas, guerras. E você pode notar que quando nós enfrentamos uma situação de dificuldade, a sensação que temos é que não há ninguém para ajudar. Eu acredito que você já deva ter percebido isso. Quem de nós nunca se sentiu sozinho? Se eu perguntasse agora para quem está me escutando dentro do carro, em casa, no trabalho, aonde quer que você esteja, se alguma vez na sua vida você se sentiu sozinho ou sozinha, eu tenho total convicção da sua resposta. Eu sei que você diria para mim: Pastor Alex, eu já me senti sozinho várias vezes. Eu já me senti sozinho em muitos momentos da minha vida. E o que fazer quando a gente se sente sozinho? Quando não temos ninguém para contar? O que fazer quando os amigos parece que não têm mais tempo conosco? O que fazer quando as pessoas, por mais que gostem da gente, não há nada que elas possam fazer para nos ajudar? O que fazer em um cenário como este? O que que você ou eu podemos fazer numa situação dessa? Nessa hora, na hora em que nos sentimos sozinhos, na hora em que não tem ninguém, na hora em que parece que todo mundo desaparece, é justamente nessa hora que Deus começa a se revelar a nós. Por quê? Porque é quando nós temos o nosso coração espaço para Ele. Eu sempre digo que dentro de nós, Deus fez um espaço só para Ele. E esse espaço que Deus fez para Ele, Ele não aluga, Ele não arrenda, não empresta e não cede. É só Dele. Se não for Ele a ocupar esse espaço, vai ficar um vazio. E é isso que acontece com muita gente. Quantas e quantas pessoas sentem uma sensação de vazio, de tristeza sem explicação? A pessoa sente uma espécie de vazio existencial por causa que ela não tem razão para isso. Ela olha e diz: não, eu tô bem, tá tudo bem comigo, não tem por que sentir isso, não tem por que estar assim. Mas a realidade é que ela está desse jeito, ela está assim, porque há um espaço dentro dela que ainda está aberto. É aquele espaço para Deus. E vou dizer a você que me acompanha: esse espaço, esse tempo que a gente dá a Deus faz toda a diferença na vida da gente. Nós temos falado nos últimos dias sobre a história de um homem na Bíblia que se tornou patriarca da fé. O nome dele? Abraão. O que que Abraão tinha de diferente de mim e de você? Abraão era um homem desprestigiado na sua época. Não era um homem honrado nem respeitado. Ninguém queria comer com Abraão, ninguém queria comer à mesa, sentar à mesa com ele, porque estar ao lado dele era sinal de desonra. Aquele homem tinha um problema grave, não podia ter filhos, sua esposa era estéril. E naquela época, não ter filhos era uma maldição. Hoje é diferente, hoje uma pessoa que escolhe não ter filhos não será julgada por isso. Mas naquela época, não ter filhos era algo muito terrível. Tanto que aquele homem não tinha honra em lugar nenhum. Mas um dia Deus falou com ele. E o grande mérito desse homem foi ter ouvido
a voz de Deus, ter dado ouvidos. Igual acontece conosco aqui no rádio. Quantas vezes a gente liga esse rádio, escuta uma palavra e parece que ela é toda para nós. Nós ficamos escutando e a sensação que temos é que o pastor Alex está falando tudo direto para a gente. Na verdade é Deus falando conosco, é o Espírito de Deus falando ao nosso coração. E aí nós temos duas escolhas: ignorar ou seguir aquela voz, dar ouvidos. E foi isso que Abraão fez. Ele deu ouvidos à voz de Deus. E por ele ter dado ouvidos, ele se tornou patriarca da fé. E mais do que isso, esse homem, todo lugar que ele ia, todo lugar que ele conquistava, a primeira coisa que ele fazia era uma construção de um altar. Ele edificava altares por onde ele ia. E isso trouxe para ele muito, muito êxito na sua vida. O que que é isso, pastor Alex, ter um altar? Ter um altar é quando você tem tempo para Deus na sua vida. É quando você começa a colocar as suas batalhas, problemas, lutas, assim como sonhos e projetos, diante de Deus. É quando Deus tem participação em tudo. É quando nós permitimos que Deus tenha lugar em tudo aquilo que a gente vai fazer. Quando isso acontece, os resultados são inevitáveis. As pessoas começam a sentir diferença em tudo que elas põem a mão. E foi isso que aconteceu com ele. De um homem desprestigiado, viveu o milagre de ter um filho na velhice e tornou-se o pai de muitas nações. Dele, a Bíblia diz, conforme Deus prometeu, sairiam nações, e assim foi. Deus falou também que nele seriam benditas as famílias da terra, e assim também tem sido. E é nesse momento que a história dele se mistura com a minha e com a sua. Ele não tinha ninguém, ele se sentia sozinho. Ninguém podia ajudá-lo. Assim como muitos de nós se sentem às vezes, sozinhos em meio às batalhas.

saudável e vitoriosa. Uma igreja onde as pessoas mudam de vida. Eu queria muito que você estivesse com a gente, tá bom? Você pode procurar o tempo e assistir às nossas reuniões sextas e domingo. Sexta e domingo, 9 da manhã, e também às 20 horas, já à noite. Independente da sua religião, você será muito bem-vindo e muito bem-vinda. Tá bom? Tá certo? Vou esperar você. E tenho certeza que você vai muito, muito, muito. Você vai gostar dessa reunião. Demais. De uma das reuniões. Tá certo? Vamos falar com Deus agora? Aproxime do rádio. É momento de fé. Meu Deus, eu oro por tantas pessoas que me acompanham agora. E aonde chega as ondas do rádio, que chegue paz, chegue ânimo, harmonia, e essa pessoa vença todas as coisas que ela tem que vencer. Se alguém está me escutando e está enfermo, que essa água perto do rádio seja um remédio. Se alguém me escuta agora e está desempregado, que a porta se abra. Se alguém me escuta e o filho é um viciado, a filha é viciada, Senhor, muda tudo, resgata essa pessoa, muda histórias. É a nossa oração em nome do Pai, do Filho e do Espírito Santo de Deus. Amém e graças a Deus. É isso aí, meu amigo e minha amiga do rádio. Agradeço muito a sua audiência, seu carinho e também as pessoas que participam sempre com a gente. Recebam o nosso abraço aí nas suas casas, nos seus locais de trabalho. A gente volta a se encontrar no nosso próximo programa. Um forte abraço do pastor Alex para você. Que Deus te abençoe e que viva Cristo. Tchau.

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0: 13:32. Nota de falecimento. É com profundo pesar que familiares e amigos comunicam o falecimento de João Padilha Maurante. As homenagens de despedida acontecem hoje, no Complexo Velatório Ângelos Oeste, Sala B, na Engenheiro Manuel Luiz Fagundes 2934. O sepultamento será realizado às 16:30, no cemitério Nossa Senhora da Conceição, no bairro do Passo. Familiares e amigos agradecem as manifestações de carinho e solidariedade neste momento de despedida. Noticiamos o falecimento de João Padilha Maurante. 13:33.
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0: junto com a administração municipal, esses dois temas relacionados aos nossos servidores públicos. Uma grande sessão a todos os vereadores, um abraço a todos e até semana que vem aos nossos munícipes aqui de São Borja.
1: Com a palavra o vereador João Carlos Violon, da bancada do Progressistas, para ocupar a tribuna pelo tempo de 5 minutos. Senhores vereadores, distinta plateia, comunidade de São Borja, ontem, enquanto São Borja aplaudia o desfile, e enquanto São Borja, assim como todo o Rio Grande do Sul, fazia sua homenagem à sua história, eu ficava a pensar e a admirar a capacidade de superação do nosso povo, a cavalgada, os bailes, a prenda, o peão, a organização de tantas coisas em CTGs e piquetes, levando uma alegria que só pode ser virtude de um coração que pulsa para fazer a vida valer a pena. E quando eu falo em superação, eu estou dizendo que a nossa gente se revelando com todo este pendor, com toda essa alegria, vencendo as amarras e as angústias de viver num país detonado e desmoralizado por quem deveria lhe dar sustentação, guarida e segurança. Que capacidade tem a nossa gente quando via os cavalos passando, os gaúchos, as prendas, eu dizia, nessa cavalgada tem uma lição de moral para quem dá origem a esse sistema que está aí abafando a liberdade das pessoas, usando o pobre como massa de manobra para se perpetuar no poder, com a corrupção cada vez mais elevada, com o crime organizado batendo na porta da nossa gente. Pois apesar de tudo isso, o povo aqui que sofre essas consequências ainda consegue não se abalar por esse cenário destruidor, por oportunistas de plantão que criaram uma conjuntura, um sistema para abafar as vozes que lhe contestam. E fazendo isso, abafar a voz do povo oprimido, do povo que tem dificuldade, do povo que está sem alimento na mesa e sem dinheiro para comprar remédio, porque o devaneio pela corrupção está levando os recursos que poderiam chegar nesses rincões. E mesmo assim tem festa, e mesmo assim tem comemoração, e mesmo assim tem prendas e peões das mais diversas idades, dizendo: apesar deste Brasil que eu não mereço, apesar de toda essa sacanagem, continuo vivo, vibrando, porque ninguém vai me tirar a esperança. Em última análise, foi isso que a Revolução Farroupilha nos trouxe. E vejam bem, o povo não esqueceu. Guarda no coração e na alma e na sua mente este vigor de se superar diante das amarguras provocadas por aqueles que, ao invés de lhe dar guarida, segurança e estabilidade,

0: segurança, são motivos de instabilidade e que em nada colaboram para que o povo humilde e simples possam dizer que agora sim o meu Brasil tem jeito. Senhores e senhoras, não faço isso como um discurso vã. Faço porque estou preocupado. Faço porque vejo essa preocupação em cada pessoa que eu converso. Faço porque acredito no Brasil. Sou muito otimista e haveremos de fazer com que o vigor desses gaúchos e gaúchas prevaleça sobre um Brasil que de todas as formas querem amarrar pelo sistema que aí está.
1: Com a palavra, o vereador Djalma Júnior, da bancada do PDT, para ocupar a tribuna pelo tempo de 5 minutos.
2: Eu quero e cumprimento a minha diretora, cumprimentar os vereadores e vereadoras, o pessoal que nos acompanha na sessão, aqui o Cebola, o Adilson, também Dona Maria, cumprimento nós, cumprimento todos os senhores e senhoras aqui presentes. Quero dizer que hoje é o dia do rádio, né, a importância da comunicação para todos nós, no país, nossa cidade, no Brasil, né, e que possamos, e nos traz informações, é extremamente importante a todos os radialistas que fazem parte de todos os rádios de São Borja, hein? Meus parabéns e sucesso. Também dia do fazendeiro, aquele que nos traz pão de cada dia.
3: Como na agricultura e produz o alimento, pequenos agricultores também. E o dia nacional de luta da, da pessoa com deficiência. E isso nós precisamos dar atenção estar cobrando todos os dias a questão da acessibilidade para poder também dar oportunidade de valorizar as pessoas, né, com deficiência. Quero aqui também deixar meus sentimentos aos familiares do Maicon Rodrigues Fagundes de Lima, também da dona Clair Nardes Talenogari, professora Clair, e também do Mário Joaquim Ribas Chuquel, meus sentimentos aos familiares. Parabenizar a todos os gaúchos e gaúchas, e aqui vejo Cebola, né, a todos que estiveram presente nos piquetes CTGs de nossa cidade, Boitatá, também o CFTG Farroupilha, CTG Tropilha Crioula e o Sarandi, revivendo a tradição. A todos eles, né, o orgulho de ver casa cheia sempre e trazendo não só nossa cultura, mas a geração de emprego, oportunidades e também turismo de São Borja, que muitas pessoas que vieram para acompanhar os desfiles saíram encantadas com nossa São Borja, e assim é a Semana Farroupilha. Parabéns a todos envolvidos no desfile, à organização também, e que possamos cada vez mais cultivar a nossa cultura gaúcha. Eu quero aqui pedir ao secretário, e aí vamos ao real, das estradas do interior, pedir aqui o cascalhamento e patrulhamento da estrada do Rincão de São João, que nós cobramos há muito tempo. Chove, aquele pessoal não consegue sair. Rincão das Panelas. O prefeito teve lá, disse que ia mandar arrumar agora. Pelo menos disse que teve essa semana. Tomara Deus que saia mesmo, realmente, que aquela comunidade faz parte de São Borja e precisa nossos produtores ter condições de puxar sua safra e até mesmo os moradores ter condições de trafegabilidade lá para poder chegar às suas localidades. Também São Pedro do Butuí, aqui do Santo Inácio até a saída lá do Regaçom, né, a patroa esteve na esquina ali, não foi até lá, a gente tem falado. A gente sabe da dificuldade, mas é preciso olhar para essas nossas comunidades do interior. Quero aqui também pedir uma atenção à vigilância sanitária, que há muitas queixas da questão dos poços artesianos do interior, do cloro, cheiro e o gosto da água que, nesse cloro que estão colocando para que fazem um abastecimento das comunidades do interior, né? Que precisa ser feita uma nova análise, para evitar esse problema ou diminuir o número de cloro colocado. A gente sabe que tem uma questão mais para ser cuidada, a questão de contaminação da água, mas é preciso verificar. Quero pedir, e eu estive lá, e o prefeito também esteve ali, né, fazendo visita, não sei se é campanha eleitoral, mas teve na Teobaldo Claus. É uma vergonha. Da Brizola até a Laça, até a Ponte Seca, é só vocês virem. Eu acho que é das piores ruas que tem no município de São Borja. Você chama Teobaldo Claus. Onde tem mais de 2.000 pessoas que moram do começo ao fim dela. Então precisa ter o mínimo de bom senso e arrumar, colocar a patrola e também botar um cascalhamento. Seguimos trabalhando por São Borja.
4: Com a palavra o vereador Paulo César Ribas Lopes, vereador cardeal da bancada do Progressistas. Perdão. Com a palavra o vereador Renê Ribeiro da bancada do PT para ocupar a tribuna no pequeno expediente pelo tempo de 5 minutos.
5: Senhor presidente, senhores vereadores. Semana passada eu fiz uma fala sobre o passado de São Borja, o passado do Estado do Brasil, quando tinha um governo que obrigou as pessoas a pagarem R$ 160,00 um botijão de gás, a gasolina chegou a R$ 10,00, o litro do azeite a R$ 12,00. E naquele dia, colegas fizeram uma fala dizendo que não era verdade. E eu não tive a chance e a oportunidade de fazer o contraponto naquele momento. Todas as informações que eu trago aqui, elas são baseadas em dados oficiais. A Agência Nacional do Petróleo, e qualquer um pode pesquisar, sabe que o pico do preço da gasolina no governo do inominável, filho, pai do outro inominável, era R$ 10,00. O botijão de gás chegou a R$ 160,00 em 2022. O azeite chegou, sim, a R$ 12,00. A gasolina não chegou a R$ 10,00. Chegou a R$ 10,36. E quando eu digo que as pessoas não são burras, não são limitadas e conseguem analisar e escolher e lembrar do passado para saber o que, que vive hoje, é porque a gente crê que a grande maioria tem esse discernimento. Sobre a questão que nós discutimos muito e a gente defendendo o governo federal, dos ataques, das agressões, que é da política nesse período, parece que a gente se reporta a ser deputado federal.
6: Borja tem um desastre chamado a Egeia, que continua saqueando o cidadão de São Borja, e o prefeito municipal deveria criar um órgão para fiscalizar isso, não cria, por conveniência política com essa empresa. Isso é da vida real. Nós há poucos dias fizemos uma comissão parlamentar de inquérito e discutimos e investigamos e constatamos as irregularidades no estacionamento rotativo, que é uma função do vereador aqui. Nós, há poucos dias, nos reparamos a questão dos brinquedos
7: distribuídos nas creches do município que eram de doação. Isso é a função do vereador aqui, fiscalizar e fiscalizar a administração do município. A gente sabe que o prefeito de São Borja aderiu uma ata e fez uma compra de um maquinário, pagou o preço de máquina de primeira por um maquinário de terceira.
6: E isso é uma função dos vereadores nossa aqui de fiscalizar. Então, quando você fala de corrupção, de fatos envergonhados do Brasil, quem sabe a gente baixa um pouquinho a cabeça e dá uma olhadinha para cá, para esta terra e para a gestão do município, que esta é a nossa função. A gente sabe que tem problemas em todas as esferas, mas você não pode só apontar o dedo para uma e esquecer que existem as outras. Por fim, eu, há uns 5 meses, me deparei com a situação de um funcionário público que a IGEA estava cobrando quase R$1.000 e tinha aumentado a conta dele em 600 e poucos reais. Nós mandamos para os órgãos de fiscalização, Mateus voltou e tal, e ele acabou reduzindo a conta. Esse mesmo funcionário reclamava de que o IP Saúde tinha dobrado para ele. E agora eu me deparo com esse mesmo funcionário com um adesivo de um candidato a deputado que votou pela privatização da Corsã e entrega para a IGEA sem fiscalização e votou para que o IP dele praticamente dobrasse. Então, muitas vezes, essa falta de noção das pessoas é que me preocupa. Não. Obrigado, presidente.
4: Com a palavra, o vereador Paulo César Ribas Lopes, vereador cardeal da bancada do Progressistas, para ocupar a tribuna pelo tempo de 5 minutos.
8: Senhor presidente, colegas vereadores, vereadoras, ouvintes da Rádio Cultura, os meus colegas de rádio, Adilson, o Moisés, o Alberi, que deve estar lá nas ondas da Rádio Cultura, a todos os colegas da imprensa, hoje especial dia do radialista, meu colega Laudelino também, parabéns pelo nosso dia hoje, né, que sempre trazendo alegria para esse povo aí, os quatro cantos do Rio Grande, dá para se dizer, aí no Brasil. Conversamos com o senhor prefeito na quinta-feira a respeito da estrada lá do Lajeadinho, estava junto meu presidente Lindolfo, vice-presidente, o vice-prefeito, secretário da Secretaria de Assistência Social Jefferson, o chefe de gabinete Cristiano Burfio, para quanto antes fazer o conserto lá para a comunidade lá do Lajeadinho. Estrada dos Trilhos, estive lá no Demarino, lá no Boraré, e na sexta-feira já, e quero dizer para vocês que as patrolas estão nas estradas dos Trilhos, está melhorando. Até em virtude da sexta-feira, dizia para alguns moradores do interior que o pessoal passou a patrola, ficou bastante pedra solta, que era para ter cuidado, mas acho que essa chuvinha que deu já deve ter sentado, melhorou a coisa ali na estrada dos Trilhos. Eu não sei se o pessoal chegou aí ao lado do Cristo Redentor ali, o pessoal tinha nos pedido também, vamos reforçar esse pedido. A respeito do Ivaí também, no segundo bueiro ali, tem um cano quebrado, está marcado com os cavaletes, se possível essa semana, se o tempo oferecer condições, consertar para aquela comunidade que vai até o Ivaí. Mas eu quero dar os parabéns e também a estrada de São Lucas, que vai até Quero-Quero, em direção à Granja Franciscana, lá do Mauro Bastiani. No entroncamento também tem um bueiro, antes de chegar na granja do Mauro, também que precisa de reparos, né? Então, avisar o secretário, Cristiano, para dar uma atenção, porque está quebrado o cano, né? E a comunidade nos cobrou do interior. A estrada ali em direção ao Bororé, que sai aqui pela entrada das Dois Coqueiros, está em perfeitas condições, Cebola. Perfeitas condições até a entrada ali, onde vai para a Granja Franciscana. Piquete Tauras do Laço, ao patrão Jean Rodrigues da Rosa e a patroa Ana Richard, esposa, e o Mota. Muito obrigado pelo convite de participar da Semana Farroupilha com vocês aí, parabenizar este grande piquete que desfilou ontem na praça, mostrando aí o verdadeiro sentido da tradição. Eu quero agradecer o convite lá do Edenilson também, do Éder. Ontem lá estava, até o tio Jango estava lá ontem, né, ali do Bar Querência, que até fiquei muito feliz que o tio Novo Araújo fez uma música, Correntina Louca, que fala do Bar Querência ali do tio Jango, viu? E vai começar a rodar com certeza no meu programa de rádio. Obrigado, tio Novo Araújo. A respeito do mercado público também. Hoje solicitamos pela parte da manhã para o Luiz da Corsan, da EGE, para o esgotamento da fossa ali do mercado público, está com, tá saindo para fora. Então, se não der no final da tarde, provavelmente amanhã será resolvido o problema ali do esgoto do mercado público de São Borja. Renan, que é raça da gurizada da Série Bronze, Associação São Borjense de Futsal, passou das oitavas e finais aí, veio da equipe Trianon de Canguçu no sábado. Parabéns a toda a galera, a toda a equipe. Às vezes com dificuldades aí, o pessoal faz o que pode e conseguiram reverter a situação em casa. Ganha o esporte, ganha o futsal. Seguimos aí alguns pedidos também de patrulhamento, cascalhamento. Cepete Araju, próximo ao número 631, na Coronel Lago. Enfim, muitas indicações e pedidos de providência que saem do nosso gabinete para a comunidade de São Borja. Desejar a todos os piquetes que participaram da Semana Farroupilha, CTGs, parabenizar pelo excelente desfile. Eu não fiz presente, mas a Michelle e as crianças participaram e foi um verdadeiro sucesso. Então, parabéns a todas as entidades que participaram e honraram a tradição do Rio Grande. Uma ótima semana a todos, muito obrigado.
4: Com a palavra, o vereador Edson Damião, da bancada do Progressistas, para ocupar a tribuna pelo tempo de 5 minutos.

0: Senhoras e senhores, o nosso muito boa tarde, com as nossas saudações tradicionalistas, senhor presidente, colegas da esplenária, todas as pessoas da nossa comunidade sambogense, do campo e da cidade, desejo uma semana abençoada. Quero também parabenizar ontem, o dia 20 de setembro, o dia do gaúcho, parabenizando a todos os gaúchos e gaúchas de todas as querências, mas em especial da nossa São Borja, que fizeram um desfile maravilhoso, um desfile que acredito eu que ultrapassou mais de 1000 cavalos, fora o público maravilhoso, as estruturas de caminhões, veículos, enfim, dando conta de um cenário tradicionalista, de um cenário de valores, de um cenário de amor aos nossos, às nossas tradições e à cultura gaúcha. Quero parabenizar também, então, a todos os gaúchos e gaúchas por termos uma semana exemplar. E aqui eu quero dizer, sem registros de ocorrências nos piquetes, nas entidades tradicionalistas, e é por isso que a gente sempre fala de sermos e de criarmos os nossos filhos dentro de entidades, porque ali se conserva a palavra do respeito, a palavra da humildade, a palavra da amizade, a palavra, vamos dizer, da cultura. Então, parabéns a todas as entidades, e aqui eu quero nominar o CTG Revivendo a Tradição, o GT Santo Antônio do Iguaraçá, lá da Vila Brites, o CTG Tropilha Crioula, o CFTG Farroupilha, o Centro Nativista Boitatá, e a todas as entidades de piquetes filiados a essas entidades que estão filiadas ao movimento tradicionalista gaúcho e que ontem passaram na avenida, além dessas entidades, mais ou menos 40 piquetes representando a cultura gaúcha. Isso não tem palavras a dizer. E quero aqui também, em nome do Cebola, que está aqui presente conosco, parabenizar os Cavaleiros da Fronteira, que muito bem cumpriram a sua missão lá na cidade de Rio Pardo, no dia 14 e 15 de agosto, representando São Borja e a terceira região tradicionalista, e também do dia 5 de setembro ao 13 de setembro, uma cavalgada de vários dias, mais de 150 quilômetros, a pata de cavalo, trazendo a chama crioula para ser distribuída no dia 13 de setembro aqui no nosso município. Parabéns a vocês. E também aqui quero deixar os meus sentimentos pela passagem do Mário Joaquim Ribas Chuquel, esse também integrante dos Cavaleiros, né, Cebola? Ontem foi um ato triste, né, mas uma homenagem muito bem merecida, prestada pelos Cavaleiros e pelos familiares do Mário que lá estavam na despedida dele. E também do Maicon Rodrigues Fagundes de Lima, esse menino, esse jovem, né, que deixa a nossa comunidade de São Borja, um participante ativo da cultura carnavalesca, principalmente do nosso município, né, lá do pagode, enfim. Então, parabenizar. Eu deixo assim os parabéns a essas pessoas que deixaram legados no nosso município. Parabéns a ele, que onde eles estejam sentados no reino do Senhor, eles estejam lá olhando para nós. Quero aqui também dizer que estivemos semana passada visitando o ESF da Vila Goulart, lá com a enfermeira-chefe, a Marlise Malgarim, também a dentista Verônica Moraes e a doutora Ana Cristina e toda a equipe do ESF que nos recebeu com carinho, onde a gente participou lá de uma tarde com eles na sexta-feira. Quero aqui dizer também um pouquinho sobre o nosso 20 de setembro, a Revolução Farroupilha, que foi uma revolta dirigida contra o Império do Brasil, contra um governo que tinha lá os seus conflitos políticos, econômicos, as suas insatisfações de setores da sociedade do Rio Grande do Sul. E entre as principais reivindicações estavam questões relacionadas aos impostos. 1835, e nós estamos em 2026. E aqui vem gente com engodo, enganação e ilusão dizendo que está bem, vereador Rolon. A mesma história do Rio Grande do Sul se repete no nosso Brasil, onde nós estamos vivendo a crise da moralidade, a crise da incerteza, a crise da pobreza, a pobreza de espírito, da moralidade. E tem gente que vem aqui, mais uma vez, tentar iludir a nossa sociedade, que não se ilude mais com palavras vãs, com palavras frágeis e com palavras de ilusão. Que venha um Rio Grande de novo com a sua revolução, porque é o que está faltando agora, é nós mostrarmos que nós somos gaúchos de valor e que aqui não venha conversa fiada. Muito obrigado, semana abençoada a todos.
1: Com a palavra, o vereador Eduardo Rocha, da bancada do PSDB, para ocupar a tribuna pelo tempo de 5 minutos.
2: Senhor presidente, senhoras vereadoras, senhores vereadores, ao nosso público que nos acompanha aqui na Casa do Povo, a nossa querida Rádio Cultura, e aqui em nome da Rádio Cultura, cumprimento a todas as rádios do nosso município pelo Dia do Rádio. Essa importante ferramenta que a população tem de poder estar sempre atualizadas das notícias e daquilo que acontece no Brasil e no mundo. Então é importante sempre salientar a importância do rádio para todos nós que gostamos de estar bem informados, principalmente numa época eleitoral que a informação precisa ser correta, a informação precisa chegar na nossa população da forma transparente, para que o eleitor possa sempre ter a convicção daquilo que está acontecendo e também saber em quem vai votar agora no dia 4 de outubro. E é importante a gente falar em eleições, é importante a gente ver os discursos que acontecem aqui nessa casa, porque o eleitor, ele no dia 4 de outubro, todos nós temos a maior arma que a nossa democracia nos entrega, que é o voto. E muitos, às vezes, erramos porque não conhecemos os nossos candidatos, não conhecemos aquelas pessoas no qual vamos votar, e depois, se errarmos no dia 4, nós demoramos 4 anos para consertar. Então é importante estas falas, é importante nós termos na nossa consciência quem realmente faz por São Borja. Quem realmente está aqui presente, está aqui quando o samborgense precisa, está aqui para nos ajudar a sair do lugar de onde nós estamos. Porque é muito conveniente, é muito importante a população saber de que cada candidato ou cada político que bate a sua porta ter o seu currículo que fez pela nossa cidade de São Borja. Quero aqui também externar a minha tristeza, né, pelo passamento do Maicon Fagundes Lima, um jovem que estava começando a sua vida lá em Itajaí e que infelizmente Deus o chamou. E quando Deus nos chama, nós temos que obedecer. Então fica aí, que nem disse o vereador Damião, vereador Valério Caçafus, fica o legado, fica a amizade e fica o respeito que ele sempre teve por todos nós e que nos ajudou. Foi um grande parceiro que eu tive dentro da ESB, na época que estava lá, nos ajudando com o futebol. E também o Mário, esse grande amigo, essa pessoa ímpar que a gente conhecia aí do Correio, que sempre com a sua atividade alegre, sendo alegre, trazia uma tranquilidade a todos nós. Mas quero aqui também aproveitar o meu tempo para pedir para o secretário Carlinhos Bestete para que ele dê uma olhada ali na rua Ivan Zegabinazzi Mesomo e na Marjal do Quirinos, lá na plataforma logística. Se puder fazer um cascalhamento para que aquelas ruas fiquem transitáveis, porque com a chuva ficou intransitável aquele local. E hoje nós temos uma empresa que acaba de receber autorização do Poder Executivo para poder funcionar lá, uma empresa que estava fechada há muito tempo e não conseguia ter as suas portas abertas por falta da liberação do Poder Executivo, que ela possa operar com tranquilidade. Então, quando a gente fala em desenvolvimento, nós também temos que cuidar disso. Então aqui eu deixo para o secretário Carlinhos Bestete né, esse olhar ali para a plataforma logística e também para ter o baú do Klaus. Assim como falou o vereador Júnior, nós estivemos visitando a Teobaldo Klaus, e é importante, e aqui deixar o apelo ao Poder Executivo, que olhem para aquela localidade, que olhem para aquelas famílias que estão ali, cruzar, fazer benfeitorias ali, é importante, porque ali tem samborgenses e eles precisam do olhar do Poder Executivo. Deixo aqui, então, o nosso gabinete sempre à disposição da nossa população e sempre defendendo e o avanço e o desenvolvimento da nossa terra.
1: Obrigado, vereador. Passo a condução da presidência dos trabalhos. A vereadora Luciane Bidinotto solicita a palavra.
3: Assumam os trabalhos. Com a palavra, vereador Lindolfo Matheus Hardit, da bancada dos progressistas, para ocupar a tribuna no pequeno expediente.
1: Senhores vereadores, comunidade que nos acompanha aqui no plenário desta casa e também nos ouve pelas ondas da Rádio Cultura, meu cordial boa tarde. Trago alguns temas que foram abordados pelos colegas vereadores, os quais eu ouvi atentamente seus discursos, suas manifestações, e quero trazer aqui algumas contribuições. Primeiro deles, eu vi, se eu não me engano, o vereador Valério falar sobre o Vale Refeição. Aproveitar que a presença do chefe de gabinete, Cristiano Wurfel, nós estamos encaminhando uma indicação para a Prefeitura Municipal para que seja estudada com bastante carinho, para que possa verificar a viabilidade da implantação aqui no município de uma porcentagem do Vale Refeição do servidor público como Vale Feira. Estamos fazendo esse estudo também aqui na Câmara de Vereadores para que seja destinado um percentual, assim como é feito na Prefeitura de Santa Cruz do Sul desde o ano de 2024, para que as pessoas possam gastar esse pequeno percentual, que em Santa Cruz gira em torno de R$100, na aquisição de produtos do hortifruti grangeiros, na agricultura familiar, nas agroindústrias do município, fomentando assim esses pequenos agricultores e incentivando também a aquisição de materiais de alimentos de excelente qualidade. Então fica já esse encaminhamento para que o município possa fazer esse estudo a partir do ano que vem, se possível, implantar no nosso município. O vereador Júnior também falou que o prefeito estava, ou que encontrou o prefeito na Teobaldo Klaus, e disse que parece que é campanha eleitoral, mas eu quero reforçar que a presença do prefeito, a presença dos vereadores, dos políticos, ela deve ser assim mesmo. Em todo o mandato, dona Maria, não somente em período eleitoral. Não tem o cidadão que não diga que o candidato ou que o político só apareça em período eleitoral. Então ele tem que estar presente, sim, no bairro, na vila, ver o problema de perto, tentar solucionar, ouvir as demandas da população durante os 4 anos do seu mandato. Então fica o registro de parabéns, tanto ao prefeito quanto ao vereador que se encontraram lá na Teobaldo Klaus. Eu vou falar de novo aqui sobre o valor da gasolina, porque as minhas fontes de pesquisas ali, elas devem estar bem desatualizadas, porque eu pesquisei de novo. Semana passada, o vereador falou aqui que o preço do combustível chegou a 9, hoje ele já aumentou R$1. Hoje já chegou a 10. E nas minhas fontes que eu pesquisei ali, o senhor e a senhora que está em casa, como ficou famoso a gente dizer, dá um Google aí e pergunte o valor do combustível, da gasolina, propriamente disso, em 2022. O maior valor encontrado ali, R$ 7,39, valor médio no ápice da pandemia. E o valor médio no ano ficou R$ 4,96. Então, para 10, está bem longe disso. Então, vamos restabelecer de novo essa verdade dos fatos. Aproveitando também essas informações ou esses discursos que a gente faz assim, que deixa nas entrelinhas, para que as pessoas entendam da forma que quiser, isso não é um discurso que, sinceramente, me agrada, porque coloca em xeque a credibilidade de muitas pessoas do governo, do servidor público, inclusive de pessoas que estão diariamente trabalhando para entregar resultado para as pessoas. Então, que se tem alguma questão, alguma dúvida, se traga. Se traga nome, se aponta espaço, que nós vamos abrir investigação para nós apurar os fatos. Mas que não se deixe aqui
4: a credibilidade de servidores com mais de 30 anos, alguns, em xeque. Vamos apontar os fatos e vamos apontar, então, aonde estão os problemas que nós vamos investigar. Para completar aqui o meu raciocínio e também a minha fala, quero fazer um convite, inicia amanhã, Primavera dos Museus, lá no Museu Ergológico de Estância, do dia 22 ao dia 25, e também o Congresso Internacional São Borja e São Tomé, no contexto dos 400 anos realizado pela Unipampa. E para finalizar, dona Maria, eu vi quase todo mundo aqui falar sobre os festejos Farroupilhas, mas eu não vi ninguém dizer que o grande protagonista de tudo isso chama-se José Luiz Rodrigues Machado, prefeito Boca, que é o principal... é o principal incentivador da cultura gaúcha no município, desde o tempo que estava nesta casa, quando fez o projeto de lei do Dia de Campo, que se tornou um dos maiores eventos do município. Então, temos que dar os méritos, sim, comunidade de São Borja, entidades tradicionalistas, aproveitem o prefeito José Luiz Machado, que é um dos maiores incentivadores da tradição gaúcha no nosso município nos últimos anos. Parabéns, prefeito. Muito obrigado.
3: Com a palavra, a vereadora Vânia Alves Pereira, da bancada do Progressistas, para ocupar a tribuna no pequeno expediente. Devolvo os trabalhos ao presidente.
0: Reassuma a condução dos trabalhos.
5: Boa tarde a todos. Minha saudação ao presidente, à mesa diretora, aos colegas vereadores e vereadora, e também a todos que estão aqui hoje neste plenário, nosso chefe de gabinete, Cristiano, e as pessoas que também nos acompanham pelo rádio e pelo Facebook. Eu gostaria de iniciar a minha fala parabenizando a todas as entidades tradicionalistas pelos festejos Farroupilha nesta semana que passou. Nós estivemos acompanhando algumas e lindo, né, ver crianças, jovens, adultos, idosos enaltecendo a tradição gaúcha. Então, parabéns pela organização dos bailes, enfim, de todas as atividades culturais que foram feitas nessas entidades. A gente pode ver ali desde os pequenininhos já aprendendo, né, sobre a nossa cultura. É muito lindo e emocionante de ver. Então, parabéns a todos os CTGs, a todos os piquetes, né, as escolas também que estiveram aí falando bastante da tradição e com diversas programações, as entidades sociais também. E um parabéns especial à nossa Prefeitura Municipal, conforme nosso presidente mencionou, ao prefeito José Luiz e a toda a equipe da Secretaria de Cultura que organizou o desfile de ontem. Eu já estive nessa pasta e sei da complexidade, da dificuldade que é organizar um desfile Farroupilha. É algo bastante cansativo, então é necessário uma equipe competente, é necessário muito trabalho, a união de várias forças para que isso aconteça em parceria com as entidades. Então, parabéns pela organização, lindo de ver todos ali cultuando, né, a nossa tradição gaúcha. Parabéns. Gostaria de dizer também que hoje é o Dia Nacional da Luta da Pessoa com Deficiência. Então, eu que sou uma vereadora que luta bastante pela inclusão das pessoas com deficiências, essa é uma pauta principal que eu defendo, né, junto com a minha equipe. E eu tenho uma frase que eu li hoje cedo e que achei muito interessante e que serve para a nossa reflexão, que diz que a inclusão seja ensinada na infância antes que o preconceito encontre espaço para crescer. Então, que desde a infância as crianças já sejam ensinadas a incluir, a respeitar e a ter empatia pelas pessoas com deficiências, para que não se tornem depois adultos preconceituosos. Infelizmente, na nossa sociedade hoje, nós vivenciamos, e aqui eu falo como mãe especial, como família, muitas situações ainda de preconceito com autistas, com pessoas com síndrome de Down, com cadeirantes, e nós lutamos, né, por este mundo melhor. Temos a esperança de que no futuro as pessoas se conscientizem e tenham mais amor e respeito ao próximo. Então, esse dia é um dia para refletir, assim como todos os outros, né, sobre a verdadeira inclusão e o que nós, enquanto seres humanos, estamos fazendo para melhorar isto na nossa sociedade. Desejar a todos uma abençoada semana. Muito obrigado.
1: Encerrado o pequeno expediente, solicito ao senhor secretário para que efetue a leitura das proposições recebidas pela secretaria.
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16: Quinze horas e três minutos. Nota de falecimento e convite para enterro. É com profundo pesar que familiares e amigos comunicam o falecimento de João Padilha Maurante. As homenagens de despedida acontecem hoje no Complexo Velatório Ângelos Oeste, Sala B, na Rua Engenheiro Manuel Luiz Fagundes, 2934. Bairro Florêncio Aquino Guimarães. O sepultamento será realizado às 16h30 no cemitério Nossa Senhora da Conceição, bairro do Passo. Familiares e amigos agradecem as manifestações de carinho e solidariedade nesse momento de despedida. Noticiamos o falecimento de João Padilha Maurante.
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3: Participação de falecimento e convite para enterro. Maria Elza Maurante, Ione Padilha Irmãs e demais familiares de João Padilha Maurante participam o seu falecimento ocorrido hoje. Os atos fúnebres estão sendo prestados no Complexo Ângelo, Sala B, na Engenheiro Manuel Luiz Fagundes, 2934. Sepultamento será às 16h30 no cemitério Nossa Senhora da Conceição, bairro do Passo. Noticiamos o falecimento de João Padilha Maurante. 15h23.
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0: Obrigado, galera. Valeu.
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0: Obrigado.
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6: A vida é um presente que muitos só valorizam quando estão prestes a perdê-la. Quando tudo vai bem, a tendência natural é viver no automático. Mais um dia, mais uma promessa deixada para o amanhã. O hoje é a oportunidade que você tem para ser melhor que o ontem. Com este pensamento, meu irmão, minha irmã, vamos aí iniciando mais um programa Oração da Ave Maria, nesta segunda-feira, dia 21 de setembro, né? E já agradecendo a sua audiência e nosso convite aí que fique sintonizados aí, vamos aqui levar uma mensagem de paz do nosso Evangelho, aquela mensagem que muitas vezes nós estamos precisando, era essa mensagem que eu estava precisando ouvir, né? Então, nós temos aqui os avisos da paróquia São Francisco de Borja que nos foi enviado. Pastelada da catequese. Já estão disponíveis as fichas para a tradicional pastelada da catequese, que acontecerá durante a festa do padroeiro, no dia 30 de nove, agora próximo, portanto, né? Adquira sua ficha na secretaria da paróquia ou com as catequistas. Esperamos vocês. Então, este é o aviso da paróquia São Francisco de Borja. Temos ainda aniversariantes dizimista do dia de hoje. São eles Nelson Antônio Schaeffer, Vanessa Machado e Oswaldo José Peterini. A paróquia São Francisco de Borja deseja a vocês um feliz aniversário e que Nossa Senhora esteja presente juntamente com seus familiares. Vida longa, nossos parabéns. Proclamação do Evangelho de Jesus Cristo segundo Mateus. Naquele tempo, Jesus viu um homem chamado Mateus, sentado na coletoria de impostos, e disse-lhe: segue-me. Ele se levantou e seguiu a Jesus. Enquanto Jesus estava à mesa em casa de Mateus, vieram muitos cobradores de impostos e pecadores e sentaram-se à mesa com Jesus e seus discípulos. Alguns fariseus viram isso e perguntaram aos discípulos: por que vosso mestre come com os cobradores de impostos e pecadores? Jesus ouviu a pergunta e respondeu: aqueles que têm saúde não precisam de médico, mas sim os doentes. Aprendei, pois, o que significa: quero misericórdia e não sacrifício. De fato, eu não vim para chamar os justos, mas os pecadores. Palavra da salvação. Glória a vós, Senhor. Vamos aqui fazer uma breve reflexão deste evangelho, né, que nos foi desse evangelho que foi lido, meditar essa palavra de Deus, né? Então, nós vimos aí essa passagem aí e podemos assim, então, né, dizer assim que hoje também, já lembrando aí, hoje é festa de São Mateus, apóstolo e evangelista. E na festa de São Mateus, o evangelho aí nos mostra aí um chamado que transforma uma vida inteira. Uma palavrinha, o que Jesus falou ali, aquele cobrador de impostos, que na época lá era, né, um pouco mal visto, era pecador. Ele disse o quê? Segue-me. Ele deixou tudo e seguiu Jesus. Foi assim, né? Então Jesus passa e vê Mateus sentado na coletoria de impostos e convida a deixar para trás sua antiga condição. Naquela época, cobrador de impostos não era muito bem visto, né? E era um pecador, poderíamos dizer assim, como a própria palavra aqui nos diz. Ele foi olhado por Jesus com amor. Jesus olhou com misericórdia e com muito amor. Então, ali não há longos discursos querendo convencer ele, isso, aquilo, dar explicação. Não há exigências profundas e nem complicadas. Há apenas um olhar misericordioso de Cristo para Mateus, para aquele cobrador. Um olhar que alcança o coração de São Mateus. E nós vemos prontidão ali e um coração que decide, né, levantar-se e ir com Jesus. Nos dias de hoje, meu irmão, muitas vezes nós somos convidados a seguir Jesus e não entendemos muitas vezes muito bem esse gesto, né? E não abrimos nosso coração, ou nosso coração não está tanto aberto para entender essa mensagem. Pois Mateus era considerado pecador pelo próprio povo, né? Um traidor que cobrava os impostos. Mas Jesus não olha para o passado, ele não olha para o passado de ninguém, né? Podemos ser aquele mais alto pecador e quando nós nos aproximamos dele, ele não pede o nosso histórico. Ele olha daqui para frente como está o nosso coração. Aliás, ele conhece o nosso coração quando nós queremos algo. Olha para aquilo que ele pode e se tornar com a acolhida da graça de Deus. Nós também podemos acolher a graça de Deus em nossa vida com esse gesto, um gesto do Senhor, quando somos convidados. O Senhor também diz para nós, muitas vezes, né, segue-me, e nós não temos esse entendimento, né? Deixe tudo para trás, siga-me com amor, foi o que ele disse, com a entrega total, e assim fez. Então, meus irmãos e irmãs, ao sentar à mesa com cobradores de impostos e pecadores, Jesus ali revela o verdadeiro rosto do Pai. Deus se aproxima de nós mesmo em nossas misérias. É bem por aí, meus irmãos e irmãs. Como ele disse lá no início, eu não vim para os doentes. O médico não atende um que está bem são, ele atende um doente. E Jesus ali atende os pecadores, né? Ele quer tirar do pecado. Deus se aproxima de nós para modificar a nossa condição. Os fariseus escandalizaram-se com isso, porque ainda não compreenderam que a misericórdia vale mais do que os sacrifícios externos. E Cristo veio, né, ali chamar os pecadores, não porque aprove o pecado, não, nada disso, mas porque deseja restaurar a dignidade daqueles que estavam perdidos, de todos aqueles que se aproximaram, toda aquela rodada de cobradores de impostos, ou seja, de pecadores. A mesa compartilhada por Jesus torna-se sinal de acolhida, reconciliação e esperança para todos que desejam recomeçar. Eu estou disposto muitas vezes a recomeçar, a sair da onde eu estou, né, dos pecados. Sempre é tempo de recomeço. Então, o chamado dirigido a Mateus, meu irmão e minha irmã, também ecoa em nossos corações. Cada discípulo é convidado a levantar-se das seguranças, dos pecados, das distrações que impedem de seguir Jesus. A resposta de Mateus foi imediata, né, e generosa. Ele deixou tudo para tornar-se o apóstolo evangelista, né? Testemunha da misericórdia que primeiro ele mesmo experimentou. Então, peçamos nesse dia que o Senhor nos conceda a mesma coragem de ouvir sua voz e responder sem demorar muito, né? Porque pode ser tarde demais, às vezes, quando nós decidimos. Então, que o Senhor é, eu te seguirei, podemos dizer assim. Vamos para a oração da Ave Maria. O anjo do Senhor anunciou a Maria e ela concebeu do Espírito Santo. Ave Maria, cheia de graça, o Senhor é convosco. Bendito sois vós entre as mulheres e bendito é o fruto do vosso ventre, Jesus. Santa Maria, Mãe de Deus, rogai por nós, pecadores, agora e na hora de nossa morte. Amém. Eis aqui a escrava do Senhor, faça-se em mim segundo a vossa palavra. Ave Maria, cheia de graça, o Senhor é convosco. Bendito sois vós entre as mulheres e bendito é o fruto do vosso ventre, Jesus. Santa Maria, Mãe de Deus, rogai por nós pecadores, agora e na hora de nossa morte. Amém. E o Verbo de Deus se fez carne e habitou entre nós. Ave Maria, cheia de graça, o Senhor é convosco, bendito sois vós entre as mulheres e bendito é o fruto do vosso ventre, Jesus. Santa Maria, Mãe de Deus, rogai por nós pecadores, agora e na hora de nossa morte. Amém. Rogai por nós, Santa Mãe de Deus, para que sejamos dignos das promessas de Cristo. Oremos, ó Deus, que vós dignastes alegrar o mundo com a ressurreição do vosso Filho Jesus Cristo. Senhor nosso, concedei-nos, vós suplicamos, que por sua Mãe, a Virgem Maria, alcancemos os prazeres da vida eterna, pelo mesmo Cristo nosso Senhor. Amém. Vinde, Espírito Santo, enchei os corações de vossos fiéis e acendei neles o fogo do vosso amor. Enviai, Senhor, o vosso Espírito e tudo será criado e renovareis a face da terra. Oremos. Ó Deus, que instruíste os corações dos vossos fiéis com a luz do Espírito Santo, concedei-nos que no mesmo Espírito conhecemos o que é reto e gozemos sempre as suas consolações por Cristo nosso Senhor. Amém. São Miguel Arcanjo, protegei-nos no combate, cobre-nos com vosso escudo contra os embustes e ciladas do demônio. Pedimos instantemente que Deus os subjugue. E vós, ó príncipe da milícia celeste, pelo divino poder, precipitai no inferno Satanás e os outros espíritos malignos que andam pelo mundo para perder as almas. Amém. E assim então, meus irmãos e irmãs, vamos finalizando mais um momento de oração neste dia de hoje, segunda-feira, dia 21, agradecendo a sua sintonia. E continue aí sintonizados, vem aí Entardecer na Querência, o nosso companheiro Laudelino. Nosso muito obrigado, uma abençoada noite a todos nós. Nosso muito obrigado e obrigado ao Boni que nos auxiliou.

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0: Simone Marlima. Vamos chegando aí, dia 21 de setembro. É o dia do radialista, né, Bonimar? Então, comunicar aí a todos os colegas radialistas da nossa cidade, nossos colegas que usam e fazem um bom uso do microfone aí para levar a informação, levar a importância da informação, jornalismo, né? Levar a programação de entretenimento. Então, os parabéns aí a todos os queridos colegas comunicadores, tanto da Fronteira FM, nossos colegas da AM, Cultura, e nossos colegas de outras emissoras da nossa cidade e da região, né, do estado, do Brasil, que comunicam e têm a agradável e a honra de poder ter a companhia de milhares e milhares de amigos que optam, né, por cada programação. E aos meus queridos amigos ouvintes, um baita de um abraço deste comunicador. Hoje, 21, passou a semana farroupilha, né? Mas continuamos no mês farroupilha, já vamos com 265 dias do ano, 38 semanas, também ali, além do dia do radialista, o aniversário de a aclamação de Dom Pedro, né, pelo Senado, pela Câmara do Imperador Constitucional do Brasil em 1822. Algumas curiosidades na nossa agenda gaúcha, temperatura 20 graus a temperatura. E o Bonimar, deveria dita, vamos saber aí, o Bonimar vai nos trazer aí a previsão do tempo aí com a Metsul Meteorologia.
1: Olá a todos, chego com as informações de uma segunda-feira, pessoal, com um tempo bastante instável pela passagem, né, de um sistema frontal do Rio Grande do Sul em direção ao estado do Paraná, e isso gera nebulosidade durante o período da madrugada, principalmente dessa segunda-feira, com mais temporais, com mais instabilidade. À medida que a segunda-feira ocorre, pessoal, nós vamos ter períodos de melhoria, né, mas ainda vai virar e mexer, aparece alguma nuvem carregada e alguma chuva ainda segue prevista, então atenção em relação a momentos dessa segunda-feira. Não é o dia inteiro, porque como eu te falei, à medida que a segunda-feira ocorre, vai indo mais para Santa Catarina e Paraná, né, então vai diminuindo a instabilidade aqui para nós, mas principalmente nessa arrancada da segunda-feira, ainda atenção tanto para momentos onde a chuva pode apertar de intensidade, quanto ainda vir com alguma trovoada, alguma descarga elétrica, tá? Vai melhorando ao final do dia, porque a gente tem uma terça-feira com variação de nuvens, é verdade, tem alguns momentos ainda com muitas nuvens, mas com tempo seco nessa terça-feira, o sol aparece entre nuvens no decorrer do dia, faz um pouco de frio, tá? Temperaturas abaixo de 10 graus para começar a terça, temperaturas da tarde em torno dos 17 graus, não muito mais do que isso. Abraço a todos, informações do tempo da Metsul, Leandro Puchowski.
0: Muito, muito obrigado, Leandro Puchowski, da Metsul Meteorologia. E vamos chegando aí por conta das empresas, nossos patrocinadores aí que sustentam a nossa programação, viu? 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E a primeira de hoje, Bonimar Lima, vou convidar o João Luiz para cantar a primeira de hoje.
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Chegamos com o programa Entardecer na Querência, Rádio Cultura e o programa de final de tarde, né? João Luiz e o Márcio cantaram para nós. Mas vamos chegando aqui, agradecendo aos amigos, às amigas. Mano Branquinho, obrigado Mano Branquinho aí pela ligação, né? Pelos parabéns aí, tá, mano, velho? Muito, muito obrigado aí pela audiência, mano, velho. Ficou aqui na bocha este cartão, aqui meu amigo Porfírio. Olha aí, pessoal, ficou lá o Jarba Mazurkiewicz. Jarbas Mazurkiewicz. Ficou na bocha lá no Piquete Pedro Alves, né, Porfírio? Ficou na bocha esse cartão, tá bom, Porfírio? Eleine, Capataz Guliguli, um abraço, muito, muito obrigado pela audiência de vocês, viu? O Tuto Matias Checker, um grande abraço aí pro Matias Checker, nosso parceiro aí do grupo Os Cavaleiros da Fronteira, né, Tuto? Desfilou com galhardia ontem, né, o Tuto? Da mesma forma, todo o nosso grupo Cavaleiros da Fronteira. Buenas, amigo Laudelino, valeu pela parceria neste setembro 2026. Ano que vem tem de novo. Sentimentos, né? É verdade, é o nosso amigo e companheiro de cavalgado Mário Chuquel, né, que nos deixou aí na madrugada de sábado para domingo, né? A toda a família, o nosso sentimento, né? Todos os seus amigos. Sentimento aí, o Mário. Quem não conhecia o Mário, né? Que Deus receba, esteja no seu lado direito aí, o Mário, né? Servidor do Correio, anos e anos, chegando na sua casa aí, o Mário, né? Mário Chuquel. Nosso sentimento aí a toda a família, né? Tutô, em nome do nosso grupo, Os Cavaleiros da Fronteira. Um abraço e muito obrigado pela audiência, viu? A Viviane, lá do Piquete São Ramão, parabéns, meu amigo, pelo dia do radialista, que Deus abençoe você sempre com muita saúde. Muito obrigado, Viviane. Todos os amigos lá de São Pedro do Butuí, Piquete São Ramão, um grande abraço, muito obrigado pela audiência. Meu amigo Leandro, fogoneando, ó, boa noite, Laudelino, na sintonia e preparando um verde. O fogão metendo pressão, ó. Ah, tá bom pro fogão além hoje, né, Leandro? Fandangueu bastante, né, tu e a tua prenda, a Rose, um grande abraço aí pra ti, viu? Muito obrigado pela audiência. A minha amiga Solange, alô Solange, lá na Santos Reis, o Deco Weber, parabéns, Laudelino, pelo dia do radialista. Que Deus te abençoe sempre, muito obrigado pelo carinho, meus queridos amigos ouvintes, né? Tá, Deco Weber, Solange, muito obrigado pelo carinho de vocês, viu? Comadre Inês e compadre Bochecha, parabéns, compadre, pelo teu dia. E és um grande comunicador, sucesso sempre. Obrigado pelo carinho com Madre Inês e com Padre Bochecha. O amigo Chimitão, boa tarde, este domingo, Jonathan Marques e seus teclados. Então, Jonathan dos teclados estará animando a Super Domingueira lá no Piquete à Moda Véia, lá no Chimitão. Tá bom? Então já todo mundo e o pessoal lá do fundo convidado. O meu amigo Mauro Mac, um grande abraço para o Mauro Mac e a professora Andréia, obrigado pela audiência. Buenas, amigo Laudelino, sempre na escuta deste excelente programa, parabéns pelo dia do radialista, muito obrigado, profissão esta de grande importância para a nossa sociedade, saúde e prosperidade, obrigado, muito obrigado pelo carinho aí, viu, meu amigo Mauro. Gastou dois pares de bota dançando, né, Mauro? Essa semana Farroupilha, um grande abraço pra ti e a tua prenda Andréia. Outra prenda Andréia mandando um recado aqui, né? Filha da amiga Alceni. Boa tarde, Laudelino, tudo bem? Manda uma música pra nós, quero que você manda um abraço pro meu tio, que está de aniversário hoje. Ele mora ali na antiga sede do Boitatá. Ele é irmão da mãe, tá bom? Tá bom. Irmão da dona Alceni, então os parabéns aí, que maravilha, né? Os parabéns aí pro tio. Só que não botou o nome do tio, né? O tio que mora lá na antiga sede do Boitatá, na sede campeira, né? Tá, um grande abraço e parabéns pelo aniversário, muita saúde, muita luz, paz, alegria e carinho de toda a família e dos amigos, né? O Ayrton, agora sim, André, agora sim. O tio Ayrton, parabéns aí pelo aniversário, muita saúde pra ti, viu?
Bueno, Morimar Lima, vamos chegando aí por conta das empresas que patrocinam o programa, mas antes vamos dar um chasque aí. O Daniel Hack. Daniel Hack, vamos trazer a palavra de cantor, né? A palavra do cantor, Daniel Hack. Ei, música linda. Regravada pelo Daniel Hack, gaúcho lá de fora.

0: Mas e o açúcar, meu compadre?
1: Só no café, parceiro.
2: E o açúcar é só no café, parceiro. Estão adoçando o amargo, né, Che? Chiquito e Bordonei, antes palavra do cantor Daniel Hack e gaúchos lá de fora que estiveram, né, meu amigo Antônio Gaúcho. Estiveram ali no nosso CTG mais antigo de São Borja, CTG Tropilha Crioula aí. E conversava agora com o Antônio Gaúcho, que ligou para nos parabenizar. Muito obrigado pelas palavras, viu, Antônio Gaúcho? Obrigado pelas palavras e pelo carinho, viu? E ele esteve ali pelo Tropilha Crioula, acho que estava lotado, né? Lotado. A gente fica feliz aí de ter, de certa forma, podido ter ajudado aí o nosso Tropilha Crioula aí para também ser sucesso, assim como foi as demais entidades, os demais piquetes. Parabéns, patroa Nide, fazendo um bom, excelente, um exemplar trabalho à frente aí do nosso Tropilha Crioula, né?

Então, parabéns aí a todas as entidades, todos os seus piquitos agregados aí pelo desfile bonito que aconteceu ontem. Nunca é 100%, né? Nunca é palavras de aplauso 100%, né? Algumas falhas, a gente sabe que houve, e as falhas vêm para ser corrigidas, né? Falha-se algum atraso de entrar na avenida, alguns piquetes, algumas entidades, enfim. Aí tudo tem que ser corrigido. Vem a falha para ser corrigida. Eu tenho certeza aí que a comissão organizadora aí vai procurar evitar essas falhas para não atrasar tanto o desfile. Da mesma forma, o início, né? O início do desfile estava previsto aí para as 2 horas, né? Atrasou um pouco, até as autoridades usarem a palavra, atrasou um pouquinho mais ainda. Mas tem, isso aí tem como se melhorar, né? Para que o ano que vem, cada ano, melhorar um pouquinho o nosso desfile Farroupilha. Tá bom? Então, de certa forma aí, um grande abraço e os parabéns aí a todos os piquetes que desfilaram para a nossa comunidade que fica ao longo da General Marques, né? Para aplaudir a todos esses homens, jovens, mulheres que desfilam nos carros alegóricos, nos caminhões, nas caminhonetes, né? Principalmente aí com o tema aí que era os 400 anos das missões, e da mesma forma a Marianita Hortaça, filha do Pedro Hortaça aí, que era a homenageada aí do estado do Rio Grande do Sul, né? A patrona dos festejos Farroupilha, Marianita Hortaça, e todo mundo procurou respeitar o tema e trazer o tema aí para a nossa comunidade aí na avenida aí, que aplaudiu de ponta a ponta aí o desfile Farroupilha. Bueno, estamos chegando aí, meu colega Bonimar Lima, com empresas e empresários que patrocinam o nosso programa. E vamos chegando de veredita aí com... Deixa eu ver se não chegou a loteria ainda, Bonimar. Vamos ver se não chegou a loteria. Vamos ver aqui a loteria. Resultado da loteria, vamos lá. Quinto prêmio, 7404. 7.404, deu avestruz. Quarto prêmio, 1132, 1132, deu camelo. Terceiro prêmio, 1367, 1367, deu macaco. Segundo prêmio, 5296, 5296, deu viado. E o primeiro prêmio, 7806, 7806, deu águia na cabeça. Vamos repetir as centenas, quinto. 404, quarto prêmio 132, terceiro prêmio 367, segundo prêmio 296, 296, e a águia deu por 806, 806, deu águia na cabeça. Luciane Vale, minha amiga Luciane, parabéns a você pelo dia do radialista, obrigado a Luciane Vale. E para o Boitatá e o piquete Cinzas do Passado pela maravilhosa Semana Farroupilha. 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O Cinzas tem como característica familiar o belíssimo atendimento. São as palavras aí da Luciane Vale, professora Luciane, parabenizando o Cinzas do Passado pelo belíssimo atendimento. Boia boa também, né, Luciane? 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Um grande abraço e muito obrigado aí pela audiência de vocês. Quem mais está aqui comigo? Seu Leomar Milbra, te mandando aquele chasque. A Andréia voltou aqui tomando. Tudo bem, ontem a gente ganhamos a erva mate tomeleiro. Ah, ganharam a amostra, né? O chimitão tá de parabéns com o piquete. Fui sábado lá, adorei. Com a comida e o baile. Aqui as palavras da Andréia, né? Que maravilha, o pessoal se manifestando aí, onde participaram, né? Que bom, né? A gente fica feliz aí por povo aí se manifestar aí pela sua entidade, pelo seu piquete. Tá? André foi no chimitão, disse que estava muito bom lá. Adorei com as palavras dela. E a comida e o baile.
Olha o que a mãe ganhou ontem no desfile. Parabéns pelo dia do radialista, Laudelino. Muito obrigado, André.

0: Muito obrigado pelo carinho. E a dona Alceni ganhou uma amostra grátis aí da erva mate tomeleiro. O Centro Nativista Boitatá, invernada pré-mirim, passou e entregou uma amostra aí da erva mate tomeleiro. JP Batista, buenas, amigo velho. Tranquilo contigo, tchê? Tudo tranquilo. Pelo rancho mateando e descansando depois de uma semana botada. Parabéns pelo teu dia, parceiro. Dia do radialista. Muito obrigado, JP Batista. Fandangueou, né? Fandangueou todas as noites o JP Batista. Aí o pessoal mandando mensagem. Meu amigo Emerson Loureiro, Pere Capincho, né? Desfilou aí com CTL Emerson Loureiro. O Emerson, não, com o primeiro torneio de pialo a pé. Lá no CTL Emerson Loureiro, dias 17 e 18 de outubro, viu? 17 e 18 de outubro. Dia 17, às 2 da tarde, raspada em duplas, né? Valendo um potro, olha só. E as inscrições, 200 pila. Cada pialador pode fazer duas vias trocando de companheiro. Muito bom. Individual 50 pila, podendo chegar com três vidas na final. O dia 18, das 10 às 8. Aliás, dia 18 às 8 horas, início do pialo oficial em dupla. Pelotão de 20 e 24 volta. Logo após, o pialo individual. Premiação, dupla oficial, primeira força. A força A de 3 a 8 pialo, R$ 1.500. E a força B de 0 a 2 pialo, R$ 1.000. Individual, a premiação é R$ 600. Primeiro lugar e segundo lugar, R$ 400. Tá? Então, por tropa, por conta da Fazenda Guabeju, do Fares Ibrahim. Então, pessoal, ó, a tropa lá do Fares, né? Primeiro torneio de pialo a pé lá no Emerson Loureiro, 17 e 18 de outubro. Agora, mês que vem, né, Emerson? Um grande abraço aí. Abraço ao João Lu e todo o pessoal lá. Nídia Rocha Bogo, ó. É o dia do radialista, meus parabéns, sucesso hoje e sempre. Obrigado, a nossa colega, né? Patroa e radialista também, ela que traz nas manhãs de sábado, após o programa do Boitatá, o programa Fogo de Chão, que a gente tem o privilégio também de apresentar há 25 anos. Tá, também a Nídia Rocha Bogo aí apresenta o guarda-fogo nas manhãs de sábado, né? Tem as palavras da Nídia aqui, ó.
1: Boa tarde, meu amigo. Obrigado por tudo, pela tua dedicação.
0: Pode mais dar uma baixadinha.
1: Enfim, por toda essa oportunidade que tu vem dando às entidades e principalmente a minha entidade tradicionalista, o CTG Tropilha Crioula. É, sabes que a casa é nossa. E quando a gente assume de coração uma casa tradicionalista, eu principalmente assumi para fazer o melhor, para fazer o máximo que eu pudesse. E graças a Deus, Deus colocou no meu caminho tantas pessoas maravilhosas, tantas pessoas que me fortaleceram, me ajudaram, empresas, pessoas, enfim, há tantas pessoas, não vou citar agora nomes para não pecar, mas eu só digo que Deus abençoe a cada um e a você, Laudelina. Saúde, paz, felicidade, que a tua vida brilhe cada dia mais, que os teus caminhos sempre serão abertos, né? E que Nossa Senhora esteja sempre abrindo teus caminhos, te protegendo, tirando todas as pedras do teu caminho, né? Mas é uma coisa eu digo sempre, Laudelino, que as pedras muitas vezes nos machucam, mas se nós soubermos usá-las para o bem, a gente vai guardando a cada uma delas, e no final nós possamos edificar a nossa vida, os nossos sonhos e realizar tudo aquilo que sonhamos durante a nossa vida. Meu muito obrigado, um grande abraço, Laudelino, e a todos os tradicionalistas que atenderam o chamado, que estiveram presentes fazendo bonito na Semana Farroupilha e também no desfile do dia 20. Muito obrigado, coração, um grande abraço.
0: Ih, rapaz, emocionante as palavras da patroa Nídia, né? Tá, muito obrigado, patroa Nídia, o que me toca. Ah, estamos juntos, né? Precisar, não tem dia, não tem hora, não tem porteira fechada aqui na Rádio Cultura também, patroa Nídia. Então, aquele abraço e parabéns mais uma vez aí pelo pelo excelente trabalho à frente da entidade, né, pela sua dedicação, né? A gente sabe que à frente de uma entidade, aí, na condição de patrão, patroa, a carga é bem pesada, mas com a ajuda dos companheiros, com a ajuda das pessoas, de empresas, como falou a Nídia, se torna um pouco mais leve. E nós, de mãos dadas, a gente vai longe, né? Parabéns aí, patroa Nídia, parabéns pelo desfile, parabéns pela Semana Farroupilha. Um grande abraço e muito obrigado aí pelas palavras também, viu? Quem mais tá aqui comigo? Amiga Eliana. A Eliane, né? Ali da Bugiganga. Alô, Eliane, ali da Bugiganga. Boa noite, amigo Laudelino. Eu e o Otávio aqui na escuta. Queria parabenizar o Piquete Tiro de Laço, patrão João Brasil. É verdade. Também pela programação da Semana Farroupilha. Nove noites, café de Cambona, muito sucesso e a comida campeira e o churrasco maravilhoso. Participação do rádio, da Rádio Atlântida FM, Tera com a live e a participação da rádio, cultura com a programação do Alagio. Isto! Atlântida FM esteve lá. Cláudio Miro Escobar, obrigado pela audiência, Cláudio Miro. A Atlântida FM esteve lá participando aí de ponta a ponta e a Rádio Cultura com o colega lá de Fiorino no domingo, né? Então, parabéns aí, parabéns, em nome da Eliana, do Otávio aí, da Eliane e o Otávio aí, ao nosso amigo João Brasil, lendo o tiro de laço. Aquele abraço e parabéns, viu? Parabéns pela programação. Boa noite, parabéns pelo teu dia do radialista, o Teco e a Rita. Alô, Teco, alô, Rita, obrigado pela audiência, o Teco e a Rita. Mais chasque chegando aqui, Dona Maria e o Will de Saraiva, Lana Carlos Gomes, parabéns, Laudelino, pelo dia do teu trabalho, dia do radialista, muito obrigado aí ao meu amigo Will de Saraiva, Dona Maria, sempre ouvindo nossa programação, viu? Obrigado pelo carinho de vocês, viu? Obrigado sempre pelo carinho. Sempre que a gente vai lá é muito, muito bem recebido, né, Dona Maria? Tá, muito obrigado. Aqui mais um chasque chegando aqui. Vamos ver aqui, a Margarete, ó. Parabéns, Laudelino, pelo teu dia, dia do radialista, que sempre seja de muito sucesso com essa audiência maravilhosa. Opa, Margarete, obrigado pelo carinho de vocês aí também, viu? Vamos ver, quem mais aqui, o Clairton, parabéns, muito lindo o baile no Boitatá, tá bem, meu amigo Clairton, ali do Lavagem do Dadá, ali atrás do Banrisul. Estaremos lá, Letícia, dançamos lá, o Ayrton e a Letícia e a filha, né? Um grande abraço aí pra vocês, viu, Clairton? Muito obrigado aí pela presença, viu? A patroa Lore, gratidão, primo. Minha amiga, a nossa patroa lá do nosso CTG, revivendo a tradição, patroa Lore, patrão Rudinei, perdão, na escuta do programa. Um grande abraço e muito obrigado pela audiência, né? Pode contar com a gente, viu? Patroa Lore, patrão Rudinei, obrigado pelo carinho de vocês também. Vamos ver aqui, boa tarde, Laudelino, parabéns pelo dia do radialista, que Deus abençoe todos vocês aí. 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Um abraço aí, seu Carlos Norberto. Muito obrigado pela audiência. Patrão Rudinei, ó. Tamo na escuta. Um abraço aí, patrão Rudinei, tá no trabalho. Lá na obra do novo presídio e ouvindo o nosso programa. Muito obrigado aí, patrão Rudinei. Bueno, Marimar Lima, vamos escutar mais músicas no programa, porque, como diz o Gaúcho do Ivaí, é de música que o povo gosta e música que o povo quer. Os mirins não poderia faltar nessa programação.

0: Muito, muito bem. 18h51, 18 horas 51 minutos. Os mirins aparpando os recabinhos serranos. Serrano cantor Bonimar. Vamos com o chasque. O chasque aí da rádio. Né? Chamadinhas aí da Rádio Cultura. E nós já voltamos. Fique ligado.
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0: Utilidade Pública, convite para a missa de sétimo dia de falecimento. Familiares de João Batista Pinheiro de Quevedo convidam parentes e amigos para a missa de sétimo dia de falecimento a ser celebrada terça-feira, dia 22, amanhã, às 19 horas, na Igreja Matriz São Francisco de Borja. Familiares antecipam agradecimentos. 18h56, 18h56. Chegando aí com o nosso programa, o seu programa de final de tarde, o Entardecer na Querência, chegando por conta das empresas, né? Que acreditam na força do rádio, na força da comunicação que chega em muitos e muitos clientes, né, que estão precisando de uma informação de cada patrocinador. 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Bueno, Bonimar, vamos preparar mais umas, né? Tem o Odilon Ramos na agulha aí, Bonimar. Tem o Odilon Ramos. Antes, Bonimar, eu quero lembrar aí que... E homenagear o colega Bonimar Lima, todos os nossos colegas aqui da rádio, né? Todos os nossos colegas que usam este microfone, este canhão da fronteira, o canhão das missões, que é o microfone da cultura, este rádio que informa, né? Todo o nosso departamento de jornalismo, desde a Nelise, né? Que traz Urgente a Notícia, do colega Alberi Dias, que traz o programa informativo também, né? Programa que abre a emissora. Enfim, todos os comunicadores, pessoal das igrejas, né? O pastor José de Moraes, que chega daqui a pouco, né? Um grande comunicador também. Então, a todos os colegas comunicadores do esporte, jornalismo, programas de entretenimento de final de semana. Este rádio que informa, este rádio que emociona, que nos faz rir, nos faz chorar também, né? Muitas vezes o rádio nos faz chorar, uma informação que nos faz emocionar também, né? Esse é o trabalho do radialista, né? Que informa, que traz alegria, que leva emoção também. Um rádio que possui tanto poder na voz do comunicador, né? É capaz de mexer profundamente com o nosso sentimento. O comunicador, o radialista, exerce uma das profissões mais importantes do mundo, viu? O comunicador de rádio exerce uma das profissões mais importantes do mundo. Então, nossos colegas aí, parabéns. Parabéns, nossos colegas. Muito obrigado pelo coleguismo. Obrigado por levar informação pertinente à nossa vida. Os nossos colegas aí, parabéns aí pelo dia, pelo seu dia. A informação eficiente, a informação clara. Tá? Então, nossos colegas, obrigado também por trazer momentos de descontração. Obrigado, nossos colegas, aí, por ser um excelente profissional. Tu sabia que o radialista, Bonimado, ele possui um poder muito grande nas suas mãos, na sua voz, e o poder de denunciar também, né? O comunicador denuncia também, né? Também fica com ele a sua voz, denunciar acontecimentos bizarros também, né? O comunicador denuncia situações constrangedoras também, né? Tudo tá na mão, tá na voz do comunicador. Então, dessa forma, ele sempre passa pro ouvinte aquele alerta dos nossos arredores e nos faz também querer denunciar e contribuir para uma sociedade melhor. Então, parabéns a todos os nossos colegas radialistas, e eu tenho certeza que a tua voz, colegas, tua voz bela, tua voz poderosa, sempre acompanha onde quer que vá cada ouvinte, né? Nos dá aquela carona, como eu sempre falo, né? Dá aquela carona, indo, ouvindo no interior, cruzando as BRs. Excelente companhia sempre do comunicador. E ele alegra momentos tristes dos nossos ouvintes também. E aí, para ti ser o radialista, né? Ser radialista é muito mais do que apenas anunciar acontecimentos na rádio, né? Eu sempre digo que o radialista não é só ler as notas, é sentir as notas, né? É sentir o que está lendo. Eu sempre que quando eu sou convidado com muita honra aí para narrar desfiles também, tem que colocar um sentimento naquilo que tu tá lendo, né? Pra te passar alegria, aquele povo que tá assistindo ali também, que eu narro e tenho o privilégio de narrar o desfile Farroupilha esse ano. Tive o convite aí do nosso CTG Revivendo a Tradição com muita honra. Há muitos anos também procuro fazer o melhor aí na passagem do desfile do nosso também Boitatá. Então é isso aí, é tu sentir o que tá lendo. Não é só informar, é captar a atenção do ouvinte também, né? Tem que captar a atenção do ouvinte e procurar engajá-lo e fazer querer cada vez mais ouvir rádio, né? Né, seu Leomar? Obrigado pelas palavras aí, seu Leomar. Então, por isso, os meus parabéns aí a todos os colegas, todos os profissionais dessa área que realizam um trabalho impressionante todos os dias. Parabéns, colegas comunicadores. E vai para vocês, Bolimar, todos vocês aí, todos nós, o Odilon Ramos, cantando essa linda canção.

prestar a minha voz de comunicador e cantar esta linda canção que homenageie a todos os colegas de rádio do nosso Rio Grande do Sul e do Brasil.

0: Muito bem, Bonimar Lima. Nós ouvimos, homenageando a todos os nossos colegas, ouvimos Homem do Rádio, Adair Garcia e Moreno Batista, Amigo do Rádio. Bonimar, eu te mandei aí a chamadinha do César Tati e também da Sete Povos Tchê e da Erva Mate Tomeleiro. Dona Tereza, lá do Passo da Barca. Fala aí, Dona Tereza. Fala aí, Dona Tereza.
1: Boa noite, Lodelino. Bem, parabéns pelo dia de vocês, o radialista, pra ti, pra todos os radialistas aí, Lodelino. Tudo é bom, felicidade pra todos vocês aí. Um abraço de todos nós daqui do Bolicho.
0: Oh, Bolicho Medeiro, um grande abraço, Dona Tereza. Muito obrigado aí pelo carinho também, tá, Dona Tereza? Muito, muito obrigado. Quem mais que me mandou um recado aqui? O Zé Mota, irmão do Mano Lúcio Mota. Que suas cordas vocais estejam sempre afinadas e abençoadas na bela comunicação, onde a cada palavra de carinho que transmita a teus ouvintes sejam sempre de conforto, embora às vezes alguma notícia triste vem nos trazer. Mas Deus sempre estará contigo, radialista. Feliz seu dia e todos os teus colegas. Então, Lúcio Mota, meu irmão Lúcio Mota, é o mano Zé Mota, a Carmen Falcão. Então, nós homenageando aí pelo dia do radialista. Muito obrigado aí, Zé Mota. E grande abraço aí para vocês. Muito, muito obrigado aí pela audiência de vocês. Filha Andriele e a Vitória, viu? Filha Andriele e a Vitória, os filhos do Clairton, né? Um grande abraço, muito obrigado pela audiência. Elas estavam no Boitatá também, né? A Andriele e a Vitória, a Letícia e o Clairton. Um grande abraço e muito obrigado pela audiência. Vamos ver. Tem mais aqui comigo, seu Celso. Fala aí, seu Celso.
2: Ô, Naldelino, eu não sabia que hoje é dia do radialista. Meus parabéns, rapaz, por esse dia do radialista. Quantos anos no rádio? Não mudou nunca, sempre é o mesmo, e não é pra mudar, tá bom assim, viu? Que beleza, meus parabéns pra esse dia, que seja sempre assim, ó, comunicador, um bom comunicador de rádio, tá bom? Um abraço, Adelino.
0: Lá no Rincão da Cria, seu Celso e a dona Eleonora, um grande abraço, obrigado pelo carinho, seu Celso e a dona Eleonora, e eles que estão todos os dias, né, praticamente todos os dias da semana, com caldo de cana, né, caldo de cana, a garrafinha ali congelada, né? É geladinho, né? O caldo de cana. E quando tem os eventos, ele leva a máquina, traz a máquina e tira aquele caldo de cana maravilhoso, hein? E ali na frente, a Becker também, ali próximo à Câmara de Vereadores, está sempre ali com a frutas e verduras, tudo orgânico, né? Grande abraço, aquele tempero verde, né, São Celso? Aquela banha, aquele melado batido, aquele melado, aquele queijo, né, São Celso? Aquele abraço. Muito obrigado pela sintonia, seu Celso, né, o Valente, e também a dona Eleonora, que não perde. Obrigado pelo carinho em relação ao dia do radialista, tá bom, seu Celso? Meu amigo Margarino também mandou um chasque aqui, ó, parabéns pelo dia do radialista, tô mateando aqui no rancho, boa semana para todos nós, tá? Muito obrigado. Meu amigo Margarino, ligado na programação também. A Sueli, fala aí, Sueli.
3: Ô, mano, velho, me manda uma música bem gaúcha aí. Bem bonita também.
0: Tá bem.
3: Tô na escuta do programa. Tentando a Tomeleiro.
0: Coisa gaúcha. Amiga Sueli, irmã da amiga Arereca, um grande abraço aí. Parabéns, né? Galpão da família, né, Zé Pedro? Arereca, já que receberam a família e receberam os amigos também, né? Pra semana farroupilha, né? Então teve por lá, né? Toda a família e os amigos, né, Sueli? Ô, Chaveirinho, fala aí, Chaveirinho.
4: Boa tarde, meu amigo. Como é que tá? Aqui o Chaveirinho. Feliz pelo teu dia do radialista hoje. Gostando de saúde, felicidade. Parabenizar o Luiz Augusto Gonçalves do Ávila Rio Grande. Tá muito bom o baile, boa janta. E o público que compareceu lá. Tava muito bom. Tá, meu amigo? Um abraço e fica com Deus.
0: Obrigado, Chaveirinha, Rosalina. Agurizada em casa, né? É, o meu cunhado Dirceu teve por lá pelo Luiz Augusto no Aba do Rio Grande. Ele disse que estava muito boa a boia, muito boa a programação. Parabéns, Luiz Augusto, do Aba do Rio Grande. Meu cunhado Dirceu também me ligou aí para nos parabenizar aí pelo dia do radialista. Muito obrigado, meu querido cunhado Dirceu, também ligado na programação e nos parabenizando aí pelo dia do radialista. A minha amiga Zela Almeida, tá? É, dos Cavaleiros da Fronteira, né? Um grande abraço a Zela, tá? Boa noite, meu amigo Lauderino, parabéns pelo dia do radialista, obrigado por participar com nós na Semana Farroupilha. Obrigado a todos que participaram na Semana Farroupilha do Piquete Cinzas do Passado. Patrão Raimundo, um abraço aí pro Patrão Raimundo. Estamos aqui na escuta, eu e o Patrão Raimundo, um abraço, Patrão Raimundo, nosso companheiro aí nos Cavaleiros da Fronteira também, né? Um abraço aí pra toda a família e Patrão Raimundo, minha amiga Zela. Manda o áudio, se tu falar, estou sem rádio. Tava ouvindo, se foi a carga, se foi a carga do celular. Tô sem o celular, não precisa falar. Tá bem, minha amiga Zela Almeida. Um grande abraço, Patrão Raimundo. Obrigado pela audiência também. 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
1: 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Bueno, Bonimar Lima, vamos seguindo aí. Oba, Gilberto Sodré, obrigado pela audiência aí, meu amigo Gilberto Sodré, professora Vera, doutor Leonardo, doutor Enner, tá? Muito obrigado pela companhia de vocês aí, ó. Mas chegamos aqui, mateando e com uma boa companhia de vocês, com a Finkler e Mater Odontologia. 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Bueno, Mani Marim, o que, deixa eu lembrar aqui quem está escutando o programa também. Parei. Vamos ver aqui. Na escuta aqui na Vila Goulart, eu, a mãe Fátima e o pai Hilton. Gostaria de pedir uma música pra Tiguria, Gilberto Monteiro. Vamos achar aqui. Guilherme Moraes. Alô, Guilherme Moraes. O pai, seu Hilton, dona Fátima. Um grande abraço ali bem ao lado do posto da posto de saúde ali da Goulart, né? Um grande abraço aí pra vocês, viu? Muito obrigado aí pela audiência, viu? O nosso amigo Guilherme Moraes. Morou, Moraes. Morou, Moraes. A tia Noemi, a esposa do mano Luiz Carlos. Boa noite, tio Lau. Parabéns pelo dia do radialista. Para o senhor e todos os que são radialistas, que Deus venha abençoar cada dia, dando saúde e protegendo nesta caminhada da vida. Um abração do mano Luiz Carlos, da tia Noemi, minha cunhada, e do meu sobrinho Carlos Ezequiel, gaiteiro. Temos na escuta, tomando um chimarrão e é com a erva mate tomeleiro, né, cunhada Noemi? Aquele abraço, muito obrigado pela audiência. Meu amigo João Prudêncio Lago Ilhão, parabéns, Laudelino, pelo dia do radialista, que tu continue sempre com esplendoroso sucesso dos teus programas. Muito obrigado aí, meu amigo João Prudêncio Lago Ilhão, nossa amiga Ruth, toda a família e muito

O meu amigo José Rafael Lana, José Rodrigues na São Rafael. Boa noite, amigo Laudelino. Quero te parabenizar pelo Dia do Radialista, que há muitos anos faz este maravilhoso programa. Muito obrigado aí, tá bom? José Rodrigues, Lana, São Rafael, tu e a tua família também, viu? Muito obrigado pelo carinho. Bueno, Bonima Lima, vamos escutar aí o Walter Moraes. Ah, pra ti, guria. Pra ti, guria. Lá na Vila Goulart, meus amigos, um grande abraço. Gilberto Monteiro, pra ti, guria.

0: Gilmar Lima, já são 19h33, 7 horas da noite e 33 minutos. Pra ti, guria, Gilberto Monteiro, meu amigo Guilherme, o Guilherme Moraes, seu Wilton, a mãe dona Fátima, lá na Goularte, bem em frente da praça, aquela linda praça, aquelas lindas árvores centenárias, eu acredito, né? Lá da Vila Goularte. Aquele abraço, muito obrigado pela audiência de vocês. E o Walter Moraes, para não falar em cavalo. Fala, meu amigo Romário Benício, como é que foi do desfile, Romário?
1: Deu bom desfile na praça, desfile aí bastante do cantineiro do Gandhi.
0: Um grande abraço aí pro Romário Benito, Romário Benito Martins, nosso amigão lá da PAI, né? Ele, o Lúcio Mota, Gabriel Rojas, toda essa gurizada aí são nossos queridos amigos ouvintes, né? Quem mais tá aqui comigo? A Georgina, alô Georgina Dutra. O João Luiz, família toda. Fala aí, Georgina.
2: Muito, muito, muito obrigado.
0: Opa, não é aqui que é a Georgina.
3: Boa noite, amigo Laudelino. Não podia deixar de parabenizar você pelo dia do radialista. Um grande radialista de São Borja. E para todo radialista, o meu grande abraço. E a música é aquela que você sabe que eu gosto, Georgina Dutra. Da 20 de setembro.
0: Ei, grande costureira, Bonimar Lima. Grande costureira. Uma hora tem que conversar com a Georgina Dutra aí pra fazer umas bombachas novas pro bagual velho, né? Fazer umas bombachas novas aí tem que ter, né? Volta e meia tem que trocar as bombachas, né? Bueno, vamos chegando, Bonimar Lima, aí com o nosso programa, o seu programa, Gilberto Sodré, professora Vera, me ligou aí parabenizando aí pelo dia do radialista. Muito obrigado. Amigo Gilberto Sodré aqui, também por muitos longos anos, também usou este microfone, né? Através do Tropilha Crioulo, programa Guarda-Fogo, Tropilha Guarda-Fogo aí da entidade, né? Do Tropilha

crioulo. E na época eu tinha o privilégio de ouvir o Gilberto Sodré, né, com aquela voz autêntica, né, aquela autenticidade, aquele programa bem apresentado, né? Programa Guarda-Fogo do Tropilha Crioula, muitos anos, foi ao ar aí através da voz do Gilberto Sodré. E conta gaúcha, né? 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
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Ô, Lima, Lima, vamos escutar mais música? Vamos escutar agora o Desidério. Vou oferecer pra Tia Flori, o Desidério Souza. Alô, Tia Flori! Desidério Souza cantando pra senhora.

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0: Vamos, mano, olha só, passa muito rápido, né? 2 horas é bem rápido e a gente, a companhia de vocês aí é tão boa que passa muito rápido. Ouvimos aí o Desidério Souza, Templado à Moda Antiga. Desidério teve no show do intervalo, na hora da janta, né? Dando aquele show, né? Baita de um show do Desidério Souza, Templado à Moda Antiga. E o Adão Lames e Antônio Gringo, Vaneira das Missões. Quero parabenizar o Piquete Peão d'Estância, lá da esquina Santo Inácio aí, que fez um excelente festejo, Farroupilha também, né? Início do Piquete, poucos dias aí, estávamos inaugurando o Piquete Peão d'Estância e já fez uma baita programação, né, Baidec? Fala aí, Baidecão!
1: Boa noite, Valdelino, parabéns pelo teu dia do radialista aí, dos amigos da rádio e tudo aí. Agradecendo vocês que fazem grande programação, grande divulgação dos eventos aí, né? Nosso aí, que nós estamos fazendo o Piquete Peão d'Estância e tudo, agradecer a todos vocês, né? Um abraço de coração para todos vocês, radialistas aí, e parabéns pelo dia de vocês hoje, né? Um dia de vocês hoje é muito sagrado, né? Esses grandes profissionais que a cultura tem em São Borja, né? Tanto tu da FM como você da cultura aí, né? Pá, a gente fica muito agradecido em nome do Piquete Peão d'Estância, né? Agradece a todos vocês a divulgação que vocês fazem para nós, que tá dando, começando agora tem o Piquete Peão d'Estância. Um abraço a todos vocês lá de Lima. De coração, do Piquete Peão d'Estância.
0: Ei, coisa gaúcha, né? Vai, Decão, patrão Ramão, aquele abraço, né? Aquele abraço aí, parabéns aí pelo início de piquete, né? Já inicia um piquete velho gaúcho, né, Che? E mais aqui, feliz dia do radialista, parabéns, Laudelino, meu e do Bonifácio, aqui as palavras, ó. Ser radialista é transformar a voz em presença, a palavra em companhia e o som em acolhimento. Hoje celebramos vocês com todo o respeito. Muito, muito obrigado pelo carinho aí, viu? A minha amiga Lena Araújo e o Bonifácio. Muito obrigado pela audiência, né? Lá no Rincão do Meio. Tá? Muito obrigado. E o que precisar de nós, Lena? Bonifácio, o que precisar de nós, estamos sempre às suas ordens. Aqui quem manda é os nossos amigos ouvintes, né? Vocês que mandam na nossa programação. Mano, eu quero lembrar também, agora eu estava lembrando, né, Gilberto? Lembrando também que o Gilberto Sodré e o Leonardo era Piazotti. Te lembra, Bonimar? Tu passou passava umas informações da como é que mexia na mesa de som e áudio, e ele fazia ali na FM, né? O doutor Leonardo Sodré, era das 6 às 7:30, antes do Pedruca, né, Bonimar? Era antes do Pedruca, ali 2002, 2003, fizeram por muito tempo ali o programa do Tropilha Crioulo. Guarda-Fogo também tinha na Fronteira FM, né? Que maravilha, né? A gente lembrando de grandes feitos de comunicadores que hoje não estão mais no rádio. Um dia também nós não vamos estar, né? Não vamos estar mais. Um dia vamos se aposentar, vamos parar, entregar para os novos comunicadores, mas este meio tempo que a gente está na comunicação, né, Gilberto? Para nós é um privilégio, né? Um privilégio poder ter grandes ouvintes, grandes amigos, né? Que nos dão a honra de poder estar aqui e ter alguém ouvindo. É o que nós mais, é o nosso pagamento, né? É a audiência no outro lado, lá pelo rádio. Hoje, essa ferramenta aí, que é o aplicativo, que não tem distância, né? Não tem distância. Chega através do rádio e chega através do aplicativo, em qualquer telefone, em qualquer som, tá ouvindo a cultura. Então, para nós é um privilégio. Então, eu tava lembrando aqui, Gilberto, que tinha o programa Guarda-Fogo também, nas manhãs de sábado, das 6 até as 7:30 da manhã. E aí depois, às 9, voltavam, vinham para cá, para a empresa, para com o programa Guarda-Fogo na Cultura. Eita, Gilberto Sodré e o Leonardo Sodré fazia a mesa ali na Fronteira FM, né? E o Pedruca depois chegava com Charles e Cantigas, né? Saudoso Pedro Conceição, ó, Campos da Silva, com Charles e Cantigas, né? Grandes comunicadores e grandes feitos da nossa cultura, né? Que maravilha a gente conseguir lembrar desses momentos, né? Desses comunicadores. Mas vamos chegando. 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Bueno, Morimar Lima, deixa eu ver quem está aqui. Boa noite, amigo Laudelino. Feliz dia do radialista. Obrigado por sempre lembrar da minha pessoa, Lorena. Lorena Janque, né? Dona Lorena Janque, lá no bairro do Passo. Aquele abraço, dona Lorena Janque. Obrigado pelo carinho da senhora, né? Nos receber aí sempre no final da tarde. Dona Lorena Janque, um grande abraço e muito, muito, muito obrigado pela sua sintonia. Vou trazer o Batendo Chicaca, Bonimar. Vamos lá, o grupo Manotaço cantando no programa. Batendo Chicaca.

0: Lima, tá chegando o pastor José de Moraes com palavras amigo. Obrigado, Boca, meu amigo Boca, aí parabenizando pelo dia do radialista. Não tenho tempo de mais nada, então fiquem todos com o nosso criador e até amanhã.
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2: 20 horas e 14 graus.
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0: Olá, amigos, olá você que está ligado com a gente aqui através da sua Rádio Cultura. Muito boa noite. Boa noite a você que está ligadinho conosco neste início de noite de segunda-feira. Mais uma semana aí que se iniciou, mais uma noite que começou e que possa também começar, é claro, as maravilhas de Deus em suas vidas. Você que de repente o teu dia não foi dos melhores, teve algum tipo de incomodações aí no teu trabalho, de repente no trânsito, né? Teve algum transtorno, mas que a partir de agora você possa esquecer tudo isso, deixar tudo de lado e se conectar com a gente aqui através da maior da 1260, dentro do espaço do seu programa Palavras Amigas. Depois aí do meu amigo Laudelino, que esteve comunicando com todos vocês até então, eu estou chegando para aquele momento de reflexão, aquele momento de gratidão a Deus por tudo aquilo que Ele nos tem dado, pelos livramentos, pelas maravilhas que Ele tem proporcionado a cada um de nós. Aliás, precisamos agradecer e muito a Deus, né? Porque, mais uma vez, muitos estragos aí aqui no nosso estado foram constatados através de fortes ventos, granizo. Cidade da Serra foi bastante atingida, São Gabriel também foi bastante atingido, lá na cidade de Vila Nova. Aliás, ontem era aproximadamente 1h30 por aí e estava dando um temporal muito violento lá na cidade de São Gabriel. Também aqui na cidade, ou lá na cidade de São, ou seja, de Soledade, segundo estatísticas, vento a mais de 100 quilômetros, muito vento mesmo, né? E foi uma coisa realmente muito violenta aí que aconteceu no nosso estado. Lá em Pelotas, até um prédio foi abaixo, ainda bem que não tinha ninguém dentro. Cidade lá da Serra também, Caxias do Sul, Gramado, lá na cidade também de Capão da Canoa, bastante atingida. Então foram várias cidades, na verdade, que foram atingidas aí. E vejam que até caminhões, né? A pessoa está dormindo, já pensou? Você está dormindo dentro do caminhão, daqui a pouco o caminhão vira com tudo, né? Um negócio realmente assustador. Que Deus tenha misericórdia do nosso povo, que Deus possa olhar para este povo tão sofredor, pessoas aí que estão realmente sendo atingidas por esse clima que está aí cada 15 dias, 20 dias, às vezes até menos, né? Tem deixado a população realmente em pânico, né? Mas é aquela coisa, não adianta a gente ficar simplesmente apavorado com a situação. Temos sim que nos aproximarmos de Deus, do Pai Celestial, para buscarmos a sua graça, a sua proteção, para suplicarmos que Ele venha realmente nos abençoar, que Ele venha nos fortalecer, nos proteger, para enfrentarmos esta realidade do dia a dia. Gente, tivemos um final de semana repleto de grandes maravilhas, começando na sexta-feira. Nós não tivemos, nessa sexta que passou, o chamado tradicional atendimento individual pela manhã, mas tivemos tarde e noite dois encontros maravilhosos, onde o poder, a graça de Deus foi derramada de uma maneira fantástica ali no nosso santuário da Joyce Marcarpe, número 65, e sábado, com toda aquela chuva, olha que foi chuva mesmo, hein? Sábado, com toda aquela chuva, tivemos o encontro de mulheres ali na nossa igreja, e foi algo lindo, maravilhoso. Depois tivemos aquela confraternização, e estava realmente lindo, maravilhoso, o nosso encontro de mulheres ali na nossa sede, onde esteve presente a pastora Ruth Moreira, lá da cidade de Cruz Alta, e foi realmente algo surpreendente, porque eu até falei nos programas de rádio que era para o pessoal vir participar, porque já estava previsto que estaria chovendo, né? Que de fato veio muita chuva mesmo, né? Sábado foi chuva derramada mesmo, né? E eu até brinquei que o pessoal teria que demonstrar que não eram de açúcar, senão a pastora ia pensar, pô, o pessoal de São Borja são de açúcar, ficaram com medo da chuva e não vieram, mas pelo contrário, o pessoal realmente estava ali presente. Meu abraço, meu carinho a todas as mulheres que estiveram presentes ali neste sábado à tarde, participando deste momento tão sublime, deste momento maravilhoso que foi o encontro de mulheres do Ministério IEPC. Grande abraço, beijo no coração de cada um de vocês também que trouxeram aqueles pratos, né? Não vazio, mas trouxeram prato, modo de dizer, né? Porque trouxeram salgado, trouxeram um monte de coisa ali para confraternização. A igreja patrocinou o bolo e nós estávamos um pouco receosos, porque a pessoa que sempre faz o bolo para a igreja e tal não pôde fazer naquela ocasião, no caso sábado, né? E a gente teve que contratar outra pessoa, mas graças a Deus que o bolo estava maravilhoso, estava gostoso, também todo mundo gostou, não teve problema algum. Pior quando o bolo dá bolo realmente, né? Aí complica, mas estava gostoso, estava maravilhoso. Então, meu abraço, meu carinho a todos vocês que tiveram ali presente, depois participaram da nossa confraternização ali na nossa sede Joyce Marcarpe, número 65, aonde está situado o Santuário Bom Jesus dos Milagres. E hoje à tarde já tivemos também grande encontro de orações ali na nossa sede, onde a nossa pastora Ana Paula Riquelme trouxe uma palavra inspirada da parte de Deus hoje à tarde ali. Eu estava presente hoje à tarde ali no momento de oração e foi um momento realmente marcante. A gente, quando se reúne para buscar a Deus, isto realmente é algo maravilhoso, é algo fantástico. Nós tivemos então ali à tarde, como acontece todas as segundas-feiras, esta reunião especial que é na direção da pastora Ana Lacorte. Hoje ela não estava presente, mas foi bênção ali com a pastora Ana Paula Riquelme, que trouxe a palavra hoje à tarde ali na nossa sede. E amanhã, gente, amanhã, não esqueçam que amanhã, em nome daquele que vive, estarei lá na Vila Goulart, na Associação da Vila Goulart, amanhã à noite. Terça-feira que passou, a gente não esteve presente, estávamos viajando, mas amanhã, em nome daquele que vive, estaremos presentes lá com aquele momento especial de intercessão, orações, para quebrar as maldições. Você que sente que a tua vida está amarrada, você não consegue prosperar, você não consegue ter paz dentro de casa, a tua família está se destruindo a cada instante, a cada momento, uma série de brigas, desentendimentos, que você praticamente nem sabe de onde é que vem, quando vê estão brigando, quando vê estão aí praticamente se agredindo através de palavra, uma coisa realmente muito feia, terrível, né? Então amanhã, lá na Associação da Vida Goulart, ei, você que está me ouvindo agora, nunca participou, eu não acredito nessas coisas, pois então estou te lançando um desafio para você estar presente amanhã às 19h30 lá na Associação da Vida Goulart, e eu tenho certeza que a tua vida vai mudar e vai mudar para melhor, tá bom, gente? Amanhã eu aguardo você lá na Associação da Vila Goulart às 19h30. Este grande momento de fé e devoção, você é o meu convidado para vir participar, porque Deus tem bênçãos para cada um de vocês. DDD 54, número 9 99925627. Vai mandando as suas mensagens, porque no final do programa a gente vai estar incluindo todos vocês no grande momento de fé e devoção através do rádio, aquele momento em que portas se abrirão, bênçãos descerão e com certeza te alcançarão. Vamos ouvir uma canção, daqui a pouco eu volto.
1: 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Uma certa vez Jesus curou 10 leprosos de uma vez, mas sabe o que acontece? 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

bem? Muito bem, estamos de volta com o seu programa Palavras Amigas, aqui através da maior, da 1260, a sua Rádio Cultura. Quem está mandando mensagem aqui também é a Terezinha Chuquel Rodrigues, lá do Rincão Santana, que nem faço nem ideia onde é que fica, mas acredito que é aqui perto, né? E está sempre ligado no programa, está pedindo oração também pela Tatiane, que está, segundo ela, melhorando a cada dia, a cada instante, passou aquelas dores, aqueles problemas, está indo embora, em nome daquele que vive. Em seguida, no final do programa, é claro, vamos estar incluindo todos vocês aí no grande momento de fé e devoção através do rádio, para que as bênçãos de Deus sejam derramadas sobre as suas vidas. Boa noite, na escuta, peço oração por meu irmão Carlos Lencina Silveira, que ainda está no hospital, mas a medicação está fazendo efeito. É a Denise Machado. Você sabe que tem coisas e muitas vezes a pessoa não consegue entender, né? A pessoa faz uma série de exames e tal, e aí até são diagnosticados algum tipo de situações, problemas, enfim. E aí a pessoa começa a fazer o tratamento que deveria trazer os efeitos benéficos, né? Mas muitas e muitas vezes o próprio tratamento não consegue combater aquele problema que está na pessoa. Mesmo o remédio estando certo, estando correto, parece que aquele problema se torna mais forte e a pessoa não consegue de maneira alguma ter os resultados satisfatórios. Eu estava vendo aqui as palavras da Denise, né? E ela dizendo que o tratamento, que o remédio está começando a fazer efeito. Porque esse rapaz, nas palavras dela, não minhas, ele passou realmente por um momento muito difícil. Ainda está complicada a coisa, mas vamos crer, vamos confiar que as bênçãos de Deus, a cada dia, a cada instante, estarão sendo derramadas sobre a vida dele, para que ele seja agraciado, abençoado, e que seja mais uma testemunha viva do poder e da graça do Cristo, o Filho de Deus. Tá bom, gente? Boa noite, peço oração por mim e por todos da minha família e pela Andressa, que está com uma alergia. Obrigado a Elaine. Ela mandou aqui, inclusive, a foto da pessoa que está com esse problema. Vamos orar, vamos pedir a benção, a graça de Deus, para que o Senhor possa reverter esse quadro aí e te proporcionar vitória, te proporcionar livramento em nome daquele que vive, tá bom, gente? Mais uma vez eu lembro, não esqueço, então, amanhã estarei lá na Vila Goulart em nome daquele que vive, para aquele grande momento de fé e devoção, horário de 19h30. Amanhã, com certeza, né? Nós não estivemos na semana passada aí, estávamos viajando, mas amanhã, em nome daquele que vive, vamos estar aí na Associação da Vila Goulart, às 19h30. Lembrando que a partir das 19 horas, portas já estão abertas. E você? Você que mora aí no Piraí, você que mora na Vila Esther, você que mora no Betim, você que mora na Vila das Pontes, venham participar. Amanhã vai ser forte o trabalho aí. Uma bênção especial para quebrar as maldições, para mandar embora essas pragas, né? Tem pessoas que parece que... Já tinha um ditado antigo, né? Que as pessoas costumavam dizer, parece que tem praga de madrinha. Coitado das madrinhas, né? O pessoal costumava falar, usar esse termo, esse ditado popular de antigamente. E quando via alguém numa situação crítica, uma situação ruim, então costumavam dizer, parece que o fulano está com a praga da madrinha, né? Será que a madrinha é tão maldosa assim? Claro que não, né? Então, mas as pessoas tinham esse ditado. E tem pessoas que são assim, elas não conseguem de maneira alguma irem para frente, é sempre um obstáculo, uma barreira impedindo a sua vitória, impedindo o seu sucesso. E aí
Amanhã, então, nós vamos ter essa bênção especial lá na Associação da Vila Goulart. E eu tenho certeza que o mover de Deus vai ser forte na vida de todo aquele, toda aquela que lá se fizer presente, lá na Associação da Vila Goulart. Às 19h30 estaremos realizando esta bênção especial e eu estou te lançando também, é claro, esse convite especial para você vir participar e com certeza a bênção de Deus vai ser derramada sobre a sua vida de uma maneira especial e você será agraciado por Deus. DDD 54, número 9 9992 5627, este é o meu WhatsApp para você mandar mensagem e nós vamos incluir na corrente. Vamos de música, daqui a pouco eu volto.

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Muito bem, muito bem. Já estamos de volta com o seu programa Palavras Amigas aqui, através da maior da 1260, a sua, nossa Rádio Cultura. Que Deus abençoe a todos vocês que estão ligadinhos conosco neste início de semana, hoje, segunda-feira, né? Que já está indo embora, já foi embora praticamente, estamos à noite, né? Mas amanhã, querendo Deus, tem a terça-feira e esperamos que seja uma terça-feira repleta de grandes bênçãos na vida de cada um de vocês que estão aí ligadinhos conosco na nossa programação. Gente, eu quero dar um anúncio, um lembrete especial para todos vocês. Nós estamos vivendo, não há como negar, em dias difíceis, em dias tenebrosos. Eu falava outro dia, inclusive, que a gente enfrenta tantas e tantas batalhas no nosso dia a dia, e chega um ponto que as pessoas acabam ficando desacreditadas de tudo e de todos. Se você ligar, por exemplo, o rádio, se você ir para as redes sociais, você vai encontrar ali uma série de podridão, de falcatruas em todos os segmentos. É no meio religioso, é no meio da política, é no meio das famílias. Muitas e muitas vezes as pessoas acabam ficando desiludidas porque elas acabam generalizando a situação. Outro dia eu estava num mercado grande aqui na cidade, e eu até já comentei isso.

0: acredito, até já comentei no rádio isso. E eu estava nesse mercado e vi alguém lá, certamente chefe do setor, e ele não é que tenha repreendido bruscamente a pessoa ali daquele setor, mas ele falou, embora baixo, mas eu, como tenho ouvido bom, acabei ouvindo, né? E ele falou um pouco, não muito agradável, as palavras que ele disse para determinada pessoa daquele setor. Ele disse, não, você, entre as palavras, você não pode de maneira alguma deixar essas frutas podres aqui. Além delas estragarem as demais, elas causam algo ruim para o estabelecimento. E de fato tem certas frutas, tem certas hortaliças, enfim, que quando tem uma podre no meio, elas não só estragam as demais, como tem um cheiro ruim também, né? Se é uma das coisas que, entre tantas coisas que tem no mercado, lá na parte das frutas, essas coisas todas, que tem um cheiro desagradável, é batatinha inglesa, né? E na verdade ali tinha várias totalmente estragadas, cebola também é outro tipo que dá um cheiro muito desagradável. E na vida de cada um de nós, em todos os segmentos, também não é muito diferente. Só que muitas e muitas vezes as pessoas acabam generalizando, por isso que eu costumo dizer sempre, não façam comentários antes de vir participar dos meus encontros de fé, do meu atendimento individual, porque aqui não tem falcatrua, não tem essa história de invenções. Outro dia eu estava vendo uma vidente, entre aspas, né, que tinha enganado dezenas, centenas de pessoas, e aí eu fui ler a reportagem, e ali estava inserido na reportagem algo que eu já vi várias vezes e que até em determinadas cidades, regiões por onde já passei, eu falei abertamente nos programas de rádio com respeito a esse tipo de situações. Pessoas que se utilizam de tanta falcatrua, e uma delas que estava acontecendo com essa pessoa suposta vidente, que usava ovos para enganar as pessoas menos esclarecidas e às vezes até alguém que se tem por sábio, né? E eles pegam, às vezes, uma meia dúzia de ovos, até manda a pessoa trazer de casa para dizer que não tem nenhum tipo de falcatrua. Só que quando eles mandam a pessoa se concentrar, eles acabam trocando um daqueles ovos. E aí depois eles mandam a pessoa quebrar, vai quebrando um, vai quebrando outro, não tem nada, não tem nada. Daqui a pouco quebra um daqueles e tem um monte de coisa dentro daquele ovo. E a pessoa fica apavorada. Como é que pode ter tudo isso dentro? Pois é, isso aí foi um mal que foi feito para você, para destruir a tua vida. Eu já vi uma pessoa chegar uma vez para mim e disse assim, pois ele mandou que eu quebrasse os ovos e tinha até um objeto pequenino dentro daquele ovo que parecia uma miniatura de uma cadeira de roda. E ele disse, olha, isso aqui foi um mal para você ficar paralítica, para você não conseguir mais andar. Só que aí ele me pediu uma soma altíssima e eu não tinha todo aquele dinheiro, então eu estou apavorada, porque eu estou com medo que isso aconteça. Só que quando ele manda a pessoa fechar os olhos, tipo de gente, quando manda a pessoa fechar os olhos, eles pegam ali do bolso de um lugar da onde ele está, já com um ovo preparado que foi quebrado a pontinha, e ali dentro foi colocado um monte de coisas, cabelos. Tem gente que coloca até parafusos ali dentro, que coisa, né? Fitas, pedacinhos de fita, um monte de coisa. E quando a pessoa vai quebrando, quebrando um, quebrando outro, não tem nada, quando quebra aquele, vem aquele monte de coisa ali, a pessoa se apavora, e aí o malandro cobra um monte de dinheiro e a pessoa acaba entrando numa verdadeira roubada. Por isso que eu estou te lançando um convite especial. Eu estarei nesta próxima sexta-feira, das 9 da manhã até as 11 horas, sexta-feira, portanto, na Joyce Marcarpe, número 65, e eu estarei fazendo aquele levantamento espiritual sem falcatrua, para que você possa realmente entender o verdadeiro poder sobrenatural da fé. Sexta-feira agora, eu estou te lançando esse convite. Venha conversar comigo, estarei fazendo aquelas preces individuais na Joyce Marcarpes, número 65, o endereço local da tua felicidade. Mas amanhã, gente, amanhã é na Associação da Vila Goulart que eu estarei à noite realizando esta bênção especial às 19h30. DDD 54, número 9992-5627. Eu disse DDD 54, número 9992-5627. Mesmo depois que terminar o programa, você pode continuar mandando as suas mensagens, que a gente vai poder até conversar. Se você tiver um pouquinho de paciência, a gente vai poder até conversar. Depois que terminar o programa, você pode continuar mandando as suas mensagens para o DDD 54, número 9992-5627. Vamos ouvir mais uma canção, depois eu volto com a palavra amiga para o teu coração.
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olhando para o Santo Livro de Deus, encontramos uma palavra que nos diz: e buscar-me-eis e me achareis, quando me buscardes de todo o vosso coração. Nos dias atuais em que estamos vivendo, uma das coisas que mais tem sido necessário na vida de todos nós não é simplesmente dizer eu faço uma oração, eu vou na igreja, eu clamo. O que é preciso acontecer é que cada gesto, cada atitude que nós tivermos, ela seja realmente de todo o nosso coração. Quando alguém clama, quando alguém busca, quando alguém vem à igreja, mas não vem com o coração literalmente voltado para Deus, ele, infelizmente, ela, infelizmente, está perdendo o seu tempo e está entrando também numa situação de engano, isto é, enganando-se a si próprio. E quando alguém entra nessa situação, na hora em que o cerco se fechar, ele, ela, não terá tempo para gritar, para pedir socorro e ter convicção que vai ser ouvido. Porque a palavra que saiu da sua boca é de um coração totalmente cheio de desânimo, um coração totalmente cheio das influências negativas, das influências do mal. O Sagrado Livro também nos diz: não deis lugar ao diabo, não deis lugar ao maligno. E nos dias atuais em que estamos vivendo, as pessoas, muitas vezes, uma boa parte, estão brincando com a situação, estão brincando com o poder do mal. E o poder do mal não dá trégua. A Santa Palavra nos diz que o maligno ele anda rugindo ao redor tal qual um leão, buscando alguém para tragar. E muitas pessoas, nem é necessário ele estar ao redor tentando tragá-la, porque elas mesmas, através das suas atitudes, dos seus procedimentos, elas se tornam presas fáceis do inimigo, elas se tornam presas fáceis do mal, e o mal vem, penetra, entra e faz um estrago terrível. Você que está me ouvindo agora, que está aí desanimado, talvez até pensando que ainda, como Sansão, ainda tenha força para enfrentar o mal, mas na verdade você está derrotado, fracassado. Mas Deus está te dando uma chance. Quando? Agora. O Senhor está te dando uma chance, meu amigo, minha amiga. Você que está aí no meio dessa situação crítica, angustiante, diga um sim para Deus agora. Isso não se trata de um fanatismo religioso, não. Se trata de alguém que entende muito bem que sem Deus nada podemos fazer neste mundo, que Ele é o nosso socorro, presente na hora da angústia, na hora da tribulação. Eu quero fazer uma prece com você agora. Desligue-se completamente de todo negativismo. Pense positivamente em Deus, pois está formada a corrente do pensamento positivo. Força de luz, de poder, de bondade, eu te apresento cada uma dessas vidas que estão ligadas comigo agora. Eu te apresento o cansado, o oprimido, eu te apresento esta pessoa que está enfrentando problemas na saúde, na família, no trabalho. Ó, meu Deus, entra com proteção agora e alcance esta pessoa que está, meu Deus, derramando lágrimas neste momento. Alcance esta pessoa que está sentindo essa dor no lado esquerdo. Uma dor forte que muitas vezes vem como uma pontada. Meu Pai, manda embora este mal. Recebo a bênção, cada um que mandou mensagem pedindo orações e aqueles que estão me ouvindo agora. Sejam abençoados com a bênção do Pai, do Filho
e do amado e querido Espírito Santo, que assim seja, e graças a Deus. Muito bem, meus queridos, estamos colocando aqui um ponto final no nosso programa. A gente volta amanhã, querendo Deus, mas a partir de agora, você pode mandar as suas mensagens para o meu WhatsApp, ou então me seguir também lá no meu Instagram, que é josemorais4487. Eu disse, meu Instagram, josemorais4487, você pode me seguir lá, poderemos conversar também. Tá chegando aí a Voz do Brasil, depois Bonimar Lima com uma série de música da boa aí para todos vocês. Grande abraço, beijo no seu coração e até amanhã, querendo Deus. Tchau, tchau.

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1: 20 horas e 55 minutos.
2: 13 graus.
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1: Olá, boa noite.
2: Boa noite para você que nos acompanha em todo o país.
1: Segunda-feira, 21 de setembro de 2026.
2: Vamos aos destaques do dia.
1: Semana reúne ações contra o crime organizado no sistema prisional.
2: Uma das operações tem como alvo a identificação e a retirada de aparelhos celulares dos presídios. Thaís de Araújo.
3: As ações ainda incluem capacitações de policiais penais e treinamento para operar equipamentos de raio-x e scanners corporais.
1: Pix automático poderá ser utilizado em contas de salário.
2: Regra entra em vigor a partir de julho de 2027. E não é só isso. Luana Karen.
4: Entre as medidas de segurança está a que amplia de 30 para 80 dias o prazo que a vítima de um PIX fraudulento tem para recorrer ao banco e tomar as providências.
1: Inclusão é direito. Dia Nacional de Luta da Pessoa com Deficiência reforça a lei brasileira.
2: Estatuto destaca compromissos para a formulação de políticas de acessibilidade universais.
1: Quem explica é Isadora Nascimento, secretária dos Direitos da Pessoa com Deficiência.
5: É um documento extremamente completo, extremamente robusto, porque foi construído com a participação plena das pessoas com deficiência, né? Respeitando aí o lema do Nada Sobre Nós Sem Nós.
2: E hoje, na apresentação da Voz do Brasil, eu, Mariana Jungmann e Luciano Seixas.
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2: Ministério da Justiça e Segurança Pública promove essa semana ações de enfrentamento ao crime organizado dentro do sistema prisional.
1: Um dos objetivos é impedir a entrada e o uso de materiais ilícitos e fortalecer o trabalho de inteligência e fiscalização.
2: As ações incluem operações de revista, uso de novas tecnologias, entrega de equipamentos e capacitação de policiais penais em diferentes estados.
3: O Ministério da Justiça e Segurança Pública realiza nesta semana uma série de operações e ações de capacitação para reforçar o combate ao crime organizado.